0: Ala na área, né? O ala é meio inconsequente, né? O jogador do Corinthians. E vem pra cobrança. Escanteio cobrado na rasteiro. Vem o Mateuzinho pra tirar, hein? Ele tentou surpreender, chute rasteiro, ganha escanteio de novo o Cruzeiro. É o terceiro consecutivo.
1: E daqui a pouco homem gol no Cruzeiro. 97, Lúcio Rodrigues, ponto pra entrar. Vem escanteio.
0: Escanteio para o time do Cruzeiro, bater escanteio, cobrado para a direita, subiu, toque de cabeça, Farda vem para tirar, Gustavo Henrique tira, tenta chegar, da bola novamente, Garro, abertura vem pelo setor de direita, vem para o toque, para o Coutinho na intermediária, aperta, aperta, recolhe a jogada, Gerson, Gerson abre para bater os Pereira, para Gerson, Gerson domina para o time do Cruzeiro, tentou cruzamento na segunda trave, subiu o Bidu de cabeça, toca a bola, desvia em cima da marcação, Bidu tenta ganhar o lance, recomeça novamente, o Bidu tentou partir para ganhar a jogada, afasta a zaga do time do Corinthians parcialmente, a bola vem cruzada dentro da área, mas saiu. Está marcado o tiro de meta para o Corinthians.
1: Na ultrapassagem por ali, a reclamação do Corinthians funciona. O Bidu pediu uma falta anteriormente. Muda o Corinthians, sai 18, Pedro Raul. Vem o 56, que é o Guinegão. Para o segundo jogo dele com o técnico Fernando Diniz, tenta reconstruir a confiança que tinha em outros momentos vestindo a camisa alvinegra. Ele já está em campo. A outra, o Caio César, 37, sai. Vem o 61, o Dieguinho, 61, Dieguinho, um canhoto por outro, um agora da base do Corinthians. Agora, pelos lados do Cruzeiro, é o Lúcio Rodrigues, que é o 97, ele entra e quem sai é o 9, o Bruno Rodrigues, estreia do Lúcio Rodrigues, jogador que já defendeu o Bahia.
2: E o que melhorou esse time do Cruzeiro, hein, com essas mudanças, hein, cara, esse meio de campo com o Gerson, com o Matheus Pereira. É impressionante agora.
0: É o time titular agora, Ronaldo.
2: É, então, agora o Mateuzinho vai ter que ficar um pouco mais, o Biduzinho vai ter que ficar um pouco mais. E alguém sincronizar o meio de campo, no caso, ou o Caridio ou o Alan, porque é onde está sambando ali o Mateuzinho. E essa bola está chegando com qualidade para dentro da defesa do Corinthians. Tem que ficar atento aí o Diniz e pedir atenção no meio de campo aí, Luiz.
0: E vem para o jogo, o time do Corinthians vem pelo setor de direita, abertura para Carrilho de primeira, já solta a jogada Coutinho no comando de ataque, soltou a jogada Coutinho no comando para Guinegão, Guinegão domina para o Timão, tentou partir no comando de ataque, cruzamento para o Garro, dominou, girou, tá na área, tirou, bateu em cima da marcação do zagueiro, vem para a marcação o Lingard, ele erra a bola, aperta para o time do Corinthians e faz a falta o Lingard errou o domínio da bola. Ela passou na frente dele, falta pro Cruzeiro bater.
1: Me parece, daqui do campo de jogo, Ulisses, o Lingard muito pesado, viu? Mais do que em outros momentos jogando no Corinthians. Não sei se é força física, não sei exatamente se pode ser o percentual, mas tá pesado, tá devagar o Lingard, pelo menos na vista aqui do gramado.
0: E que chance perdeu o Garro. O cruzamento do Guinegão foi perfeito, ele dominou pessimamente, hein, Ronaldo?
2: E ele pediu essa bola do Caio César, umas três vezes que o Caio César passou aqui pela direita. O Garro estava sempre no outro lado pedindo a bola e agora ele recebeu, tentou girar e não conseguiu fazer o lance, mas o Lingard está perdido, tanto no meio como lá na lateral também, o Lingard não sabe o que fazer aí.
3: E não é de hoje.
0: Jogo, time da Corinthians. Pois não.
3: Não é de hoje. E Rosário também. Ele entrou fora de contexto total.
0: Nossa.
3: Parece que ele tá no chá.
0: Entrou contra o Atlético Paranaense, também, contra o Botafogo. Tudo que ele entrou fora de contexto.
3: Eu achei que ele ia sobrar aqui. Ledo engano.
0: É. Faltou, né? A bola volta para Garro. Garro domina novamente para Diguinho. Ele vem para a finta, recolheu para o time do Corinthians. Pode jogar no setor de esquerda. Abriu para Bidu. Ele bate bem. Bidu bateu pro gol. Passa a esquerda, vai embora para a linha de fundo em tiro de meta para o Cruzeiro bater.
1: E o Guinegão se arriscou. Tentou um peixinho nesse chute do Bidu. Se ele consegue tocar na bola, ele surpreenderia o Otávio. Corinthians cresce, tiro de meta. Otávio bate.
0: A realidade do futebol, né? Olha só. O Arthur Jorge, ele tira o Lucas, põe o Gerson, ele tira o Caio Jorge, põe o Matheus Pereira, ele tira o Felipe e põe o Arroio, depois ele tira o Bruno Rodrigues e põe o Núcio Rodrigues. Quer dizer, o Corinthians põe o Dieguinho e o Guinegão.
3: Isso.
0: Tá boa vida, hein? E tirou o Caio César e o Pedro Raul. Tá fácil a vida do técnico corintiano, do Diniz.
3: E o Arthur Jorge não trouxe o Wesley, né? Que já fez uma estreia, fez gol contra o Mirassol, revelado pelo Corinthians. Não trouxe nem pro banco dessa vez. E ainda tem o Gabriel Peck. Revelado no Corinthians.
2: Revelado e que tava treinando no Corinthians e acabou indo pro Cruzeiro porque tem transferido no Corinthians.
3: Pois é. E o Gabriel Peck que se machucou, porque quebrou a perna naquele lance pro Vitor Gabriel.
0: e tenta sair jogando. Bateuzinho, toca na bola, mas faz a falta. Segundo o árbitro do jogo, é falta para o Corinthians, para o time do Cruzeiro bater na esquerda. 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O placar do jogo continua de Corinthians 1-1 também para o time do Cruzeiro. Jogo empatado, 1-1, é falta para o Cruzeiro bater. 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Chega Gustavo Henrique, não chega, vem para o toque de bola, afasta o perigo, bola desvia, o jogador vai embora. Está marcado o tiro de meta para o Corinthians. Ele está dando escanteio.
1: Está dando escanteio, mas com muito protesto por ali do João Pedro Tioca, alegando que a bola bateu por último em um cruzeirense. Bate curtinho.
0: É bola do campo de ataque, tenta descer o time do Cruzeiro. O cruzamento vem para entrada na grande área, perto da marca, a zaga do Corinthians, a pancada pro gol do Gerson à direita. Mas que força, que chute bonito do Gerson.
1: E num jogo que está amarrado, o talento individual de um cara como Gerson pode definir. A bola passa triscando a trave do goleiro Hugo Souza, que pulou, não chegaria, ela se perde em tiro de meta.
0: É bola no campo de defesa para ser jogando Hugo Souza para o time do Corinthians. Ele bate na bola, tenta o levantamento à frente. Vamos chegando a 30 minutos de bola rolando. Tenta o domínio, o time corintiano perde o lance. Lingard, ele perde na dividida, ele perde em tudo. Vem Alan, tenta tirar para o time do Corinthians. Aperta o Cruzeiro, bate em um, bate em outro. Sobra para o Cruzeiro, que desce pela direita do campo de ataque. Vem Arruio, ele domina para o time do Cruzeiro. Vai para a finta na marcação, levou para o meio, tentou bater. Vem para Rafa, olha o Lingard, ganhou uma. Ele domina para o time do Corinthians. Boa, Lingard. Recolhe para o time corintiano. Abriu para o toque de bola de Garro. Garro para Lingard. Ele volta a jogar com o Bidu. Bidu tenta o levantamento para o meio de campo, solta curtinho, errado no peito do Fagner. Ele domina para o time do Cruzeiro, tenta descer, o árbitro para. Da lateral para o time do Cruzeiro bater.
1: E parece que ele marca a falta do Guinegão para cima do João Marcelo. De fato, atropelou ele por aí. Lado direito, se posiciona o Gerson para a cobrança.
0: 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Marcado lateral novamente para o time do Cruzeiro, batendo pela direita do campo de retaguarda. 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Bandeirantes marca. 30 minutos de bola rolando, 30 minutos de bola rolando para você conferir. Etapa para você conferir, é final de jogo. Vem Corinthians, a abertura foi feita à frente para Diguinho. Vai para dentro da grande área, balança em frente à marcação. Vai tentar o toque de bola, esconde parcialmente a bola e perde na sequência. É bola novamente para o time do Cruzeiro, tentou descer, bola muito forte do Matheus. Exagerou na dose. Bateu forte o Matheus Pereira, lateral de graça para o time do Corinthians cobrar. 31 jogados, o placar da Bandeirantes aponta. 23ª rodada do Campeonato Brasileiro de 38. Corinthians 1, Cruzeiro também 1 na Bandeirantes. Quem vem para falar é você. Pode falar. Diz aí, Agrela.
4: Ulisses, hoje mais cedo, João Fonseca venceu o Van Desangelo da Holanda, número 59 do ranking mundial, na segunda rodada do Masters 1000 de Cincinnati, nos Estados Unidos. Terça-feira, ele enfrenta o australiano O'Connell pela terceira rodada da competição.
0: E domina, vem pro toque de bola, Diguinho, vem pra marcação, aperta, tenta descer o time do Cruzeiro pelo setor de esquerda, aperta, vem pro toque de bola, Coutinho, Carrilho perdeu, ela volta novamente na marcação, vem o toque de bola, Alan fora driblado facilmente, bola vem para Matheus Pereira, domina pro time do Cruzeiro, abriu jogada pra Ruio, é pela direita do campo de ataque, abre o compasso, soltou pra Fagner, Fagner levou, cruzou, na boca do gol, dentro da grande área, o gol do Cruzeiro, bola batida, vai embora! Acontece o toque de bola pra linha de fundo, tiro de meta pro Corinthians, o Cruzeiro quase de novo na frente. Ninguém marcou.
1: E dá pra chamar de gol perdido, Ulisses Costa. E seria um golaço de pé em pé, desde o goleiro Otávio até o centroavante Lúcio Rodrigues, que bateu caindo. Tira a tinta da trave do Hugo Souza, que escolta ela pra fora, tiro de meta.
0: O Otávio tem dificuldade pra sair jogando com o pé. Ele já entregou umas duas aí, esse passe que ele deu agora foi ruim. É que não tinha ninguém do Corinthians da marcação. A bola volta para Hugo. Hugo rifa a bola do meio do campo de ataque. Tenta chegar Lingard na bola, não consegue. Guinegão vai para cima para ganhar lateral. Ele parou de correr, ganha lateral para o time do Corinthians bater pela direita do campo de ataque. 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Levantamento vai ser feito à frente pelo comando de ataque. Lateral para o time Corinthians bater. 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Se posiciona para repor a bola em jogo novamente. O time do Corinthians garra, conversa com o Diniz. É bola para o time do Corinthians. bater falta pela direita. Diniz chama um jogador depois que o Garro falou. Domínio do campo e ataque, aperta o time corintiano, já tenta descer Garro. Ele vem para fim da recolha, a jogada abriu para Dieguinho. Dieguinho prendeu para Linger. Linger domina para o time do Corinthians, abre o compasso, tem Garro pelo meio. Prefere voltar a jogada para Mateuzinho. Mateuzinho prendeu para o setor de direita. Ameaça o cruzamento, vem para o toque de Maracutinho. Alan tentou entrar. Volta o Corinthians e sai tocando no seu campo de defesa. A bola volta para Alan. Dominou, se soltar na esquerda, boa. Abriu para Garro, tem Bidu aberto. Garro domina, recolheu para Lingard. Abriu para Bidu. Bidu domina, segunda trave, tem Dieguinho. Cruzou para Guinegão de cabeça. Põe para fora. A cabeçada do Guinegão. Guinegão passa à direita do gol. Corinthians quase vira o jogo.
1: Movimento e a força correta. Mas por pouco a direção também não fecha a tríade que marcaria o gol de Guinegão. Livre, manda para fora, tiro de meta Cruzeiro que mudou o Ulisses Costa. Saiu 67, o João Costa, entrou 94, que é o Wanderson.
0: 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Domínio do campo de ataque, tenta descer o time do Cruzeiro pela direita, aperta a zaga do Corinthians, vem pra afastar o perigo, tirou, perdeu a bola, lateral pro Timão bater, pois não, Pretzel.
3: O Anderson era do Inter, foi mandado pro Cruzeiro pra perdoar a dívida que o Inter tinha pelo Wesley, que já está no futebol da Arábia há um bom tempo, então era isso, o Anderson está no Cruzeiro há quase um ano.
0: 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Vai mexer o Corinthians, Carrilho vai embora.
1: E vem o 23, Matheus Pereira. Substituição no Corinthians.
3: Diniz tenta
1: escolher, Ulisses.
2: É. Não, essa que é a parada. O outro tá cansado, aí vai colocar o Matheus Pereira.
3: Eles gostam do Matheus Pereira, hein?
2: Meu pai do céu, velho. Esse
0: cara,
2: menino
0: é
2: deve
0: assim,
2: ser padrinho.
0: Mas vai por quem?
3: Ranieri, então, por que, que o Ranieri tá fora? Mexe, né? É? Tá, por que, que o Ranieri tá fora?
0: Porque tá sendo poupado pro jogo de quinta, tava com dores. Tá. É isso, ô, Fabiano?
1: É porque ele perdeu o Alan pro jogo da próxima quinta e não queria arriscar perder outro volante titular. Então por isso que o Ranieri foi preservado. Tendência é que o Carrilho seja titular na próxima quinta-feira.
0: E vem pro jogo, o Carro ganha a jogada pro time do Corinthians, toca na bola forte, o Dieguinho foi quem tocou na bola, a bola sai pra linha de nato, lateral novamente pro time Dieguinho, nada, foi o Garro mesmo, é lateral pro time do Cruzeiro, batendo pelo seu campo de defesa, conte com a tecnologia do primeiro amortecedor pressurizado do Brasil, pode contar, amortecedor é HG na cata, afasta, vem pra tirar novamente o Corinthians, tenta o domínio de bola, recolhe no campo de ataque, lançamento foi feito à frente do time do Cruzeiro, para ser jogando no campo de defesa com toque contigo na intermediária de Wanderson, ele prendeu, tentou soltar a frente, ganha lateral, o time do Cruzeiro, lateral para o Cruzeiro cobrar. 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Guinegão do primeiro, aperta em cima do segundo, quase recupera para o time do Corinthians, não desiste. Dieguinho aperta, mas só tem ele também no ataque, aperta na marcação, recolhe novamente o time do Cruzeiro, Vilalba tenta ser o jogando erro, a bola voltou no toque de bola, recolheu na grande área, boa bola, tentou bater pro gol, caiu sozinho, Garro no toque do Matheus Pereira que deixou ele na cara do gol. Que coisa, o Garro, faltou força pra ele, já perdeu um gol incrível no jogo, metendo na trave e perde outra boa chance agora.
1: Eu não sei se ele tropeça, se ele escorrega, mas fato é que foi sozinho. O Garro com a perna esquerda, que é a boa, cara a cara com o goleiro, desperdiça a chance que poderia dar a virada pro Corinthians, vem Cruzeiro.
0: E o Cruzeiro põe na roda, vem pro jogo, levantamento à frente, o toque de cabeça!

0: Cruzeiro! Gerson domina pela direita, ergue a cabeça, lançamento bem perfeito pela ponta. Abertura pelo setor de esquerdo, Nútil Rodrigues vem para o cruzamento, mas perfeito! Perfeito! Para meter do fundo da rede e fazer o gol do time do Cruzeiro sem marcação nenhuma, nenhuma. Livre no cruzamento. Na medida, um cruzamento na medida para o Cruzeiro ficar na frente de novo. Depois do Garro tropeçar da bola dentro da grande área, o Cruzeiro de novo na frente, 2 para o Cruzeiro, 1 para o time do Corinthians. Que coisa impressionante, ô Fabiani.
1: E eu imagino o que se passa na cabeça de Rodrigo Garro, que segundos antes do gol ficou cara a cara com Otávio e tropeçou sozinho. Poderia ser o segundo do Corinthians, se tornou o segundo do Cruzeiro em um contra-ataque com o timão exposto num toque leve de cabeça para superar Hugo Souza. Wanderson vira o jogo, dá vantagem para o Cruzeiro, 2-1 em Itaquera.
0: É uma realidade, o Cruzeiro é 50 vezes melhor que o time do Corinthians.
2: Ah, e o Mateuzinho hoje, só para entregar o jogo aí, deve estar cansado. Agora na quinta-feira, vamos ver o que ele vai fazer aí, porque o jogador para ser um manhaca, desgramada. O cara subiu sozinho e ele ficou reclamando do cruzamento. Ah, vocês estão brincando, velho.
3: E ele nem é jogador de área.
2: Quem viu jogar Zé Maria, viu os caras bons jogar aí, Gibe, os caras tinham vergonha na cara, isso aí é... Isso é um papelão. Tudo bem que o time do Cruzeiro é melhor. Agora o cara fazer o que ele tá fazendo aí hoje, tem que tirar ele aí.
0: O Cruzeiro não é melhor, Ronaldo. Ele é muito melhor. Essa é uma realidade. Pra diretoria do Corinthians pensar em todas as besteiras que eles estão fazendo.
3: E o Wanderson?
0: É muito melhor o Cruzeiro. Pois não. E o gol do Wanderson. Ele sobe livre, mas sem marcação, sozinho,
3: cara. Vou te falar, acho que é o primeiro gol de cabeça dele na carreira. Ele tem 30 anos. Porque ele não é jogador de área. Então foi impressionante esse gol que ele marcou. Entrou e fez o gol, ele estava afastado.
2: Subiu sozinho?
3: Sozinho, pois
2: subiu
3: é.
2: Subiu sozinho, Prédio.
3: Pois é.
2: O Gui Negão também subiu sozinho e meteu para fora. Então é outra coisa, velho.
0: Você vê o que é o futebol, né? O Garro tropeça na bola para fazer o gol da virada do Corinthians. A sequência da jogada dá o gol da virada do time do Cruzeiro. Hein, Prédio? Hein, Ronaldo?
3: Ah, sim. Agora com esse futebol aí, o Corinthians não elimina o Rosário Central, viu?
0: Elimina, o time do Rosário Central não existe.
3: Não sei. É
0: horrível.
3: É pior que o Corinthians. É pior, mas é um jogo tenso. Com essa bolinha aí de ficar alçando bola na área, não vai eliminar. Vai ter que jogar bem mais, na minha opinião.
2: O Inter é pior e passou na Copa do Brasil. Então pode esperar qualquer coisa na quinta-feira.
0: A bola volta com o time do Corinthians, vem Matheus Pereira na finta, no drible, tenta o toque de bola, recolhe e solta a jogada curtinha, briga com o Guinegão. A bola volta do toque de bola com o time do Corinthians para ser jogando. 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A bola volta do toque de bola, domina o time do Corinthians, vem para o toque curtinho na intermediária, recolhe Matheus Pereira, tenta o toque de bola pelo setor de direita, recolhe no comando de ataque, arma a jogada curtinha pelo comando, tenta o toque de bola, Matheus, abriu jogada, Guinegão, saiu na boca do gol. 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É bola pro time do Corinthians, tenta o toque de bola contigo na intermediária, 2-1, Cruzeiro vence o jogo e merecidamente vence porque joga muito mais, já domina do toque de bola o time do Corinthians, tenta descer pelo setor de esquerda com Ana, vai tocar novamente Ana, recolhe pro time Corinthians, tenta ser jogando para Choca, Choca prende o lance pro time do Corinthians, enfia a jogada para Lingard, que cutia, o Lingard Mameba, ele perde a bola, o jogo e vem Cruzeiro, no contragolpe, alta velocidade, Matheus Pereira enfiou entre os zagueiros, vem pra tirada ali, Mateuzinho dá um bico na bola e corta. 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É uma vergonha o Lingard, hein? O Lingard não é jogador de futebol. Quem falou que esse cara joga bola?
3: Não, jogou, mas não joga um
0: tempo. Não, não é possível. É,
3: jogou.
0: Não é possível.
3: 32 partidas de seleção inglesa.
0: Na Inglaterra também, nada é a mesma coisa.
3: Ah, que isso.
0: Ué, tá bom. Quantos títulos do mundo tem a Inglaterra?
3: Mas no Manchester United ele fez 200 e poucos jogos no Manchester United.
0: Impressionante, mas, pô. Impressionante, o cara não joga.
3: Fim de carreira, né?
0: Ele não corre, cara. Ele não corre, ele não se movimenta. É um negócio de louco, velho. 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Aí para o jogo, bola para o time do Corinthians descer e ser o jogador do campo de defesa. É claro, o Diniz poupou o Corinthians contra o Atlético Paranaense. O Corinthians é mais time que o Atlético. E aí o que, que aconteceu? Perdeu 2 pontos em casa. E depois foi eliminado pelo Inter. Certo, Pretzel? Certo, Ronaldo?
3: Certo. E por isso que hoje ele não poupou. Até para não quebrar um pouquinho do ritmo dos jogadores. O jogo é quinta também, né? Não tem viagem, dá para recuperar bem até quinta-feira. Agora, quinta-feira é aquele negócio. Time do Corinthians bem melhor, favorito, mas é Libertadores.
0: E tenta o toque de paradinho, passe errado para o Lingard, que demorou para correr. Domina do campo de defesa para descer novamente. Já recolhe o time do Corinthians, tenta o toque de para Coutinho. Mateuzinho tenta o toque de para Bidu. Bidu vem por toque, Coutinho na intermediária, abertura vem para Tioca. Tioca rasga para Hugo. Hugo levanta a frente, é só chutão no comando de ataque. Tenta ganhar a jogada, não consegue. Guinegão, a para a volta do toque de para com um ótimo time do Cruzeiro, que desce pelo setor de esquerda, campo de ataque com Gerson, 2-1. 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Grupo Souza Lima, abertura vem do comando de ataque, tenta descer. O Cruzeiro na tabela vem para tirar o Gustavo Henrique. Ele liga para Garro. Garro domina para o time corintiano. Já tenta partir. Recolhe 1, 2, 3 para marcado. Domina Garro para o time do Corinthians. Toma falta. Está marcada a falta para o Corinthians bater.
1: E ela é distante da grande área. A ver se o Corinthians vai jogar ela lá para o meio do miolo. Garro dá o sinal que vai bater curtinha.
0: Bola rolando novamente, recolhe Alan para o time do Corinthians, abriu para Bidu. Bidu domina no campo de ataque, vem para o toque de bola para Lingard. Lingard domina para o time corintiano. Meu Deus do céu, cara. Cruzamento do... Vai, ô cara. Ó a bola do Lingard, o cruzamento dele na mão do goleiro Otávio.
2: Que vergonha, uma vergonha ver esses caras em campo, cara. E ver o time do Cruzeiro colocando a bola no chão, tocando de lado. Ó, saiu barato, tá? 44 no segundo tempo, saiu barato. Depois que o Arthur mexeu no time dele, virou outro jogo. E a torcida do Corinthians tá indo embora lá. Dá uma olhada aí, o pessoal tá indo embora.
0: E o Lingard perde mais uma vez, mais uma bola da contra-golpe pro time do Cruzeiro, que desce no comando de ataque, desce o time do Cruzeiro, bola rolada. Matheus Pereira tentou a tabela, afasta a zaga corintiana, a bola volta pra Garro. Garro domina pro time do Corinthians, tenta escapar da marcação, toma falta e pinta amarelo.
1: Por ali o amarelo para o Vidalba, lateral esquerdo, que foi até o meio caçar e fazer a falta. E outro cartão também confirmado agora, por ter se livrado da bola, o Wanderson. Ele chutou a bola para longe, toma cartão amarelo o atacante do Cruzeiro. Perdão, o Lúcio.
0: É bola do campo de defesa para ser jogando. Já recolhe o time do Corinthians, vem para o toque de bola com o time no setor intermediário, aperta o time do Corinthians, levantamento vem para o setor de esquerda, tenta Dieguinho, finta Vilalba, vem na marcação, na experiência, recupera para o time do Cruzeiro. Guinegão corre para cima da marcação, tenta ganhar a jogada, fica no bobinho. Gerson domina o Cruzeiro, toca, põe a bola no chão, domina novamente Matheus Pereira, se livra da marcação, vai para o toque de bola pelo setor de esquerda para Lúcio Rodrigues. Ele passou do Matheusinho como se passa por um cone, dominou para o time do Cruzeiro, vem para a finta, afasta a zaga corintiana, vem para tirar, a bola volta no toque de bola, recolhe Garro, domina para o time do Corinthians, ele vem para a finta, perde a jogada novamente o Garro, ele apertou, tentou ganhar a jogada e fez a falta e vai tomar amarelo.
1: Confirmado o cartão para Rodrigo Garro, que estava pendurado, deu um rapa no Gerson por ali, lance feio, sobe a placa, vamos a 50 minutos, Corinthians tenta o empate.
2: Ulisses, eu não sei se eu tenho dó do Mateuzinho ou de mim, porque olha, o que está passando por ele aí, virou uma avenida. Ele virou uma avenida, ele não consegue marcar ninguém, ele dá carrinho que não chega na bola. E do outro lado, sabe quem tá do outro lado ali? É o Fagner, que ameaça aí no cara, volta, rouba a bola e vai por dentro, sai jogando. É demais, né? É demais da conta ver o Fagner do lado e do nosso lado o Mateuzinho, pelo amor de Deus.
0: A bola volta com o time do Cruzeiro, já tenta descer do seu campo de defesa, vem Bidu, aperta, ganha a jogada, mas o árbitro Bandeira marca um falta para o time do Cruzeiro, bater pela direita, é falta para o time do Cruzeiro, Cabrara.
1: E o Bandeira do jogo, ele faz o gesto para o Bidu como se ele tivesse se abraçado para cima do Lúcio por ali, de fato o fez. Falta pelo lado direito, sem pressa, é claro, Cruzeiro com Fagner.
0: e vem pra cobrança. É falta pela direita para o time do Cruzeiro. Bater 46, iremos a 50. 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É falta pro time do Cruzeiro bater. Obrigado, torcedor, pelo carinho da sintonia. Corinthians vai perdendo em casa pro time do Cruzeiro. Se posiciona pra cobrança de falta o time corintiano. Vem levantamento para dentro da grande área. Falta pro time do Cruzeiro contra o Corinthians. Se posiciona Matheus Pereira. Vem pra cobrança de falta para a equipe do Cruzeiro. Levantamento vem pra dentro da grande área. O toque de cabeça vem pra tirar choca. Ela volta no toque de bola para Gustavo Henrique. Tenta ligar para Lingard. Lingard tenta chegar na bola. Não vai chegar nunca. Volta no toque de bola com Fagner, que está jogando para o time do Cruzeiro. Ele prende o lance. Volta para Otávio. Otávio tenta bater do comando de ataque. Vem para subir de cabeça o time corintiano. Guinegão não ganha na dividida de cabeça. A bola sai para a linha de lado. Está parado o jogo. Marcador lateral para a equipe do Cruzeiro. Bater do seu campo de defesa. Manuel para o time do Cruzeiro cobrar. Estamos chegando a 48 minutos de bola rolando. 2-1. Cruzeiro vence o jogo aqui em Itaquera. Já domina no toque de bola contigo na intermediária. Desce Wanderson. Ele prende para o Cruzeiro. Tentou levantamento no boca do gol. Bola bate no zagueiro. Volta com o Hugo. Ele vai ser jogando para o time do Corinthians. Liga para Garro. Garro mata no peito. Domina Gerson. Vem para cima da sua marcação. Ele se livra da marcação do Gerson. Abre a jogada pelo setor de direita para Mateuzinho. Mateuzinho domina do campo de ataque. Vem para a finta. Solta a jogada para Dieguinho. Dieguinho limpa para o lado errado. Mesmo assim consegue o domínio. Faz a finta. Abriu para Mateuzinho. Tem que cruzar. Cruzou na boca do gol. Ele cruza na mão do goleiro toda hora, velho.
2: Falando, velho. Isso aí é uma nhaca.
0: Toda hora.
1: Tá muito fácil a vida do goleiro Otávio. Por vezes chegam na cara dele e escorregam. E quando vem cruzamento, parece treino de goleiro. Sem pressa, o Cruzeiro vai vencendo, leva 3 pontos.
0: Eu vou dizer pro seu Mateuzinho, é dos caras que querem que o Memphis volte logo pro elenco do Corinthians. Gosta muito, mas não é pra jogar futebol não, viu, gente? Só pra vocês saberem, não é não, viu? A bola volta no toque de bola, recolhe contigo no campo de ataque, tenta descer novamente pela direita o time corintiano. Tem que caprichar de mão. Mateuzinho do Mira rolou para Garro. Garro recolhe na entrada da grande área, deu toque de bola para a direita. Ficou no chão, Garro pediu a falta, o árbitro mandou seguir. Do Mira o time corintiano para Mateuzinho pela direita. Gustavo Henrique está na área. Levantamento para ele, o toque de cabeça do Gustavo Henrique vai para fora. Escanteio para o Corinthians bater.
1: Bateu nas costas do João Marcelo, que reclama demais com o árbitro do jogo. Garro exausto, com pressa, se direciona a bandeirinha de escanteio. O Hugo, inclusive, olha para o Diniz, pede para ir para a área, a ver se teremos a presença do goleiro Alvinegro num dos últimos lances do jogo, Garro.
0: E vem para a cobrança de escanteio, último lance do jogo, 49, mais um minuto de jogo. Fosse ligado no futebol da Bandeirantes, é escanteio para o time do Corinthians bater. Garro vem para a cobrança. Gustavo Henrique é bom de cabeça, se posiciona, levantamento vem para o Gustavo Henrique, subiu, choca de cabeça nas mãos do goleiro Otávio.
1: Bom goleiro Otávio, encaixa sem dar rebote e repõe para o Cruzeiro no jogo.
0: A bola volta com o time do Cruzeiro, que vai armar contra-golpe, recolhe do campo de ataque, vem para tirar, ganha a jogada Guinegão, ele prende para o time do Corinthians, toque errado, tal do Matheus Pereira também, gente
2: é
0: do
2: outro,
0: céu.
2: É ele, Lingard.
0: É outro.
2: Mateuzinho, pode colocar tudo no mesmo balaio.
3: Matheus Pereira foi trazido pelo Marcelo Paz, do Fortaleza.
0: A bola foi solta à frente do comando de ataque do time do Corinthians, levantamento vem, vão matar o Garro, ele prende em cima do Fagner, vai pro drible, faz o break, Garro recolheu, ele tenta a finta, tenta o toque de bola, recolheu pro Corinthians, partiu pela direita, vem Fagner, toca na bola, tira dali, a bola vai sair, recolheu o Garro, fica no chão, o árbitro para.
1: Falta.
0: Tá marcando bola pro time do Corinthians bater, falta pela direita.
1: Arranjada pelo Garro no duelo com o ex-companheiro Fagner, que ganha aplausos da torcida do Cruzeiro. É um escanteio um pouco ajustado. Próxima bandeirinha, o Hugo Souza vem pra área.
0: Se posiciona o Hugo Souza. Vai pra área, Hugo Souza. Ai, Hugo é bola. Souza. Só não pode deixar o Cruzeiro roubar essa bola aí, ó. Ai, se posiciona. Escanteio. É falta pro time do Corinthians bater como se fosse o escanteio. Vem Garro pra cobrança pro time do Corinthians. Ajeita pra cobrança. É falta pro time do Corinthians bater. Falta pro Corinthians bater pela direita do campo de ataque. Vem pra cobrança Garro. Garro pra bater novamente pro time corintiano pelo setor de direita. 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Garro pra bater falta pro time do Corinthians, vem pra cobrança pelo setor de direita, Timão tenta o gol de empate, levantamento vai vir pra dentro da grande área, Hugo tá na área, Garro partiu, bateu, levantou no gol, chegou Gustavo, tirou a bola, voltou pra Mateuzinho, bateu pro gol, em cima da marcação, a bola explode. A Job vai parar o jogo, o que ele fez? Vai acabar o jogo ou não?
1: Ele tá esperando uma revisão do VAR pra encerrar o jogo, Ulisses Costa, não tem mais bola rolando.
0: Tá expedindo o que? Pênalti pro Corinthians, alguma coisa assim?
1: Ele protocolo normal.
2: Ele vai terminar o jogo. De sacanagem, todo mundo faz isso aqui, vai terminar o jogo.
0: Ergue o braço, o árbitro, é fim de jogo. Cruzeiro vence o Corinthians 2-1. Corinthians ficou bom pro Corinthians, viu? Poderia ser muito mais. Time fraco do Corinthians, ótimo elenco do Cruzeiro. Cruzeiro 2-1 pro Corinthians, futebol da Bandeirantes. Vem aí com ele, Ricardo Capriotti, aqui deu Cruzeiro, Capri!
4: Valeu, valeu, Lizé. Não dá, não é? A diferença é grande. A hora que bota a cavalaria aí pra entrar em ação, é muita diferença do Corinthians pro Cruzeiro. Não dá. É outro Capri. Nível, outro patamar. Vamos lá, Capri. Fabiani.
1: Um torcedor do Corinthians invadiu o campo. Eu fiquei com a impressão de tentativa de agressão a um jogador, tá? Mas agora ele vai sendo contido? Vai sendo contido pelos policiais. O Gustavo Henrique tá conversando com ele ali. Eu fiquei na dúvida. Ele chegou com a guarda armada. Ah, não, não. Ele tá tietando mesmo, o Gustavo Henrique. Vai levar uma camisa do zagueiro corintiano. Capri, aproveitando para dar o destaque
4: lá,
1: por aqui.
4: Então
1: perdão,
4: já,
1: só...
4: fala aí. Já fala o que você tá vendo aí. Além dessa invasão aí do torcedor. Vai.
1: Perdão, só chamei rapidamente porque eu achei que seria uma potencial agressão, não foi o caso. Claro, festa da torcida do Cruzeiro que vem em grande número para Itaquera, 2.500 ingressos disponibilizados. Celebração para o time do técnico Arthur Jorge, que emenda 11 jogos consecutivos sem perder como visitante. Marca impressionante sob o comando do técnico português. Vale destacar, e ainda mais, o trabalho do treinador que assumiu no começo do ano, logo depois da passagem do Tite, coloca o Cruzeiro entre as principais potências do país. Pelos lados do Corinthians, jogadores vão indo em direção ao setor norte para o agradecimento à torcida presente. Gritos de protesto contra Osmar Stabile.
2: É quinta-feira, estão gritando aí.
1: É quinta-feira. Eu conversei com algumas pessoas dos Gaviões da Fiel e a expectativa é de alguns gritos de protesto contra o Osmar Stabile. Sem faixas dessa vez, mas um protesto massivo contra o presidente do Corinthians.
4: Muito bom, você
2: e agora
4: estão
2: gritando,
4: diga,
2: é quinta-feira. É quinta... Agora estão gritando, é quinta-feira, é quinta-feira. Porque eles foram lá saudar a torcida está cobrando já.
4: É. Mas é isso, né? É quinta-feira, Copa do Brasil, Corinthians já está fora. Agora tem Brasileiro, Libertadores. É o que o Corinthians precisa fazer aí, direcionar atenção para essa competição de quinta-feira, porque é quinta-feira mesmo. Mas ó, tem que melhorar bem, hein? E tem que fazer gol. O Corinthians não faz gol. Quem faz gol no Corinthians é o zagueiro. O Gustavo Henrique é que é o artilheiro do time.
3: Dá 9 pra
4: ele.
3: Dá 9 pro Gustavo.
4: Dá 3 e a 9. Quando o Corinthians está defendendo, dá 3 pra ele. Quando o Corinthians está no ataque, o Gustavo troca. Agora põe a 9. Vai lá pra frente. Tem que ser assim.
2: E se bobear, põe ele no gol.
4: Eu também.
2: Põe ele no gol também. Porque hoje o Hugo aqui foi pífio a atuação do Hugo hoje aqui, do Lingard. Dessa turma toda aí, o Cruzeiro deu uma aula hoje aqui. O Cruzeiro só não fez mais gol porque não quis.
4: É, tá louco. A diferença é grande. No banco e no campo, não é? Nos dois. É muito grande.
3: O técnico
4: a
3: também, viu?
4: Isso então, no banco e no campo.
3: O Arthur Jorge é superior ao Fernando.
4: É superior, o banco do Cruzeiro é melhor. Tudo, né? O time do Cruzeiro é melhor. Então é isso. 2-1 ficou bom pro Corinthians. Mas nós vamos falar disso no apito final. E aí vai ter também a palavra do Fernando Diniz, vamos ouvir todo mundo, vamos entender aí como é que foi essa derrota do Corinthians, a vitória do Cruzeiro, 2-1 na Arena Corintiana, já, hein? Tá. Ah, antes do apito final, temos que escolher o melhor em campo, atenção Rafael Palmeira, vamos lá então, escolher o melhor em campo, o craque Bandeirantes e Corinthians 1, Cruzeiro 2.
5: O craque do jogo.
4: Fala aí, Ronaldão, quem foi o melhor em campo, Ronaldo?
2: Ixi, Capri, eu gostei de todo mundo do Cruzeiro hoje aqui, gostei do Otávio, goleiro, não é espalhafatoso, mas pega a bola do jogo, gostei do Fagner, que aí você olha do lado do Corinthians, o Mateuzinho, que vergonha o Mateuzinho, não sei como é que tá vestindo a camisa do Corinthians ainda, muitas vezes se fala aqui, não é seleção, mas o cara não quer saber não, cara, é impressionante a falta de qualidade, aí você vê o Fagner ameaçando ir para um lado, vem pro outro, rouba a bola. Eu gostei também, né, quando entrou o Matheus Pereira do lado do Cruzeiro, né? Porque o Matheus Pereira do Corinthians tá acima do peso e a bola e a cigana enganou ele. Então tem tantos nomes aqui desse lado. O Arroio entrou, deitou em cima de todo mundo. Arthur Jorge, vai. Vou dar pro treinador.
4: Pro treinador, o Arthur Jorge. Pra você, Pretzel.
3: Bom voto, gostei da criatividade do Ronaldo. Vou votar no Fagner, por incrível que pareça. Mas o Fagner,
2: boa.
3: É, o Fagner jogou bola hoje, cara. Fagner mandou no jogo e apoiou e marcou com quase 40 anos. Então, Sobrou o Fagner, eu deu saudades do Fagner vendo o Mateuzinho jogar. Fagner, pra mim, melhor em campo.
4: Fagner, Arthur Jorge, destaques nessa vitória do Cruzeiro 2-1 sobre o Corinthians. Agora sim, no apito final, vamos falar muito mais dessa derrota corintiana, a vitória do Cruzeiro. Não saiam daí, vamos juntos, porque nessa noite de domingo é na Bandeirantes. Futebol é com a gente mesmo. Até já.
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6: 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Estamos fechando mais uma hora da nossa programação musical. Na sequência, teremos o Lendas, um programa feito inteiramente por inteligência artificial que conta as histórias das lendas nacionais e internacionais de todos os tempos. Aqueles cantores que marcaram história. Eu, Joelson Costa, volto logo após o Lendas com os clássicos Bandeirantes, contando as histórias também, só que das músicas que você ouve por aqui. Então, temos um encontro marcado mais tarde nos clássicos Bandeirantes. Até lá! 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
15: Olá, e aí, tudo bem? Você está na Rádio Bandeirantes 89.9 FM. Domingo, 9 da noite, começando agora o nosso encontro para falar de música e história. E hoje, a gente preparou um mergulho fundo.
16: Hoje a gente vai fundo numa banda que, olha, é quase uma instituição brasileira, né? O Roupa Nova.
15: Com certeza.
16: Pensa em trilha de novela, pensa em harmonia vocal. Nossa, impecável e uma longevidade absurda. Mais de 30 temas em novelas.
15: É muita coisa.
16: E um negócio raríssimo. 40 anos com a mesmíssima formação. É história pra caramba.
15: Muita história mesmo.
16: Então a nossa conversa aqui vai se basear num panorama bem completo, sabe? Desde o comecinho, os funks, até hoje, os álbuns, os momentos-chave.
15: Um material bem rico pra gente explorar.
16: Exato. E o objetivo aqui não é só listar sucesso, né? A gente quer entender como eles construíram essa carreira tão sólida. Qual o segredo desse apelo que atravessa gerações?
17: Bom, vamos mergulhar nisso então.
15: Vamos lá.
17: Pra começar, a história não nasce como Roupa Nova. Tem que voltar um pouquinho lá para os anos 60 com os funks.
15: Isso, uma banda de baile carioca, né? Formada em 67.
17: E os seis caras que virariam o Roupa Nova, Paulinho, Serginho Erval, Nando, Kiko, Kleberson Horst e Ricardo Fegali, eles foram entrando nos funks aos poucos ali no início dos anos 70. Já tocavam muito, né?
15: Já ralavam bastante e chegaram a gravar como os funks um som mais pro rock da época, né?
17: Sim, e até com outro nome, os motocas, uns LPs de covers, coisa assim.
15: Pois é, mas a virada mesmo, ponto-chave, foi no início dos 80.
17: Contrato com a Polygram.
15: Exato. E a decisão de investir em material próprio. Foi aí que deu o estalo.
17: E aí vem o nome Roupa Nova, que foi uma sugestão, né? Inspirada numa música do Milton Nascimento e do Fernando Brant, que eles gravaram. Tipo um recomeço autoral.
15: E o que é fascinante logo de cara é a definição do som que eles buscaram, né? Um pop rock muito bem trabalhado, sabe? Às vezes mais pro soft rock, com um cuidado enorme nos arranjos e aquelas harmonias vocais. Nossa, virou a marca registrada deles.
17: Total.
15: Na época rolava até comparação com o som AOR, né? O Adult Oriented Rock gringo, tipo Toto.
17: Ah, sim, Toto. Aquele som super produzido, né? Rock mais polido, melódico, pra rádio FM mesmo. Faz sentido essa comparação.
15: Exatamente. Mas essa sofisticação toda não agradou todo mundo de cara, né? A crítica, principalmente.
17: É mesmo?
15: Sim. Enquanto o público abraçou quase na hora, uma parte da crítica especializada meio que torceu o nariz, sabe? Talvez achando muito comercial ou limpo demais pro rock da época.
17: O brega tava começando a surgir com uma pegada mais crua, né?
15: Isso, mas o Roupa Nova conseguiu uma coisa rara. Bancar esse som mais elaborado, que precisava de mais estúdio, músicos de primeira. E eles eram esses músicos, né? Tinham essa capacidade.
17: E essa aposta no som deles deu certo rapidinho. O primeiro álbum, de 81, já veio com Canção de Verão, tema de novela.
15: As Três Marias.
17: Isso. E Sapato Velho, um clássico. E a faixa Roupa Nova. No mesmo ano, eles apareceram naquele festival importante, o MPB Shell, com No Colo Del Rey.
15: Que dava uma visibilidade enorme, né? Ajudou a lançar muita gente. E eles não pararam. O disco de 82 trouxe Clarear.
17: Tema de Jogo da Vida.
15: Exato. E Lumiar.
17: Eles estavam, assim, construindo uma presença constante. Rádio, TV. Mas foi em 83 que veio um divisor de águas mesmo. Anjo.
15: Ah, Anjo. Impossível não lembrar de Guerra dos Sexos. Essa música explodiu de um jeito, né? Isso. Anjo pegou perfeitamente o clima da novela, que foi um sucesso absurdo. A melodia era fácil, a letra direta, a produção impecável.
17: Chiclete, né?
15: Totalmente. Foi uma das mais tocadas do ano e solidificou essa imagem do Roupa Nova como a banda das novelas. Vamos ouvir agora uma música aqui na Rádio Bandeirantes, Brasília.
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1: No bom sentido, eles sabiam criar a trilha sonora da vida das pessoas através da TV.
2: E o mesmo álbum ainda tinha Sensual, que foi para duas novelas. Eles estavam em todo lugar.
1: Exato. A partir daí, a coisa só cresceu. A metade dos anos 80 foi o auge comercial deles, sem dúvida.
2: É o que parece mesmo.
1: O álbum de 84, olha, recheado de hit. Whisky a Go-Go.
2: Abertura de Um Sonho a Mais.
1: Isso, Chuva de Prata, que a Gal Costa gravou lindamente também, Tímida. Mas o disco seguinte, o de 85, foi um negócio assim, um fenômeno cultural. A gente tá falando de mais de 2,2 milhões de cópias.
2: 2 milhões e 200 mil cópias. Caramba, é número impressionante hoje o que tinha nesse álbum pra tanto.
1: Tinha Dona, o tema de Roque Santeiro.
2: Ah, claro, Roque Santeiro. Talvez a novela de maior impacto da história, né?
1: Possivelmente. Ter a música principal dessa novela levou a banda pra outro nível. Mas não era só isso. Tinha Linda Demais, Seguindo no Trem Azul. Era um hit atrás do outro. Esse álbum não só vendeu horrores, ele definiu o som daquela época pra muita gente.
2: É interessante pensar nisso, essa conexão forte com as novelas.
1: Exatamente. E essa habilidade não era sorte, né? Era trabalho consistente. Composição, produção, tudo alinhado com o que as emissoras precisavam. Eles entregavam o produto certo, com uma qualidade indiscutível.
2: E a máquina de hits continuou.
1: Herança de 87, vendeu mais de 1 milhão. Tinha Volta Pra Mim, A Força do Amor. Aí veio Luz de 88, com O Meu Universo é Você, Vício. Era hit atrás de hit.
2: E essa qualidade toda, é importante dizer, eles eram músicos muito respeitados no meio. Não era só a banda de sucesso.
1: De jeito nenhum. Isso é super importante. Mesmo no auge, eles eram requisitadíssimos como músicos de estúdio. Gravaram com gigantes. Gal Costa, Milton Nascimento, Simone, Zizi Posse. Nossa, muita gente. E tem até histórias de que participaram de gravações de bandas importantes do BR Rock, mas sem crédito, sabe? Pra não misturar as coisas. Isso mostra a versatilidade e o nível técnico deles. Eram músicos que sabiam vestir a camisa de outros projetos.
2: Isso explica muito da sofisticação do som deles, realmente. E eles fizeram também aqueles trabalhos sob encomenda que viraram clássicos, né?
1: Sim, e isso reforça essa imagem de competência. O tema da Vitória, eternizado com o Senna, é deles.
2: Nossa, não sabia.
1: O tema original do primeiro Rock in Rio, em 85, também. Até vinheta do videogame do Jornal da Manchete, eles entregavam peças musicais eficientes para qualquer coisa.
2: Vamos sentir um pouco dessa energia agora.
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1: Chegando nos anos 90, o cenário musical mudando pra caramba no Brasil e no mundo. Como é que eles se saíram? Seguraram a onda?
2: Seguraram, e com hits importantes ainda. Frente e Versos, de 90, trouxe Coração Pirata.
1: Tema de Rainha da Sucata, outro mega sucesso.
2: Esse álbum tinha também uma versão a capela de Esther.

0: Yesterday, dos Beatles, e esse tal de Rap and Roll, uma parceria com The Commodores, que foi pra Meu Bem, Meu Mal.
1: Que mistura, hein?
0: Pois é, e logo depois, 91, um passo importante. O primeiro ao vivo, Roupa Nova ao vivo, foi um sucesso enorme. Serviu para consolidar os hits antigos e ainda lançou músicas novas que estouraram.
1: Quais?
0: Felicidade e Começo, Meio e Fim.
1: Ah, as duas da novela Felicidade. Felicidade era abertura e Começo, Meio e Fim o tema do casal principal. Nossa, eles continuavam dominando as trilhas, né? Impressionante.
0: Sim, era quase certeza de sucesso ter Roupa Nova na trilha. E nesse mesmo ano, 91, eles finalmente tocaram no Rock in Rio, festival que eles tinham feito tema lá atrás. Tentaram até o mercado latino e americano com The Best in Espanhol em 92. E em 93 fizeram um movimento interessante com o álbum De Volta ao Começo.
1: O que tinha de diferente nesse?
0: Era um disco só de releituras de clássicos brasileiros. Gonzaguinha, Mutantes, Roberto Carlos, Clube da Esquina. Foi um jeito de homenagear as influências e mostrar a versatilidade deles, sabe? Imprimiu o som Roupa Nova em músicas consagradas.
1: E funcionou.
0: Funcionou. A faixa título do Gonzaguinha foi tema de Renascer e a versão de Ando Meio Desligado dos Mutantes foi parar em Sonho Meu.
1: Mesmo nos anos 90, a ligação com as novelas continuou firme. O tal recorde de mais de 30 temas.
0: Com certeza. Em 94, a música A Viagem foi tema da novela com o mesmo nome. Em 95, um tema instrumental deles, Ibiza Dance, virou a abertura de Explode Coração.
1: Instrumental? Que diferente.
0: E é interessante que em várias novelas eles emplacavam mais de uma música, né? Um Sonho a Mais, Corpo Santo na Manchete e, claro, Felicidade. Essa presença constante na TV foi um diferencial enorme. Manteve eles relevantes mesmo quando as rádios mudaram um pouco o foco.
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1: Eles se mantiveram super ativos.
2: E durante todo esse tempo, até 2020, aconteceu algo realmente extraordinário. A mesma formação. 40 anos juntos. Paulinho, Serginho, Nando, Kiko, Fegali e Kleberson. Isso é, sei lá, quase inédito numa banda brasileira desse porte.
1: É um testemunho incrível de profissionalismo, de amizade, de química musical, né? Manter um grupo unido tanto tempo, superando os desafios da convivência, da indústria, é um feito notável. Mostra uma estrutura interna muito, muito sólida.
2: Mas essa trajetória de estabilidade sofreu um baque muito duro em dezembro de 2020.
1: Sim. A perda do Paulinho, né? O vocalista principal, percussionista, aos 68 anos por complicações da Covid-19. Foi um choque enorme para os fãs e, claro, para a banda. A primeira e única mudança na formação em 40 anos. Um momento muito triste, de muita incerteza.
2: Com certeza.
1: Foi, sem dúvida, um ponto de inflexão. Ficou aquela dúvida. Eles continuam? Como continuam? Depois de um tempo, eles decidiram seguir em frente e oficializaram o Fábio Nestares como novo integrante em 2021.
2: Que já tinha uma ligação com eles, né?
1: Já. O Nestares já substituiu o Paulinho em alguns shows desde 2015, quando ele precisava se ausentar por questões de saúde. Então já existia uma relação ali.
2: Nossa, recapitulando então essa jornada incrível do Roupa Nova, o que mais se destaca pra você?
1: Olha, destaca-se a origem numa banda de baile que vira um fenômeno pop nos anos 80, né? Impulsionado por um som sofisticado e essa sintonia única com as trilhas de novela. A capacidade de atravessar os anos 90, ainda relevante, a inteligência de se reinventar com os acústicos nos anos 2000, conquistando público novo e reconhecimento crítico, como o Grammy Latino.
2: Uhum.
1: A longevidade absurda da formação original por 40 anos, que é um caso raríssimo. E por fim, essa força para superar a tragédia da perda do Paulinho e continuar nativa, carregando um legado gigantesco. É muita coisa.
2: E pro pessoal que tá ouvindo a gente, por que essa história do Roupa Nova continua relevante? O que dá pra tirar dela?
1: Eu acho que é um estudo de caso fascinante sobre sucesso sustentável na música. Mostra a importância de ter uma identidade sonora forte, consistente, mas também de saber se adaptar. Seja com formatos novos, como acústico, parcerias ou jeitos de se conectar com o público.
2: Verdade.
1: E, claro, evidencia o poder da conexão emocional, que no caso deles foi muito forte pela TV, mas que se manteve pelos shows constantes e pela qualidade das músicas que marcaram a vida de tanta gente.
2: Para fechar, então, fica uma provocação final aqui, um pensamento para nossa audiência.
1: O que será que explica a permanência desse som tão característico do Roupa Nova? Esse pop, soft rock polido, melódico, cheio de harmonias. Por que isso continuou ressoando no gosto do brasileiro por tanto tempo, atravessando décadas de tantas mudanças musicais e culturais? É algo que diz muito, talvez, sobre a nossa identidade musical coletiva. Fica aí pra pensar.
2: Bom, vamos fazer uma pausa rapidinha.
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3: 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Uma excelente noite para você ligado aqui em 89,9. Eu sou Joelson Costa e estou de volta agora com os clássicos Bandeirantes, para contar as histórias das mais lindas canções que você ouve por aqui. Para abrir a nossa noite, vamos falar de America, Ventura Highway. A letra de Ventura Highway, do America, de 1972, foi inspirada em uma viagem de carro que o vocalista Dewey Bunnell fez com sua família quando criança. Eles furaram um pneu em uma estrada e, enquanto esperavam um conserto, Bunnell olhava para o oceano e para uma placa da rodovia que dizia Ventura. Ele gostou tanto do nome que resolveu usá-lo para a canção. Vamos conferi-la agora nos Clássicos Bandeirantes. America, Ventura Highway.
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0: Rádio Bandeirantes, boa música e informação. Acabamos de ouvir o som de Stevie Wonder, You Are the Sunshine of My Life. Vamos fazer uma rápida pausa, mas já já estamos de volta com mais histórias e mais clássicos bandeirantes para você. Fique ligado!
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0: Agora, na Bandeirantes, 10:43. 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
0: Boa música e informação. E continuamos os clássicos bandeirantes de hoje, falando agora de The Brand New Heavies, You've Got a Friend.
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0: A canção You've Got a Friend foi escrita por Carole King em resposta a um verso da música Fire and Rain de James Taylor. Taylor, que passava por dificuldades na época, cantava "Eu vi tempos solitários quando não conseguia encontrar um amigo". Então, Carole King, que era sua amiga e colega, escreveu a música para dizer a ele que ele tinha uma amiga. As duas versões, a dela no álbum Tapestry e a dele, que foi um grande sucesso no álbum Mudslide Slim, foram lançadas no mesmo ano, 1971. Vamos conferi-la agora nos clássicos bandeirantes. The Brand New Heavies, You've Got a Friend.
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0: Rádio Bandeirantes, boa música e informação. Acabamos de ouvir o som de Eric Carmen, Hungry Eyes. Vamos fazer uma rápida pausa, mas já já estamos de volta aqui em 89,9. Até já.
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0: Agora, na Bandeirantes, 11:09.
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0: Boa música e informação. Continuamos os clássicos Bandeirantes de hoje, falando agora de Joe Cocker. You Can Leave Your Hat On.
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0: A canção original não é de Joe Cocker. You Can Leave Your Hat On foi escrita pelo músico americano Randy Newman e lançada por ele em 1972. A versão icônica e soulful de Joe Cocker, que a tornou um sucesso mundial e um clássico do striptease, é na verdade um cover gravado em 1986. Vamos ouvi-la agora nos clássicos Bandeirantes. Joe Cocker, You Can Leave Your Hat On.
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0: Rádio Bandeirantes, boa música e informação. Acabamos de ouvir o som de Polkarock, What Does It Take? Vamos fazer uma rápida pausa, mas já já voltamos com mais histórias e mais músicas aqui nos Clássicos Bandeirantes. Até já!
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0: Agora na Bandeirantes, 11h43. E continuamos os clássicos bandeirantes essa noite, falando agora de Dave McLean, We Said Goodbye.
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0: Uma curiosidade bem interessante sobre a música We Said Goodbye, de Dave McLean, é que por ser cantada em inglês e devido ao timbre de voz suave do cantor, muitas pessoas no Brasil na época acreditavam que a música era de um artista estrangeiro, especialmente britânico ou americano. Isso, na verdade, acabou contribuindo para aumentar a sua popularidade nas rádios brasileiras lá pelos anos 70, quando músicas internacionais tinham grande aceitação. A canção se tornou um dos maiores sucessos de Dave McLean, consolidando seu estilo romântico e melancólico. Ele, inclusive, recebeu disco de ouro no Brasil e no México com essa música. Vamos conferi-la agora nos Clássicos Bandeirantes. Dave McLean, We Say Goodbye.
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Zezé de Camargo, hein? Hoje é aniversário dele, grande cantor da nossa história. Hoje também é aniversário do Robert De Niro, grande ator de Hollywood, fazendo 83 anos, e do Champagne, que está completando 66 anos. Também aniversário de Elba Ramalho, outro nome importante da música brasileira, 75 anos hoje.

Elba Maria Nunes Ramalho, nascida na Paraíba, no município de Conceição. Cantora, compositora, multi-instrumentista e também atriz.

0: ao som de Elba Ramalho, pedidos de miado aqui no Pulo do Gato.
1: Bom dia, Silvânia. Bom dia, Pedro Campos. Alcides aqui, porteiro, finalizando o plantão aqui no Campo Limpo. Sempre na audiência do programa. Manda um miado pra minha esposa que tá em casa na audiência, Andréia.
2: Bom dia, Silvânia Alves. Bom dia, Pedro Campos. Quero mandar um miado, um parabéns, meu filho Adriano, doutor Adriano, lá de São Miguel Paulista, fez aniversário ontem, 53 anos. Eu sou o pai dele, Wilson Santos, aqui de Jutiaí.
0: Parabéns aí, miado pra ele. Carlão da Moca também ligado. Márcio Fogaça de Itapsirica da Serra, obrigado pela audiência. Hoje também é o dia do pão de queijo aí, ó, que gostoso, né? De manhã, cedinho assim, vai bem com um cafezinho, pão de queijo.
3: Embora vai bem.

0: Meu pequenininho adora pão de queijo. O pão de queijo nasceu em Minas Gerais, no século XVIII, viu? A receita surgiu nas fazendas coloniais devido à escassez de trigo. Então as cozinheiras locais substituíam o trigo por polvilho, né? Aquela fécula de mandioca. E misturaram ali o leite, ovos, pedaços de queijo curado que endureciam na despensa. E aí surgiu essa delícia que é o pão de queijo.
1: 17 de agosto também é o dia do Patrimônio Histórico Cultural. Fundação do bairro da Mooca, na zona leste de São Paulo. 470 anos, hein? Parabéns aí pros moquenses. E reúne grande parte da comunidade italiana. Hoje é aniversário dos municípios de Barbala e Milagres, no Ceará. É, são dois municípios que estão aniversariando hoje. E também lembramos com saudade de um grande comunicador que se despediu de todos nós, né? O grande Silvio Santos, que aos 93 anos faleceu há 2 anos nessa data, vítima de uma broncopneumonia depois de pegar H1N1. E claro, né, que todos nós, naquele momento, reverenciamos a sua trajetória, o seu talento, a importância para a comunicação. Então, hoje lembramos com saudade também do Silvio Santos. A Lua é nova, muda para crescente na quarta, às 23 horas e 46 minutos. O Sol vai nascer às 6 horas e 30 minutos, vai se pôr às 5h50. Na sequência aqui no Pulo do Gato, vamos girar os nossos repórteres, trazer notícia para quem acorda cedo para ouvir o programa.
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1: 5h18. Bombeiros reforçam medidas de prevenção contra incêndios em meio ao aumento de ocorrências na região norte do país. Informação com Jordânia Gama.
4: Manaus vive um dos períodos mais críticos de estiagem e calor do ano, e o número de incêndios dispara na capital. Segundo o Corpo de Bombeiros, foram 1.230 ocorrências entre janeiro e 9 de agosto, contra 486 no mesmo período do ano passado, um aumento de 153%. Somente nos últimos dias, incêndios atingiram áreas de vegetação e imóveis em diferentes pontos da cidade. O alerta vale também para as instalações elétricas. Com as altas temperaturas, o uso de ventiladores, geladeiras e aparelhos de ar-condicionado aumenta, o que pode sobrecarregar redes elétricas inadequadas. A recomendação é reforçada em um momento de estiagem que deve se prolongar até o fim de novembro. Em caso de incêndio, a orientação é acionar imediatamente o Corpo de Bombeiros pelo 193 e se afastar da área de risco.
0: 5h19, vamos para Brasília. Vitor Gomes, muito bom dia.
5: Oi, Silvânia, bom dia para você, bom dia para o Pedro e a todos os nossos ouvintes. Olha, uma cachorrinha de 4 anos morreu na região do Lago Norte, aqui no Distrito Federal, no último dia 29 de julho. A causa da morte, confirmada pela Secretaria de Saúde do Distrito Federal, veio com um diagnóstico que não era dado na capital do país desde o ano 2000. A raiva. Outros casos suspeitos na área estavam em investigação, mas foram descartados. Segundo a secretaria, após a confirmação, foi feito bloqueio vacinal na área com efeito de com oferta de doses para cães e gatos da região. Também orientaram a população da região sobre a importância da comunicação ao órgão, no caso de aparecimento de morcegos ou outros animais com comportamento que podem caracterizar a doença. A principal forma de evitar a raiva, que pode ser transmitida para os seres humanos e tem basicamente 100% de letalidade, é através da vacinação dos animais. Uma nova campanha de imunização foi iniciada no sábado. As vacinas estarão disponíveis para cães e gatos até o final do mês em 151 pontos espalhados pela capital. A vacinação é de graça. Segundo diferentes registros, há apenas 5 casos de cura da raiva em humanos. Volto com vocês.
1: Obrigado, Vitor Gomes. Sobe o número de mortos em um acidente em Petrópolis, no Rio de Janeiro. Gabriela Morgado.
6: Ainda não há confirmação do que causou o acidente de ônibus em Petrópolis, na região serrana do Rio, que deixou 10 pessoas mortas. O veículo tombou na BR-040 na madrugada deste domingo. O ônibus tinha saído de Belo Horizonte, em Minas Gerais, e ia em direção a Copacabana, na zona sul da capital fluminense. Segundo o Corpo de Bombeiros, o acidente deixou 49 vítimas. A Polícia Rodoviária Federal confirmou que 10 delas morreram, todas do sexo feminino. Algumas vítimas chegaram a ficar presas nas ferragens do ônibus e os bombeiros tiveram que realizar escavações.
0: 5 horas e 21 minutos. Autoridades apuram um desabamento no ABC Paulista. Gabriele Soares.
7: Um desabamento em São Bernardo do Campo, na região metropolitana de São Paulo, deixa 4 feridos. O caso aconteceu no sábado por volta das 6 da manhã, na rua Jorge Amado, no bairro Planalto. 4 pessoas estavam no local no momento e foram socorridas com vida. Entre os feridos estava uma mulher que ficou soterrada por 3 horas. Ela foi levada ao Hospital de Clínicas Municipal de São Bernardo do Campo. Ao todo, 13 viaturas do Corpo de Bombeiros atenderam a ocorrência com apoio do SAMU. Em nota, a Prefeitura de São Bernardo do Campo informou que o imóvel que desabou fica ao lado de um projeto habitacional do governo do estado. As autoridades apuram as causas do desabamento.
1: Uma carreta de grande porte interditou parcialmente por 10 horas um importante corredor na capital paulista neste fim de semana. Repórter Marcos Rocha.
8: Um caminhão de 15 toneladas tombou e bloqueou parte do tráfego no sábado de manhã na Avenida Eusébio Matoso, na zona oeste de São Paulo. O acidente aconteceu no sentido centro, às 5 da manhã. O condutor não percebeu o limite de altura da ponte, atingiu a estrutura e o veículo tombou no corredor de ônibus. A Companhia de Engenharia de Tráfego, a CET, confirmou que o caminhão foi retirado às 3h44 da tarde, cerca de 10 horas depois do acidente. De acordo com a SP Trans, 13 linhas de ônibus foram afetadas. Não há registros de feridos.
0: 5h23, o El Niño pode provocar uma nova onda de inflação dos alimentos no mundo. Eliseu Júnior.
9: Os preços dos alimentos podem voltar a subir no mundo até o fim deste ano. Entre os fatores que podem pressionar os preços está o fenômeno El Niño, que pode provocar chuvas intensas ou calor excessivo em algumas regiões. Além disso, a alta do petróleo, o aumento dos preços dos fertilizantes e a redução na oferta do diesel também devem elevar os custos da produção agrícola. Outros fatores também preocupam os setores econômicos. A guerra na Ucrânia e o fechamento do Estreito de Hormuz, por exemplo, podem elevar os custos de produção e contribuir para uma nova alta nos preços globais dos alimentos. Em Minas Gerais, a previsão de um volume menor de chuvas também preocupa os produtores rurais, já que isso pode afetar diversas atividades agropecuárias. Com a menor produtividade no campo, os custos podem aumentar e o impacto chegar ao consumidor, pressionando os preços dos alimentos.
1: Mais de 43% da população brasileira ainda vive sem rede de esgoto tratado. Brenda Nieverovski.
10: Mais de 60 municípios paranaenses não têm plano de gestão de resíduos sólidos ou plano de saneamento básico voltado à gestão de resíduos. Esse dado foi divulgado pelo Tribunal de Contas do Estado e a falta desse planejamento impacta a saúde de mais de 1 milhão de paranaenses, além de trazer consequências para o meio ambiente como um todo. Além disso, o relatório indica que quase 64% dos municípios não analisam o que é reciclável, orgânico e rejeito, o que dificulta a definição de políticas de reciclagem e compostagem.
0: 5h24, Diogo Braga.
11: Falar de problemas de trânsito, Silvânia, começando pela Marginal Tietê, sentido Castelo Branco, Ponte Jânio Quadros, ali na pista expressa tem uma ocorrência causando um trânsito ruim, assim como na Raposo Tavares, sentido Marginal Pinheiros, na região de Cotia. Na Regis Bittencourt, tá tudo parado, o trânsito tá muito lento, ali desde do quilômetro 279, na altura do Rodoanel, sentido São Paulo, na região de Embu das Artes, e o trânsito já está passando Itapecerica da Serra. Mas não tem nenhuma sinalização de ocorrência no local. A gente vai aguardar aqui informações da concessionária para responder a dúvida e tirar a dúvida do ouvinte.
0: O Agosto Branco chama a atenção para uma grave doença. Verena Veloso.
4: tosse persistente e escarro com sangue são alguns dos sintomas mais comuns do câncer de pulmão, doença que provocou cerca de 32 mil mortes nacionalmente no ano passado. Os dados do Ministério da Saúde ainda são considerados preliminares. Em 2020, por exemplo, a pasta registrou aproximadamente 28 mil óbitos causados pelo tumor no país. Na Bahia, o número passou de quase 1.300 mortes no período para mais de 1.600 em 2025. Poluição do ar, infecções pulmonares recorrentes e histórico familiar estão entre os fatores que aumentam o risco de câncer de pulmão. O Ministério da Saúde informou que o SUS oferece tratamento integral para o câncer de pulmão de acordo com as características de cada caso. Entre as opções estão cirurgia, radioterapia, quimioterapia e terapias específicas para alguns pacientes.
1: Obrigado, Verena. A USP fica entre as 150 melhores universidades do mundo, segundo um ranking internacional. Yasmin Teixeira.
12: A Universidade de São Paulo é a melhor instituição brasileira e latino-americana no ranking de Xangai de 2026, divulgado neste fim de semana. A classificação é considerada uma das mais influentes do mundo e seleciona as 1000 melhores universidades, com base principalmente em indicadores científicos. A USP aparece entre as 150 melhores colocadas. No topo, os Estados Unidos e o Reino Unido permanecem dominando com nomes como Harvard na liderança, Cambridge na quarta posição e Oxford na sétima. Além da USP, outras 13 instituições brasileiras aparecem na lista, como Unesp, Unicamp e UFMG. A China é a que aparece com mais representantes, com 234 instituições ao todo.
0: 5h27 agora. Hoje é o Dia Nacional do Patrimônio Histórico e Cultural. Beatriz Teodósio.
13: O Festival do Patrimônio em São Paulo reúne mais de 500 atrações gratuitas ao longo de 9 dias. O evento foi realizado entre 8 e 16 de agosto na capital paulista. A programação da 12ª edição incluiu visitas guiadas a prédios históricos, shows, feiras, cursos, oficinas e exposições. O festival foi promovido pela Prefeitura de São Paulo e teve como objetivo valorizar a memória e a história da cidade.
1: Novas decisões envolvendo o caso Henri Borel, lá no Rio de Janeiro. João Boeri com os detalhes para nós. Fala, João.
14: A juíza Elizabeth Louro Machado determina que o Ministério Público devolva o celular apreendido na cela do ex-vereador Jairo Souza Santos Júnior, condenado pela tortura e morte do menino Henri Borel, de 4 anos, em 2021, à delegacia de Bangu. Na quarta-feira, a 7ª Câmara Criminal, de forma unânime, anulou a quebra do sigilo do celular apreendido no complexo de Jericinó, na Zona Oeste. O aparelho foi encontrado no mês passado em uma pasta posicionada acima da cama utilizada pelo ex-vereador. Os desembargadores entenderam que a quebra de sigilo deveria ser determinada pela vara de execuções penais.
0: 5h28, atualizações agora do caso do policial morto no Ceará. Mônica Damasceno.
15: A polícia apreendeu em Fortaleza um carro suspeito de ter sido usado no assassinato do policial militar Rafael Sampaio da Silva, morto a tiros e carbonizado em Itaitinga, na região metropolitana, na última terça-feira, dia 11 de agosto. A também policial militar Júlia Natália Girão e o marido dela, Antoneudo Ribeiro, estão presos por suspeita de envolvimento no crime. O veículo, que pode ser uma nova pista para esclarecer como ocorreu a morte do soldado, foi localizado próximo à Avenida Washington Soares, via que liga a capital à região metropolitana.
1: O Corinthians recuperou a camisa do Yuri Alberto, que foi furtada do Museu do Clube em São Paulo. Os detalhes com o repórter Pedro Henrique Oliveira.
16: Responderá judicialmente o homem que furtou a camisa do atacante Yuri Alberto, do Corinthians. O caso aconteceu na última quinta-feira. O item, que faz referência ao título da Copa do Brasil de 2025, estava exposto no Memorial de Conquistas, no Parque São Jorge. O suspeito, um homem de 33 anos, foi identificado por meio das imagens das câmeras de segurança. Ele foi preso por furto e apresentado ao 47º DP. A camisa foi recuperada e devolvida ao clube. Em nota, o Corinthians agradeceu a polícia e informou que o item voltará à exposição.
0: CBF afasta a presidente da Comissão de Arbitragem da Federação Cearense. Mônica Damasceno voltando.
15: O presidente da Comissão de Arbitragem da Federação Cearense de Futebol, Paulo Silvio dos Santos, está suspenso do cargo. Antes licenciado por solicitação própria, o dirigente agora está afastado do cargo por determinação da CBF, que através de sua comissão de ética, instaurou uma sindicância para apurar as acusações realizadas por 4 árbitras cearenses. Na última quarta, o Tribunal de Justiça concedeu uma medida protetiva cautelar a uma das 4 árbitras que acusam o dirigente de assédio sexual.
1: O advogado do Antony Garotinho, lá no Rio de Janeiro, que está tentando viabilizar a candidatura dele ao cargo de governador, é o Admar Gomes, ou melhor, Admar Gonzaga. Admar Gonzaga já foi ministro do Tribunal Superior Eleitoral. O que ele fez quando ele foi ministro do Tribunal Superior Eleitoral? Votou pela inelegibilidade do Garotinho. Olha que coisa. Ele era ministro do Tribunal Superior Eleitoral, chegou o processo lá do caso do Garotinho, em 2018, e o juiz, naquela ocasião, disse o seguinte: Garotinho está inelegível. Agora, em 2026... O Garotinho ainda tem esses problemas aí para resolver com a justiça, de condenações anteriores. E quem ele contratou para ser? Admar Gonzaga, que tinha sido ministro lá da corte. Aí falaram: não, peraí, né? Não dá para ele mudar de entendimento agora só porque é advogado do Garotinho. Aí qual é a justificativa apresentada por ele? O título condenatório transitou em julgado juridicamente em 1º de agosto de 2018, ou seja, antes mesmo do julgamento do qual ele participou, que reconheceu a inegibilidade do então candidato. Então os recursos foram admitidos, né, de forma aí que as decisões posteriores não possuem natureza com efeito, são meramente declaratórias. Tudo tem um exemplo, né? Foram até o critério temporal aqui do tempo para tentar justificar essa mudança de posição. A defesa ainda afirmou que tem convicção de que Garotinho está em pleno gozo dos direitos políticos, circunstância essa que certamente será reconhecida quando da apreciação do registro da candidatura ao cargo de governador do Estado do Rio de Janeiro pela Justiça Eleitoral do Brasil. Então ainda tem essa dúvida, mas tem essa curiosidade por trás aí do caso do Antony Garotinho lá no Rio de Janeiro. Ei, Brasilzão, isso aqui não acontece em outros cantos não, viu? Só por aqui. 5h33, já tem mais notícia pra você.
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0: 5h35, vamos continuar girando a nossa reportagem. A polícia apreende mais de 30 celulares roubados no litoral de São Paulo. Letícia Souza.
20: A Polícia Civil descobre um imóvel clandestino de desbloqueio de celulares furtados e roubados em Bertioga, no litoral de São Paulo. O caso veio à tona após a prisão em flagrante de um homem que estava na região. O suspeito segue preso depois de confirmar que realizava o serviço nos aparelhos. Ao todo, foram apreendidos 31 celulares, 170 restos de aparelhos, 3 tablets, 2 notebooks e outros equipamentos. Todos os objetos vão passar por perícia. A investigação começou em julho, quando foi registrado um furto de um celular em Riviera de São Lourenço. Os policiais conseguiram rastrear o aparelho e chegaram até o imóvel.
1: Obrigado, Letícia. Mais de R$1 bilhão bloqueados pela Justiça de São Paulo depois de supostas fraudes na parceria público-privada da iluminação pública na capital. Pedro Henrique Oliveira.
21: O Tribunal de Justiça de São Paulo determina o bloqueio de mais de R$1 bilhão em bens de pessoas e empresas ligadas à parceria público-privada da iluminação da capital. Entre os alvos estão a ex-diretora do Ilume, Denise Maria Aires de Abreu, o ex-secretário municipal de Serviços e Obras, Marcos Penido, e o diretor-presidente da SP Regula, João Manuel da Costa Neto. O consórcio FM Rodrigues, a CLD Construtora e a concessionária Iluminação Paulistana também são alcançados pela determinação. A decisão atende parcialmente a um pedido do Ministério Público. O MP questiona um contrato de quase R$7 bilhões firmado em 2018 entre a Prefeitura e o consórcio Ilumina SP e aponta que decisões judiciais relacionadas à licitação foram descumpridas diversas vezes. Ainda cabe recurso contra a decisão da Justiça Paulista.
0: 5h37. A Justiça manda suspender o edital para transferência da gestão de 3 escolas municipais da capital paulista para iniciativa privada. Larissa Biscaia.
22: A Procuradoria-Geral do município afirma que São Paulo ainda não foi notificada sobre a decisão da Justiça, mas que quando for vai recorrer. O TJ suspendeu o chamamento da cidade para ceder 3 escolas municipais, que ficam em Parelheiros, Pedreira e no Jaraguá, para organizações da sociedade civil. Para a Justiça, essas concessões dependem de uma discussão mais ampla. O edital foi publicado em 15 de julho e o investimento seria de R$102 milhões ao longo de 5 anos. Para o Ministério Público e a Defensoria Pública, a iniciativa seria a privatização do ensino público.
1: Termina nesta semana o prazo da Enel para apresentar alegações finais da empresa no processo que pode levar ao fim antecipado do contrato em São Paulo. Informações com Michele Trombelli.
23: A Enel deve apresentar nos próximos dias a defesa final do processo que pode levar à extinção do contrato de prestação de serviço em São Paulo. Na semana passada, a Agência Nacional de Energia Elétrica negou o recurso apresentado pela companhia responsável pela distribuição de energia na região metropolitana. Assim que receber as alegações finais da Enel, a ANEEL voltará a se reunir e deve decidir se aplica ou não a chamada caducidade da concessão. Esse processo foi aberto depois de uma série de fatos e demora no atendimento de clientes durante apagões na Grande São Paulo. Em nota, a distribuidora diz que discorda dos fundamentos utilizados na análise do caso e segue atuando de forma transparente para demonstrar nas instâncias competentes a melhoria do serviço.
0: 5h39, a Infraero estuda a construção de um hotel na região do aeroporto Santos Dumont, no Rio. Informações de João Boeri.
24: A Infraero deve publicar até o final deste mês o edital de concessão de uma área no aeroporto Santos Dumont para a instalação de um empreendimento hoteleiro. Segundo o Ministério de Portos e Aeroportos, a concessão terá duração de 20 anos. A portaria publicada pela pasta destaca ainda que, em caso de concessão do Santos Dumont à iniciativa privada, o contrato do hotel será subrogado pelo novo operador do aeroporto. A expectativa da Infraero é aumentar as receitas não tarifárias da estatal em exploração comercial e imobiliária em áreas do terminal.
1: Um miado para Ruth Meire Gomes Miranda, que está fazendo aniversário hoje. É a filha da Ruth Rodrigues, nossa ouvinte aqui. Ela pede que Deus abençoe a vida dela. É, os pais sempre pedem isso aí. Parabéns também para Moca Querida. Eu trabalho há 23 anos na gráfica editora Sol, Softess, localizada na Moca, o João da Mata aí, ó. Comemorando hoje os 470 anos de fundação do bairro da Moca. Obrigado também ao Eliel Cunha aqui pela correção, viu? Abraço para você, o José Roberto Generoso, diretamente do Guarujá, ouvindo o Pulo do Gato nessa manhã. Júlio César Lima, santista feliz da vida, com a vitória do Santos sobre o Vasco. Ele está em Fernandópolis, acompanhando a nossa programação lá no Oeste Paulista, hein? E 19 graus em Jaú, é o Paulo Chaves que está lá também nos... Lembrando, né, que no dia 15 de agosto foi aniversário de Jaú, 173 anos, está comemorando até agora aí o aniversário da cidade dele, hein? O Rogério e a Alessandra estão em Mogi das Cruzes, eles querem um miado para Dona Mercedes, que hoje está completando 96 anos, olha que beleza, hein? Parabéns aí para Dona Mercedes. 5h41, já já nós vamos contar para vocês novidades sobre o aluguel. Projeto de lei aí que foi aprovado na Câmara e vai para o Senado, que permite desconto no salário para pagamento do aluguel. E também as novidades a respeito do petróleo, né, divulgadas aí no comecinho do fim de semana, para quem não estava muito ligado no noticiário, essa nova informação. Já já aqui no Pulo do Gato.

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2: 5 horas e 43 minutos. Após aprovação na Câmara, o Senado vai analisar o projeto de lei que permite desconto no salário para o pagamento de aluguel. Olha que novidade. Segundo o texto, o valor pode chegar até a 30% da remuneração do trabalhador. A modalidade é semelhante aos consignados já existentes, como os empréstimos. No caso do aluguel, o desconto poderá valer para trabalhadores da iniciativa privada, servidores públicos, aposentados e pensionistas do INSS. O projeto está em tramitação e possibilita ao locatário a devolução do imóvel sem pagamento de multa em caso de perda do emprego. Para Jorge Cury, que é o presidente do Secov São Paulo, a medida é positiva tanto para quem aluga quanto para o proprietário.
3: Essa mudança acompanha a evolução da locação no Brasil, facilitando o acesso à locação residencial, tornando esse modelo um instrumento importante para reduzir mais ainda o déficit habitacional. Com o formato desse consignado, o locatário passa a ter mais uma opção de garantia de contrato, reduz a desburocratização, reduz a análise cadastral, moderniza o processo e diminui as exigências, tendo em vista o grau de risco.
2: A proposta prevê ainda que a garantia do consignado possa ser composta pelas rendas de mais de um trabalhador até alcançar o valor total do aluguel. Caso seja aprovada no Congresso, ainda precisará da sanção do presidente da República para entrar em vigor.
4: A margem equatorial é considerada a mais nova fronteira de exploração do petróleo do Brasil. Fica numa região de águas profundas no Oceano Atlântico, que começa na altura do estado do Amapá e vai até o Rio Grande do Norte. Uma faixa litorânea de 2.200 quilômetros. A descoberta de hidrocarbonetos no local aconteceu durante a perfuração de um poço a 175 quilômetros da costa do Amapá. A quase 3 mil quilômetros também de distância do que temos ali de mais próximo, né? E 3 quilômetros de profundidade neste local. São indícios da presença de petróleo ou gás natural. Essa é apenas a primeira etapa da exploração. O próximo passo é continuar a perfuração e os estudos. A partir disso, será possível responder quanto petróleo ou gás existe no local e se a quantidade é suficiente para justificar a produção em escala comercial. Além de garantir o abastecimento do país durante o processo de transição para energias mais limpas. Em entrevista a Bandeirantes, o ex-ministro da Defesa, Aldo Rebelo, disse que a descoberta é importante, mas chega com atraso.
5: Estamos falando da abertura de um poço experimental, de um leilão que foi realizado em 2013. Já se sabia que havia petróleo aí, nunca houve dúvida. Inclusive, a própria Petrobras já projetou que pode extrair 1 milhão de barris diários da margem equatorial. O que houve, na verdade, foi a interferência de ONGs, como essa, o Greenpeace, que dizia que aí havia recifes de corais na foz do Rio Amazonas, quando esse poço não está na foz do Rio Amazonas, ele está a mais de 500 quilômetros da foz.
4: No fundo, a exploração pode garantir melhoria aos estados e municípios que estão na margem equatorial. A presidente da Petrobras deu uma entrevista à Band News TV, Magda Chambriar, afirmou que a descoberta é promissora.
6: Então, o que nós estamos prevendo é que de hoje a cerca de 6, 7 anos, o estado do Amapá poderá sim estar produzindo petróleo e rendendo divisas para o país, para o próprio estado e emprego e renda tanto local quanto no resto do país.
4: Os investimentos previstos são de 13 bilhões de reais em 5 anos, com a perfuração de 15 poços até 2030. As previsões iniciais estimam que cerca de 30 bilhões de barris de petróleo e gás na região poderão ser gerados, o que é muito bom para o Brasil, desde que o Ibama não enche o saco, né? Como fez até agora com as autorizações necessárias para estudos que poderiam ser realizados. Não era nem perfuração ainda. E informações desencontradas por ONGs dizendo que recifes de corais estavam ali para serem prejudicados numa área que é bem distante do litoral brasileiro, como nós contamos aqui. Então, vamos aguardar, né? Por enquanto, mais um prenúncio de uma boa notícia. Resta saber se nós teremos interesse político de seguir nesse assunto e tratar a forma, né, como países que têm essas riquezas estão tratando. Porque daqui a pouco o petróleo não vai ter mais o mesmo valor. Nós estamos num momento de transição energética, é claro que é importantíssimo investir nisso, fontes mais renováveis, mais limpas, mas por enquanto ainda não é possível fazer essa mudança radical. E é justamente isso que vai financiar a nossa transição energética, né? O investimento com recursos que possam vir da venda desse petróleo que parece mesmo haver em grande quantidade nessa faixa do litoral brasileiro. E lembrando que os especialistas lembram e alertam que esse é o mesmo poço onde a Guiana e a Venezuela já estão retirando petróleo de águas profundas. Então, daqui a pouco eles estão chupando tudo de canudinho, vai sobrar quase nada para nós, né? Se realmente tudo fizer parte da mesma reserva. O Romildo Francisco Soares está em Juquitiba, é de Juquitiba, mas está em Anápolis. E ele quer ouvir mais uma música do Zezé de Camargo, que é o aniversariante do dia, porque ele está próximo da terra natal do Zezé de Camargo.

0: 5h50 da manhã.
1: Sabe quem tá cantando com Zezé de Camargo? Willie Nelson. É o Always on My Mind, que ficou Eu Só Penso em Você aí na versão brasileira. Foi gravada em 93 essa canção.

0: 5 horas e 51 minutos. Vamos para o CEDOM, Centro de Documentação e Memória da Rádio Bandeirantes. O trabalho do jornalista Milton Parron e equipe, com texto do Parron. Abre aspas. A profissão de advogado tem aos nossos olhos uma dignidade quase sacerdotal. Fecha aspas. A afirmação é do notável Rui Barbosa e tem tamanha fundamentação que, decorrido um século mais uma dezena de anos, continua sendo lembrada em datas especiais, como foi no dia 11 de agosto, dia do advogado. A criação dos primeiros cursos jurídicos do Brasil no longínquo ano de 1827. Inicialmente eram duas escolas, uma em São Paulo, outra em Olinda. Nesses quase 200 anos de instituição dos cursos jurídicos, são incontáveis os profissionais que se formaram na área do direito, atuando nas suas mais diversas vertentes. Um deles, com muita justiça, enaltecido como advogado na área penal, procurador-geral da República e ministro do STF, foi Evandro Lins e Silva. Para ele, a justiça é ótima para uma parcela da população e péssima para outra, por uma razão muito simples.
1: Hoje em dia, como a justiça está, ela é elitista. O pobre não tem direito à justiça. O que é que ele vai reclamar na justiça? Ele vai pagar o advogado? Não tem condição. Então, esses juizados, onde se exige o advogado, os casos sem potencialidade ofensiva maior, criminais, devem ser decididos ali sem prisão. A prisão é uma infâmia. Eu sou um dos pioneiros neste país pela abolição da prisão como método penal. Você tem que encontrar só os perigosos que você recorre à cadeia. Os demais são outras alternativas. A cadeia deforma, avilda, degrada, deseduca. Eu nunca vi ninguém sair da cadeia melhor do que quando entrou. Não há hipótese. Então precisa acabar. Então fica todo mundo diz, é impunidade, é preciso botar na cadeia. Não. O colarinho branco, sim. Mas não, cadeia, não precisa cadeia, não. Torne pobre. Faça ele entregar aquilo que ele roubou. Encontre meios disso. Céleres, rápidos, ágeis.
0: Minha maior glória seria morrer no tribunal do júri. Esse desejo de Evandro Lins e Silva não se realizou. No dia 17 de dezembro de 2002, apesar da avançada idade, 90 anos, ele tinha uma ótima saúde, o que não impediu que ele tropeçasse na rua e batesse com a cabeça na calçada, ocasionando-lhe a morte. 5h54, novo terremoto de magnitude 5.7 atingiu a Indonésia, hein? Tivemos aquele tremor forte há dois dias, de 7.7, e um novo tremor agora de 5.7 atingiu a Ilha de Flores, na Indonésia, a uma profundidade de 35 quilômetros. O epicentro foi registrado a 42,1 quilômetros de Endi, a cidade mais populosa da Ilha de Flores. Não houve ativação de alerta do tsunami após o abalo desta segunda-feira e... Até o momento, em virtude do outro tremor de 7.7, as autoridades já confirmaram 53 mortos e 137 feridos.
2: Um miado aí para a doutora Carla Feijó e para a Estela, que são respectivamente esposa e filha do Ricardo do Ipiranga, que as acompanham todas as manhãs ouvindo o Pulo do Gato. Então, um miado aí para elas. Obrigado pela audiência. Acumulou a Mega Sena, Silvânia Alves?
0: Acumulou, sim. E o prêmio ficou agora para o novo sorteio de amanhã. Ninguém acertou. As 6 dezenas sorteadas ontem. O concurso foi de número 3.045. 23, 29, 33, 42, 43 e 57. Eu vou repetir. 23, 29, 33, 42... 43 e 57. Com os 5 acertos, 22 apostas ganhadoras para cada uma, R$ 89.393. A quadra paga R$ 1.113,23 a cada uma das 2.912 apostas ganhadoras. A estimativa de prêmio para o próximo sorteio, que é amanhã, concurso 3.046, R$ 45 milhões para quem acertar as 6 dezenas.
2: O Jaime do Rio de Janeiro está nos lembrando que hoje também é aniversário de Nelson Piquet, que é um dos maiores automobilistas da história do Brasil, empresário, tricampeão mundial de Fórmula 1 em 81, 83 e 87, e teve aí, claro, né, um grande destaque e protagonismo nesse mundo do automobilismo, né, duelou com grandes figuras ao longo dos tempos de glória, como escreve aqui o Jaime, da Fórmula 1. Então, parabéns também aí para o Nelson Piquet, que está completando 73 anos hoje, né, dia 17 de agosto.
0: Eu lembro do acidente gravíssimo do Piquet, correndo pelas 500 milhas de Indianápolis. Estou procurando aqui, foi de 92 já. Ele bateu no muro a mais de 340 km por hora. Uma imagem impressionante. E apesar da gravidade das lesões, ele se recuperou. E eu lembro na época li uma entrevista que algumas pessoas têm uma cicatrização mais rápida, né? Mais fácil do que outras. E ele é um desses casos. E por isso ele acabou se recuperando. Porque a pele, né? Ele tirou a pele das costas na batida. Foi uma parte do pé, foi atingido também. Foi um acidente muito, muito grave, mas felizmente ele se recuperou.
2: Já já no giro de notícias aqui do Pulo do Gato, você vai receber a informação, né, dos candidatos, porque começou efetivamente ontem o período eleitoral. Os candidatos já podem pedir votos. Se você navegou aí pelas redes sociais, passeou um pouquinho pelas publicações, você percebeu que elas foram inundadas, né, pelos números já, porque os candidatos agora já podem pedir voto, já podem falar qual será o número de cada um nas urnas. Então, começou efetivamente a campanha eleitoral. A partir de agora já temos mais liberação do que tínhamos, se bem que muitos deles já estavam em campanha, né, ainda que de forma velada, sem pedir voto, mas já discutindo propostas, já fazendo as caminhadas que são tradicionais. Ontem, nos primeiros atos, nós tivemos grande cobertura da imprensa do destaque dos candidatos à presidência da República, mas também candidatos a deputado federal, deputado estadual, senadores, né, que são dois por estado nessa eleição, que serão eleitos. Todos eles já aproveitaram, então, essa etapa do calendário eleitoral para fazer as divulgações. E já já também informações para você que quer... vai viajar e quer votar no dia da eleição, hein? Tem novidade aí a respeito disso, tem prazo também para você conseguir votar à distância, o voto em trânsito. Nós vamos contar para você como é que funciona isso já já aqui no Pulo do Gato. Quinto sinal, vai marcar 6 horas da manhã, hora de giro de notícias aqui no Pulo do Gato.
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0: Segunda-feira, dia 17 de agosto de 2026. Estamos ao vivo aqui transmitindo notícia para quem acompanha no Pulo do Gato, também com muito na nossa prestação de serviço, que é a marca do programa. Para você que está acordando, está começando mais uma semana na vida dos brasileiros. As inscrições para a FUVEST começam hoje. A repórter Clara Viterbo tem as informações. Atenção, estudantes brasileiros, as inscrições para a FUVEST começam hoje. A repórter Clara Viterbo tem as informações. Atenção, estudantes.
1: Começam hoje.

0: Muito bom dia, bom dia, bom dia. Seja muito bem-vindo e bem-vinda. Começando o nosso Pulo do Gato desta manhã, desta segunda-feira, 17 de agosto de 2026. Eu sou Adriano Oliveira, vamos juntos a partir de agora com as principais notícias do dia. Você já sabe, pode participar, pode mandar sua mensagem para cá para o 994009269 ou lá no Band Brasília, que daqui a pouquinho a gente vai estar em live. Se for possível, a gente já vai estar em live para você, para acompanhar e participar também pelo chat e ver as nossas transmissões ao vivo aqui do nosso Pulo do Gato. Vamos juntos, então, trazendo para você já os destaques desta manhã, dia 17. Já estamos na metade do mês de agosto. O pessoal diz que agosto nunca tem fim, mas eu estou achando esse mês de agosto passar rápido. Estou reclamando? Não. Mas só fazendo registro de fato de que o mês de agosto está passando rápido, rápido, rápido. Temos que procurar aqui, ou Vitor Gomes, bom dia?
1: Não, jamais, aqui ninguém faz coisa pela metade.
0: Onde é que está?
1: Olha o WhatsApp.
0: O WhatsApp, deixa eu ver aqui, calma aí, só um pouquinho.
1: Bom dia para você,
0: bom dia. Que nos acompanha. É porque tem algo especial para a gente começar o programa de hoje. E como tem algo especial para a gente começar o programa de hoje... Então, lá vai devidamente.

0: Eu confesso que assim, eu não conhecia Vitor Gomes do Gama. Eu conhecia outro hino do Gama.
1: Com outro também, ué.
0: Deixa eu achar aqui.
1: Porque esse também é bacana.
0: É,
1: são letras bonitas.
0: É, esse é o hino da Sociedade Esportiva do Gama. É, eu não sei se tem dois hinos, eu não, nunca fui atrás dessa informação. Mas eu conheço essa aqui, ó. Acho lindo, ó.

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0: Lindo, você, lindo, lindo, verde, lindo, lindo, lindo, lindo, lindo, lindo, lindo, lindo, lindo. Tinha um narrador, é o nosso Ulisses Costa, nosso que faz, Ulisses, né? Costa, é. É, o Gamão.
1: Tinha não tem, hein?
0: Tinha não tem, tá é. Bem vivo, um abraço, Ulisses. O Gamão do Povão fez 4 no Zequinha ontem, pelo menos eu tive uma tarde de alegria, né, com a, uhum, com a vitória do Gama e o Grama. O Gama está na Série C do Campeonato Brasileiro.
1: Exatamente, Adriano. Com a presença de quase 17 mil torcedores no Bezerrão, o Gama exterminou o São José por 4-0 e carimbou o passaporte para a Série C do Campeonato Brasileiro depois de 16 anos. Para quem conhece um pouquinho mais de futebol, treinador do São José, o Argel Fuchs, viu?
0: Treinou o Brasiliense aqui também, foi zagueiro do Santos, do Palmeiras, do Inter.
1: Gostava da lealdade dele.
0: Nossa,
1: gostava.
0: Muito.
1: Olha só, William Júnior, Darlan, Felipe Clemente e Kennedy foram os responsáveis por balançar a rede na goleada. E aí eu gostaria de registrar aqui o nome daqueles que entraram para a história, viu?
0: Diga.
1: Renan Rinaldi no gol, aí Michel, Darlan, Wellington, Lucão entrou no lugar dele, Gabriel Lima, Moisés,

0: Gabriel Galhardo e William Júnior. Davi Lucas também entrou em campo.
1: Não é o filho do Neymar, tá?
0: Não. Ou é o David Lucas, né? Eu nunca acerto o nome dele.
1: É o David.
0: É o David.
1: É, né? David Lucas.
0: É o mesmo de sempre. Ramon Kennedy entrou, né, no segundo tempo e balançou as redes. Felipe Clemente, Henrique Almeida também entrou, aquele Henrique Almeida. Renato e Lucas de Paula. Com Luiz Carlos Carioca no comando desde a última temporada, o Periquito defendeu durante meses a invencibilidade e chegou a se tornar a única equipe invicta entre todas as divisões. E aí a gente destaca também que os clubes que subiram junto com o Gama foram Asa, de Arapiraca, Uberlândia e ABC. E aí uma curiosidade, Adriano. Subiram dois alviverdes e dois
1: alvinegros. Eu gosto muito do ABC lá de Natal.
0: Eu também, assim, ABC, Clube do Povo, campeão dos campeões.
1: Não torço para o time vermelho, né?
0: Não, né?
1: Não corro esse risco,
0: não. E o Gama pega o Asa de Arapiraca na semifinal. O primeiro jogo já é no próximo domingo, lá em Alagoas.
1: Ó, o Wagner Zé Santos mandou a foto do Shakespeare, pra quem não sabe, é o cachorrinho dele. Bom dia, um lambejo especial pra toda a torcida do Gama. Aí tá a foto do Shakespeare lá, do seu belo cachorrinho. Nome, é, vestido com a camiseta do Gama, né? Com a verde e branca do Gama. Bela camiseta também. Eu tenho que dar um jeito de adquirir minha camisa do Gama. O problema é que o precinho não é nada agradável, né? Mas merece aí o Gama pelo belo trabalho que foi feito. Parabéns a Luiz Carlos Souza, Luiz Carlos Carioca, o presidente Wendel, a comunidade do Gama, que se fez presente em todos os jogos do Gama ao longo da Série C do Campeonato Brasileiro. Mas eu acho que principalmente o trabalho da gestão, né? Porque a gestão, junto com alguns empresários, até políticos da região, ajudaram a fortalecer a equipe do Gama com um trabalho sério que não se via há muito tempo no Gama, porque assim, se você tiver um trabalho minimamente sério, a torcida vem junto, e a torcida é muito forte do Gama,
0: é muito forte,
1: né? É a única, não vou dizer a única, mas é o time que tem a torcida mais orgânica, de fato. Você tem ali Sobradinho também, acho que Ceilândia. O Brasiliense tem essa rivalidade toda muito mais no aspecto esportivo, mas eu acho que não tem uma torcida tão fiel quanto é a torcida do Gama, quanto Sobradinho, quanto Ceilândia. E é muito legal ver o Gama de novo subindo. Tomara que consiga se estabelecer na Série C e até agregar a Série B. Eu, quando cheguei a Brasília, quando tudo aqui era mato, o Gama estava na Série B, junto com o Brasiliense. E de 20 anos para cá, a gente só viu a queda dessas duas equipes que disputavam até a Série A do Campeonato Brasileiro. Muitos jogos eu fui ainda era no finado, no antigo Mané Garrincha, que o Gama estava disputando até a construção da reforma do estádio Bezerrão. Muitos jogos de Série B eu fui assistir no Mané Garrincha, o próprio clássico contra o Brasiliense, né? Uma pena que, com o passar do tempo, o time do Gama foi perdendo, por má gestão, por bagunça, por tudo, acabou perdendo o que tinha de mais bonito, que é a força do seu torcedor junto com uma administração que pudesse deixar o Gama. O tamanho do Gama é, no mínimo, uma Série B, tá, gente? No mínimo, uma Série B. Quando a gente fala do Gama. Porque Série A, a gente sabe que é muito difícil fazer futebol na Série A. Porra. Se até pros grandes tá difícil, imagina.
0: Goiás da vida bate e volta.
1: E tem dinheiro. É uma equipe, claro, que não se compara a Corinthians, Flamengo e os outros gigantes. Mas é dos times, vamos dizer, de considerado de médio, pequeno porte. Tem condição de...
0: Olha a Chape.
1: Uma Chape.
0: Tem condição.
1: É, o Atlético Goianiense também tem uma boa estrutura, acho que o Goiás até
0: não,
1: mais.
0: Não, mas Série B tá lindo, né?
1: É, já tá bem.
0: A Série C eu já tô feliz.
1: Porra, eu também.
0: Se chegar na B aí...
1: Rapaz, depois do fiasco do meu time ontem do Grêmio, eu cheguei até a desligar a TV pra ver só o jogo do Gama.
0: O meu não vence desde abril.
1: É, acho que nós não podemos falar. Temos que se abraçar no Gama, né?
0: Vamos,
1: Gama. Braço Dani Pança, meu amigo tá chorando ontem, Dani Pança, imagina. Né, Dani Pança feliz com o Gamão do Povão. Valeu, Vitor Gomes, 6h10, daqui a pouco a gente volta a falar de futebol com o Pedro Coen para falar mais do Gama e também dos jogos do Brasileirão. Agora a gente vai falar sobre casos de raiva, e não foi de futebol não, né? Casos registrados com cães aqui no Distrito Federal. É o primeiro diagnóstico do tipo desde 2000, quem vai trazer o destaque agora é a Natália Ferreiro. Bom dia, Natália.
2: Oi, Adriano, bom dia a todos que nos acompanham. Pois é, uma notícia preocupante, viu? Uma cadela de 4 anos de idade morreu na região do Lago Norte no dia 29 de julho. A causa da morte confirmada pela Secretaria de Saúde do DF veio em um diagnóstico que não era dado na capital do país desde o ano 2000. Raiva. Outros casos suspeitos na área estavam em investigação, mas foram descartados. Segundo a Secretaria, após a confirmação, foi feito bloqueio vacinal na área, com oferta de doses para cães e gatos da região. Também orientaram a população de lá, do Lago Norte, sobre a importância da comunicação ao órgão, no caso de aparecimento de morcegos ou outros animais com comportamentos que podem caracterizar a doença. A principal forma de evitar a raiva, que pode ser, inclusive, aí um destaque, viu? Pode ser transmitida para os seres humanos e tem basicamente 100% de letalidade. É através da vacinação dos bichinhos. Uma nova campanha de imunização foi iniciada no sábado. As vacinas estarão disponíveis para cães e gatos até o final do mês em 151 pontos espalhados pelo DF. A vacinação é gratuita e, segundo diferentes registros, há apenas 5 casos de cura da raiva em humanos. Então é bastante sério esse assunto. 2 destes casos aconteceram no Brasil, mas houve diversas sequelas nos sobreviventes. Adriano.
1: Obrigado, Nath. São 6 horas 12 minutos. Mesmo com redução da criminalidade da Asa Norte, moradores ouvidos pela reportagem da Bandeirantes dizem que se sentem inseguros. Ayumi Watanabe, bom dia.
3: Oi, Adriano, bom dia. Bom dia para você que acompanha aqui o Pulo do Gato. Pois é, por causa da insegurança, a Polícia Militar instalou um comando móvel na 907 Norte para ampliar a coordenação das equipes e reduzir o tempo de resposta às ocorrências. A previsão era que o veículo da corporação ficasse por 30 dias, mas agora não há prazo para retirada. Na primeira semana da operação, a PM prendeu autores de furto e promoveu uma ação em uma área de ocupação irregular, que tinha estruturas improvisadas usadas por pessoas em situação de rua. Só nos 11 primeiros dias de agosto, foram 63 crimes identificados pela Secretaria de Segurança Pública na Asa Norte. Apesar de alto, o número é menor que o do ano passado, quando foram registrados 106 crimes no mesmo período, ou seja, uma queda de 41%. Adriano.
1: Obrigado, Ayumi. 6h13, seguimos com o giro de notícias aqui do nosso Pulo do Gato. Menos de 4% das pessoas em situação de rua querem ser acolhidas. É a reportagem da Milena Dias.
4: Atualmente, há 3.521 pessoas que moram nas ruas do Distrito Federal. 1.260 pessoas foram abordadas em uma ação do poder público e dessas, só 44 aceitaram acolhimento, ou seja, 4%. Os dados são do Tribunal de Contas do DF, que está cobrando do GDF informações detalhadas sobre as ações feitas e o sistema de acolhimento, principalmente nos lugares com maior concentração de pessoas em situação de rua, Asa Norte e Noroeste. A Corte de Contas determinou que os órgãos responsáveis, que são a Secretaria de Desenvolvimento Social, a DF Legal e a Companhia de Desenvolvimento Habitacional do Distrito Federal, tem 60 dias para apresentar relatórios e provas sobre quem teve acesso à moradia, quem recebeu acolhimento, quais benefícios foram concedidos e qual foi o resultado das ações. Nesta quarta-feira, um homem em situação de rua agrediu uma criança e o fato trouxe dúvidas sobre a internação voluntária. A subsecretária de Saúde Mental, Fernanda Figueiredo, explicou que, nesse caso, a situação precisa ser analisada pela Secretaria de Segurança Pública.
5: A Secretaria de Segurança Pública vai nos acionar para que a nossa equipe faça a avaliação. Nem todo caso vai configurar um quadro de surto psíquico que, então, indique uma internação involuntária. Esse caso foi isso que aconteceu, né? Ele será atendido ainda na rede, né? Ele vai continuar sendo tratado e acompanhado na rede de atenção psicossocial, com a equipe do consultório na rua, no CAPS. E se tiver alguma indicação de internação no futuro, será procedida a internação no caso dele.
4: Procurada, a Secretaria de Desenvolvimento Social disse que vai atender as solicitações do TCDF e que já tem feito medidas para melhorar a situação. Entre elas estão a criação de um novo centro POP no plano piloto, parceria com a DF Legal, que consegue localizar as pessoas, previsão de lançamento de edital para acolhimento de crianças, adolescentes e idosos. A pasta disse ainda que atualmente mais de 900 pessoas em situação de rua são acompanhadas em unidade de acolhimento no Distrito Federal e que existem 2 unidades do Hotel Social com 200 vagas diárias cada.
1: Obrigado, Milena. Comércio e serviços do Distrito Federal fecham o primeiro semestre em alta. Agora é o destaque do Gabriel Marques.
6: O comércio e serviços do Distrito Federal fecharam o primeiro semestre com crescimento, mas perderam um certo ritmo nos últimos meses. Segundo o IBGE, as vendas do comércio varejista caíram 1% em junho, na comparação com maio. Mesmo com a retração, o setor acumula uma alta de 7,4% no primeiro semestre e cresceu 8,8% em relação a junho do ano passado. Entre os destaques positivos estão os equipamentos de informática e comunicação, com alta de 49%. Móveis e eletrodomésticos cresceram 28%. Outros artigos de uso pessoal e doméstico, além de livros, jornais, revistas e papelaria, tiveram um avanço de 24,9%. No comércio varejista ampliado, que inclui veículos, material de construção e atacado de alimentos, bebidas e fumo, a queda em junho foi maior, 2,8%. Na comparação com um ano antes, porém, houve um crescimento de 9,9%. Nos serviços, o recuo foi de 1,6% em junho, na comparação com maio. Foi a terceira queda mensal consecutiva. Ainda assim, no primeiro semestre, o setor de serviços cresceu 9,1% no Distrito Federal, a segunda maior taxa entre as unidades da federação. O assessor econômico tributário da FEComércio DF, Daniel Soares, afirma que os dados mostram uma trajetória positiva, mas que a desaceleração recente precisa ser acompanhada.
7: Para o segundo semestre, o comportamento do comércio e de serviços vai depender principalmente da evolução da renda, do emprego, das condições de crédito, dos juros e da inflação. Se tivermos uma melhora gradual dessas condições, podemos observar uma recuperação do consumo e uma atividade mais disseminada entre diferentes segmentos.
6: Entre os serviços, o segmento de informação e comunicação teve alta de 6,6% em um ano e um crescimento de 22,2% no primeiro semestre. Já os serviços prestados às famílias recuaram 5,9%. O turismo também teve um resultado negativo, queda de 4,7% em junho e 12% na comparação com junho de 2025.
1: Obrigado, Gabriel. Daqui a pouquinho a gente vai falar mais de futebol aqui no nosso Pulo do Gato. Teve Campeonato Brasileiro neste fim de semana. Vamos falar mais do Gamão do Povão. Vamos com o Pedro Coin daqui a pouquinho aqui no nosso
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1: 6h18.
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0: O hino do Gama nós vamos ouvir o programa inteiro hoje, ô Pedro Coen, bom dia.
1: Ah, com certeza, Adriano, bom dia, né? Acesso, finalmente, o Gama na Série C do Campeonato Brasileiro, depois de uma goleada contra o São José ontem, né? 4-0, Gama de volta à Série C do Campeonato Brasileiro. Quem, tomara, né, Adriano, tomara que a gente veja o Gama numa Série B, numa Série A, nos próximos anos. É um clube que merece, um clube histórico do nosso futebol. Não só o Gama, né, mas também o rival Brasiliense, tomara que volte aos tempos áureos de Série A do campeonato do futebol brasileiro.
0: Ah, não,
1: né?
0: Tenho dúvida que o empresário aqui ele vai botar muito dinheiro ano que vem, porque ele não pode ver o Gama bem. Ele se move exatamente com relação ao Gama, então acredito que o Brasiliense vai pelo menos investir num time, não em ex-jogadores, para o ano que vem, para ter acesso também.
1: Brasiliense que tem o Jean-Pierre, né? Aquele jogador que passou pelo Grêmio, rodou, também foi pra Turquia, etc. Rodou por clubes do interior do futebol brasileiro também, e hoje joga no Brasiliense. Mas o assunto aqui é o Gama, que conquistou o acesso ontem à Série C do Campeonato Brasileiro, depois de eliminar o São José, venceu por 4-0 com gols de William Júnior, Darlan e Felipe Clemente, ainda no primeiro tempo, esses três gols. E aí na segunda etapa o Kennedy fechou tudo para o Gama, né? Terminou 4-0 mesmo. Só que, além do Gama, Adriano, outros três clubes já confirmaram a sua classificação, viu? O ABC, que venceu o Nacional do Amazonas ontem pelo placar de 1-0. O Asa ficou no empate com o Goiatuba por 1-1, mas avançou nos pênaltis. E o Uberlândia também consegue a classificação para a Série D, ou melhor, para a Série C. Sai da Série D e vai para a Série C com gols de Da Silva e Max Miller. Uberlândia que inclusive anunciou o Zidanilo, né? Danilo, ex-jogador do São Paulo e do Corinthians, fez história no Corinthians, inclusive campeão do mundo pelos dois, né? Mas com uma participação mais heróica, dá pra gente dizer assim, pelo Corinthians, é o novo treinador da equipe, né? Vai pegar a partir da Série C do ano que vem.
0: Já tinha ido bem no Campeonato Mineiro, né?
1: Exatamente. Exatamente.
0: Finais,
1: né? Perdão. Mas agora, Adriano, uma outra coisa importante dessa Série D, né? Esses não são os únicos quatro clubes que vão subir para a Série C, porque agora a terceira divisão vai aumentar a quantidade de clubes, né? Então seis times subirão para a terceira divisão, vindos da quarta, né, da Série D. Então, apenas dois caem da Série C para a Série D e seis sobem da Série D para a Série C. Como vai funcionar agora? Esses clubes que perderam, que não conseguiram um acesso, neste momento, que são São José, o São José do Rio Grande do Sul, o Nacional do Amazonas, o Goiatuba e também a equipe do CSA, que perdeu para o Uberlândia no sábado, todos estes jogam agora entre si um play-off, né, aquele mata-mata, para saber quem serão as duas últimas equipes classificadas à Série C de 2027. Então, parabéns aqui a todos os classificados, um abraço especial à galera do Gama, né? Já que estamos falando para todo o Distrito Federal aqui, Adriano, e que seja assim, né? Que o futebol do Distrito Federal volte a aparecer mais, né? O futebol de Brasília volte a aparecer mais no cenário esportivo brasileiro e, quem sabe, até internacional daqui para frente,
0: e
1: né?
0: Porque... É interessante, por exemplo, o Luiz Carlos Souza, que é um competentíssimo treinador, ex-jogador de futebol, ele passou pelo Brasília, já tinha sido campeão com o Brasília, depois o Brasília disputou a Copa Sul-Americana uma das suas primeiras edições, passou por Brasiliense, e a chegada dele do Gama foi interessante, que ele estava treinando uma equipe chamada Samambaia, tá? Que é uma das equipes que fazem parte do pool do Brasiliense, vamos dizer assim. São seis equipes que o mesmo empresário tem algum tipo de gestão. E ele sai brigado com esse empresário, que é o Luiz Estevam, que a gente está falando, né? Sai brigado depois de um jogo que o Luiz Estevam invade o campo e ele pede demissão no vestiário ainda, né? Nem volta para o segundo tempo. E de lá, um mês depois, eu acho que menos, o Gama acaba contratando ele para ser o treinador no ano passado. E no ano passado ele já consegue a mobilização do time do Gama e leva o Gama ao título do Campeonato Candango. Esse ano, o Luiz Carlos Souza, eu tive a oportunidade de entrevistar ele aqui nos nossos Donos da Bola, aqui da TV Bandeirantes, e ele falando, disse, não, a gente manteve a base, E eu trouxe alguns jogadores que eu conhecia de outros, de outras regiões do Brasil, e a gente fez um planejamento para subir. Lembro que ele me falou isso, não lembro se em off ou se no ar, mas ele falou sobre isso. E o Gama tá aí. O Gama ganhou o Campeonato Candango, fez uma campanha espetacular na Série C. Pode ainda ser campeão da Série C, mas acho que pro torcedor do Gama agora o que vier é festa, viu, Pedro?
1: Ah, com certeza, né? Com certeza. Até porque o principal objetivo da temporada certamente foi alcançado, né? Com acesso à Série C. Então, agora é só curtir esse fim de 2026, né, Adriano? Só, até porque não tem mais... Assim, até tem uma obrigação ou outra, né? Mas como o objetivo principal já foi cumprido, agora é só curtir o que vier, é lucro, Adriano. Bom, parabéns à torcida do Gama, a todo o elenco, diretoria, comissão técnica, etc. Que 2027 seja um ano de muito sucesso também para o Gama. Agora, na Série A, a gente tem notícia importante também, viu, Adriano? Na verdade, é mais uma... Algo que aconteceu na Série A que é de grande relevância para o futebol, porque ontem a gente teve já as primeiras partidas com aquelas novas regras da CBF acontecendo, né? E a gente viu o Neymar ficar um minuto fora de campo porque Gabriel Brazão foi atendido na vitória do Santos contra a equipe do Vasco por 3-0 ontem no Rio de Janeiro. O Brazão caiu no chão, né? O goleiro do Santos. E quando o goleiro cai no chão, o que acontece? Não dá pro goleiro, pro time ficar um minuto sem goleiro. Então, o técnico ou o capitão da equipe precisam apontar algum dos outros 10 jogadores de linha ali pra sair, ficar um minuto de fora. Se não apontam ninguém, aí é o capitão que fica de fora. O Neymar é o capitão do Santos, ficou um minuto de fora na partida de ontem por conta desse atendimento ao Gabriel Brazão. Mas não foi a única aplicação dessas novas regras, né? A gente viu em outras partidas do Campeonato Brasileiro, como por exemplo, no jogo entre Atlético Mineiro e Grêmio, o Bruno Arleu de Araújo fazendo contagem, né? Porque a gente sabe que tanto o Everson quanto o Everton são dois goleiros que fazem muita cera, né? Que perdem muito tempo ali com atendimentos, para repor a bola em jogo com tiros de meta e tal. Ontem o Everton não teve muito motivo para isso, mas o Everson teria. E não aconteceu, né? O Bruno Arleu de Araújo abriu contagem para tiros de meta, abriu contagem para cobrança de lateral. Aconteceu em outros jogos da rodada também essa a abertura de contagem, né? Dos 5 segundos para repor a bola em jogo. Teve jogador que ficou... tava saindo de campo caminhando, né, Adriano? E aí o juiz abre contagem, aí ele sai correndo para sair da partida. Então, parece que essas novas regras, se bem aplicadas, se não forem algo passageiro, né, e a gente espera que não seja, que seja algo que os árbitros realmente coloquem na rotina das partidas, né, do futebol brasileiro, vai ser algo que vai ajudar muito o futebol daqui para frente, né, Adriano? Com toda a certeza. Agora, resultados de ontem do Campeonato Brasileiro, lembrando que hoje ainda tem jogo, a rodada não está encerrada. Internacional e Remo jogam a partir das 9 horas da noite, ou melhor, das 8 horas da noite de hoje, desta segunda-feira, no Beira-Rio, jogo importantíssimo para a tabela do Campeonato Brasileiro, porque são duas equipes que estão lá embaixo, né, Adriano? O Remo, inclusive, está... na zona do rebaixamento. O Internacional também, são 17º e 18º colocados respectivamente, o Inter e o Remo. Inter tem 23 pontos, o Remo tem 22. Quem vencer, sai automaticamente da zona. Se ocorrer um empate, o Inter sai e o Mirassol entra na zona do rebaixamento. O que pode acontecer aqui, se o Inter ganhar, é o Grêmio ficar mais uma vez na porta do Z4, né? Colocar o seu grande rival de volta ali a brigar pelo rebaixamento. O Grêmio que vinha de duas vitórias seguidas, uma contra o Mirassol na Copa do Brasil e uma contra o São Paulo no Campeonato Brasileiro, perdeu ontem para o Galo por 3-0 em Minas Gerais, um show do Coelho, inclusive, que marcou duas vezes no segundo tempo, uma aos 17 e outra aos 20 da segunda etapa, e então o Galo acabou vencendo o Grêmio por 3-0. No Rio de Janeiro, o Santos venceu o Vasco 3-0 também, Chapecoense e Bahia ficaram no empate 3-3, um jogaço, o Flamengo fez 5-1 para cima do Mirassol, o Vitória ganhou do Botafogo por 1-0 e o Cruzeiro fez 2-1 na equipe do Corinthians em São Paulo, Adriano.
0: O Grêmio que não precisava ter me causado toda a raiva do domingo, tá tão feliz com o nosso gamão aqui com a vitória, o Grêmio acabou apanhando feio do Atlético Mineiro, mas é como você falou, né? E infelizmente para os clubes do Sul, acredito que vai ser o campeonato inteiro os dois clubes tentando fugir do rebaixamento, infelizmente.
1: Com toda certeza.
0: Né? Era isso, meu amigo, amanhã tem mais, viu? Até porque essa semana é semana de Libertadores.
1: Exatamente, Libertadores e Sul-Americana, inclusive com jogos aqui na Bandeirantes, em São Paulo, Corinthians, Santos e Palmeiras também.
0: Fechou, companheiro, um abraço, viu?
1: Abraço, Adriano, até mais.
0: Pedro Cohen trazendo as informações do futebol para você aqui na nossa Bandeirantes. 6:30, 6:30, vamos ouvir aqui a mensagem dos nossos ouvintes, vamos ver o que os nossos ouvintes estão falando aqui. Diga aí, meu amigo.
2: Bom dia, Adriano, beleza? Aqui é o Lincoln do Gama, melhor, do Recanto das Emas. Estou saindo aqui com a minha esposa para ir trabalhar. A gente faz o percurso de carro até o BRT do Gama. Lá a gente pega um expresso até o plano piloto, né? E é isso aí, uma ótima semana para você e toda essa equipe aí dessa rádio maravilhosa. Desculpa pelo áudio, né? Porque eu costumo mandar texto. Mas enfim, tô até errado dirigindo. Nosso perdão me decepcionou, mas enfim, vida que segue. Ótima semana.
0: Valeu, Lincoln. Obrigado. Pode mandar áudio sempre, viu? Só não dirigindo, de preferência, né, viu? Porque senão é tomar uma multa aí, ó. O ideal é dar aquela encostadinha, tá saindo de casa, dá aquele... manda aquele recado aqui pra todo mundo. Obrigado aí pela mensagem, viu? Todo dia conosco aqui o nosso ouvinte aqui, o Lincoln, o Alexander Lincoln, né? Obrigado aí pelo carinho e pela mensagem. Também estamos ao vivo lá no Band Brasília, caso queiram participar, e com as imagens do nosso estúdio também da Bandeirantes. ...75 das 183 unidades básicas de saúde do DF tem um horário diferenciado para atender a população. Entre essas, 9 funcionam de 6 da tarde até as 10 da noite para aqueles que precisam de serviço fora do horário comercial. Outras 66 abrem aos sábados, de 7 da manhã ao meio-dia. Em geral, as UBSs funcionam das 7 da manhã às 5 da tarde e oferecem serviços de atenção primária, saúde, como consultas, atendimentos de menor complexidade. A lista das UBSs que funcionam em horários diferenciados podem ser conferidas no painel InfoSaúde, atenção primária da Secretaria de Saúde. Seis horas e 33 minutos. Depois do intervalo tem o Trabalho em Foco.
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0: Confirmando a hora, 6:33.
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7: Trabalho em Foco está de volta aqui no Pulo do Gato, trazendo sempre entrevistas, conversas, bate-papo com especialistas nos recursos humanos das empresas. Hoje o Lucas Gomes de Sá está de volta aqui conosco no Pulo do Gato, ele que é do grupo M Kassab, para conversar um pouquinho mais conosco e com a nossa audiência. Lucas, bom dia para você, tudo bem por aí?
8: Olá Pedro, bom dia, tudo bem com você? Muito obrigado pelo convite, bom dia a todos que nos ouvem.
7: Hoje nós vamos falar sobre IA, inteligência artificial, como usar a inteligência artificial para impulsionar a carreira sem perder a autenticidade. Esse é o tema que eu coloco para você, Lucas.
8: Legal, Pedro. Primeiramente, obrigado pelo convite também. Um prazer estar falando com vocês e a todos que nos ouvem. Pedro, né, antigamente, né, eu falo muito na minha época, tinha um grande diferencial que era o curso do pacote Office, Excel, PowerPoint, que era um destaque do profissional. Hoje em dia, né, o destaque e a vantagem competitiva é o uso da inteligência artificial. Então, quanto isso é valorizado nas empresas, o quanto que a pessoa utiliza no seu tempo de trabalho uma inteligência artificial para cada vez mais automatizar processos, obviamente também o ganho da produtividade. A gente costuma fazer ali uma sintonização dizendo que a inteligência artificial ela não veio para ocupar posições de trabalho. Ela veio para potencializar o capital humano, que é o capital intelectual. Então, o papel da inteligência artificial nada mais é do que automatizar os fluxos de trabalho, né, as operações, o dia a dia, e deixar a pessoa, né, exercendo o seu papel intelectual, que é em análise, pensamento crítico, e o quanto que isso traz de ganho de produtividade, que nada mais é do que reduzir o tempo de pontos operacionais, de rotinas operacionais do time e dando uma cada vez mais visibilidade aos dados, né, às apresentações para a tomada de decisão aí da alta liderança. E, obviamente, também o foco também em cada vez mais atividades mais estratégicas, então, utilizando das inteligências artificiais para cada vez mais tomar o espaço em coisas operacionais e liberar mais espaço do time para essa tomada de decisão, né, para fazer as análises mais críticas também.
7: Lucas, nós temos várias plataformas de inteligência artificial, né? As empresas estão adotando essas plataformas de maneira regular ou os profissionais estão usando as plataformas que mais fazem sentido e mais estão ligadas ali ao âmbito do conhecimento de cada um?
8: Olha, Pedro, acho que o ChatGPT ele se tornou uma ferramenta universal, tanto para cunho pessoal quanto também profissional. Então, acho que essa é uma ferramenta corporativa que, inclusive, é utilizada aqui na companhia também, vem sendo testada. Mas outras também que são, a gente deixa como o cunho de liberdade do profissional utilizá-la também, obviamente, tomando muito cuidado com a segurança dos dados, como o Cloud, que é uma nova ferramenta que tem se demonstrado cada vez mais um potencial de ganho de eficiência, então, tanto para elaboração de relatórios, análises, recomendações também, estruturação de apresentação. Então, aqui são duas principais ferramentas que eu vejo hoje, né, obviamente também muito interligado com colegas da área de RH, que são utilizadas pelas companhias. Acho que o ChatGPT e o Cloud são as principais, mas a gente brinca, fala que dorme e já acorda com uma inteligência artificial, então acho que o aprendizado contínuo também, o acompanhamento dessas mudanças é super importante.
7: Lucas Gomes de Sá, do Grupo M Kassab, esteve conosco aqui em Trabalho em Foco, conversando um pouquinho mais hoje sobre a IA, inteligência artificial. Lucas, grande abraço para você, valeu pela presença, até uma próxima.
8: Obrigado, Pedro, até a próxima, um abraço.
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0: Aproveitando o Trabalho em Foco para trazer também outras opções de vagas de emprego para você nesta segunda-feira, hoje dia 17 de agosto de 2026, tem 1.498 vagas disponíveis na Agência do Trabalhador. Essas vagas são 10 na Asa Sul para o cargo de calceteiro, né? 10 vagas na Asa Sul, né, que faz calçadas, R$3.400, além dos benefícios. É a mesma vaga que tínhamos ainda na sexta-feira, né, que falávamos aqui dentro da programação. Outro cargo que se destaca pela quantidade de vagas é o de repositor de mercadorias, são 120 oportunidades, remuneração de R$ 1.700, além dos benefícios. Agência do Trabalhador, você sabe, são 16 espalhadas no Distrito Federal e elas funcionam de 8 da manhã até às 5 da tarde, de segunda a sexta-feira. Tá aí o recado. Lá no Manhã Bandeirantes, o Rodrigo Vilela traz outras oportunidades de emprego para você, traz as dicas completas, né, sobre o mercado de trabalho. Além disso, atenção para quem é morador do Lago Norte, porque hoje vai ter interrupção no fornecimento de energia para fazer ali uma melhoria na rede elétrica, pelo menos é isso que está dizendo, pelo menos isso que estão informando aí os nossos representantes lá da SEB, do pessoal que faz todo o trabalho de fornecimento de energia. As áreas do Lago Norte terão fornecimento de energia interrompido, então, nessa segunda-feira, para execução de serviço de melhoria e modernização da rede elétrica entre 2 da tarde e 4 da tarde. O fornecimento ficará temporariamente suspenso no condomínio Privé Lago Norte e no Privé Lago Norte 2. Caso o trabalho termine antes do previsto, a rede vai voltar a ser energizada. Além dos desligamentos programados, pode ocorrer a interrupção de energia em alguma região sem a comunicação prévia. Nesses casos, a população deve registrar a ocorrência pelo telefone 116. Né? Então, tá aí as opções para caso você queira aí, né, tenha alguma dúvida com relação ao fornecimento de energia nessas regiões, tem um 116 para você pegar a informação, né, necessária no caso de necessidade. Né? E pode voltar o abastecimento de energia antes das 4 da tarde também, né, caso já esteja restabelecido, já esteja resolvido. Né? Tava dando uma travada aqui porque eu tava procurando uma canção aqui, que é essa aqui, ó. Que hoje, um dos aniversariantes do dia, a gente ouviu mais cedo Zezé de Camargo e Luciano, né, nas nossas efemérides. Outro cara que tá de aniversário, polêmico, né, é esse aqui, ó.

0: Ed Motta é um dos aniversariantes do dia, completando 55 anos. O Ed Motta nasceu no dia 17 de agosto, no estado do Rio de Janeiro, e eu digo sempre polêmico, né, porque arruma confusão em bar, arruma confusão quando dá algum tipo de declaração, né, briga com a família do tio, do Tim Maia, né. Eduardo Motta, o Ed Motta, cantor, compositor e produtor musical brasileiro, teve sua voz reconhecida na 39ª edição Maior Voz da Música Brasileira pela Rolling Stones. Com seu estilo já enraizado de funk, soul e disco, tem influências de jazz, bossa nova, reggae e rock. Foi vocalista da banda de funk soul Conexão Japeri, que é muito bom, por sinal, esse disco, viu? Se alguém quiser ouvir, o que a gente está ouvindo agora é da música daquele disco sobre de danças que o Ed Motta fez, né? Que tem Columbina. É bem legal esse disco. E o da Conexão Japeri tem aquelas canções como Manuel, entre outras, que fizeram sucesso na voz também do Ed Motta. Além do Ed Motta, tá de aniversário o Zezé de Camargo, da dupla Zezé de Camargo e Luciano. A gente já falou mais cedo hoje no nosso Pulo do Gato, completando 64 anos o Zezé de Camargo. Também aniversariante do dia, também na área da música, o Emicida, que nasceu em 17 de agosto de 1985. O Natan, aquele do Tem Cabaré Essa Noite, né? Esse aí também tá de aniversário hoje. Nasceu na cidade de Sobral, no Ceará, completando 28 anos, o Natan. Champagne, também é outro aniversariante do dia, ator. Nasceu em 1960, completando 66 anos. O piloto Nelson Piquet, também é aniversariante do dia. Nasceu em 1952, completando 74 anos. E faltou ainda com relação a atores, o Robert De Niro, também é o aniversariante do dia. Vem aí, repórter Bandeirantes.
1: 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Atenção, você que não vai estar no seu domicílio eleitoral na eleição, tem novidade para você.
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3: 6 horas e 45 minutos, informação importante para quem vai viajar no dia das eleições e quer votar. Maria Eugênia Cotaite.
4: Atenção, eleitor! O prazo para solicitar o voto em trânsito termina na próxima quinta-feira, dia 20. É a alternativa para quem não estiver na cidade onde está registrado para votar no dia da eleição. A transferência temporária do Colégio Eleitoral pode ser tanto para o primeiro turno, marcado para o dia 4 de outubro, quanto para o segundo, no dia 25, ou os dois. Este ano, 6 cargos estão em disputa: deputado federal, deputado estadual ou distrital, 2 senadores, governador e presidente da República. Se o local escolhido estiver dentro do mesmo estado do domicílio, o eleitor poderá votar em todos os cargos, mas, se tiver em outro estado, somente para presidente, já que cada urna está cadastrada de acordo com a unidade federativa. O voto em trânsito está disponível nas capitais e cidades com mais de 100 mil eleitores. Se o eleitor já tiver a biometria cadastrada, basta fazer a solicitação pelo aplicativo e-título. Caso contrário, deve ir com um documento oficial com foto a qualquer cartório eleitoral. Os endereços estão disponíveis no site do TSE, no endereço tse.jus.br. Caso os planos mudem, o cancelamento da transferência também pode ser feito até o dia 20. Agora, se a viagem for de última hora, a opção será justificar. Não é possível pedir a transferência temporária para o exterior, mas se o eleitor morar fora e tiver o título registrado em outro país, poderá votar em trânsito aqui no Brasil. Para quem estiver em São Paulo, este ano será possível votar no Aeroporto Internacional de Guarulhos.
3: 6h47.
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0: 6 horas 49 minutos, 6h49. Vamos falar sobre baixa umidade do ar. Antes disso, vamos falar sobre a previsão do tempo. Previsão do tempo para hoje, para variar, tem baixa umidade relativa do ar prevista mais uma vez. Nesse momento são 18 graus de temperatura, a umidade está em 60%. E a máxima deve atingir os 28 graus. Na madrugada mínima foi de 16. Dito isso, mais uma vez tem um alerta laranja para baixa umidade relativa do ar, ficando aí entre 20 e 12% a possibilidade de umidade relativa do ar ao longo do dia, segundo o INMET. Então, mais um dia de muito calor, um dia bonito, viu? Pelo menos o nosso início de dia aqui, o sol já com força nesse céu azul da capital federal, dando um belo colorido à nossa cidade. Mas, além do colorido, tem a parte, como eu estava falando, da saúde, né, que acaba envolvendo a nossa rotina, que a baixa umidade do ar pode causar ressecamento, irritação e até sangramento no nariz. Assuntos que todo brasileiro está acostumado, mas sempre vale alertar, não é, Vitória Carvalho?
1: Nesta época do ano, o ar perde a umidade e o nariz é uma das partes do corpo que mais sofre. Isso ocorre porque a região é revestida internamente por uma mucosa que precisa permanecer hidratada para funcionar. Essa camada fica mais seca, o que pode provocar irritação, sensação de nariz entupido e até sangramentos. Pessoas que já apresentam rinite e outras doenças ligadas à região podem sofrer mais com esses sintomas. O uso de descongestionantes nasais pode provocar efeito rebote e piorar a situação. Para amenizar o incômodo, água e soro fisiológico são indicados para fazer parte da rotina. O otorrino Márcio Nakanishi explica a forma correta de fazer a lavagem nasal em adultos e crianças.
2: Nos adultos, por exemplo, podemos utilizar seringas, sprays de jato contínuo e também as chamadas garrafas de alto volume. De modo geral, orientamos inclinar levemente o corpo para frente, manter a boca aberta e fazer a aplicação com a pressão suave, sem direcionar o dispositivo contra o septo nasal. Nos bebês e nas crianças existem algumas particularidades. Nos menores, podemos utilizar conta-gotas, seringas de pequeno volume ou sprays apropriados. O manual nosso não recomenda a lavagem de alto volume para crianças de 0 a 6 meses.
1: Especialistas ainda reforçam a importância da hidratação diária e até investir em um umidificador. A exposição à poeira e à fumaça também pode aumentar a irritação das vias respiratórias. Por isso, quem faz exercícios físicos deve priorizar fazê-los ao ar livre, no início da manhã ou no fim da tarde, para evitar os horários mais quentes e secos. Sintomas como sangramento volumoso pelo nariz, dificuldade para respirar, dor e febre podem não estar ligados ao clima. Em casos persistentes, a população pode procurar uma UBS mais próxima para avaliação.
0: Obrigado, Vitória, pelas informações. No trânsito, nas principais vias do Distrito Federal, trânsito já pesado, como de costume, lá na EPNB, não preciso nem dizer para você, né? Será que você adivinha? Já o trânsito parado ali na altura da UPA, no núcleo Bandeirante. Trânsito também com muita dificuldade na saída da EPNB junto com a DF-005, acho que ali na... mais lá para cima, né? Também tem outro problema por lá. EPNB, como sempre, o trânsito sempre é muito pesado, muito complicado. Para quem vem do lado norte da cidade, lado norte, pode ser Lago Norte, Sobradinho, Planaltina, Lago Oeste, né, Taquari, trânsito bastante acentuado ali na altura da 206 Norte, movimento intenso, nada que provoque congestionamento, mas um trânsito com muita movimentação para quem está circulando por lá. EPGU, o trânsito flui bem ainda, tanto ali no cruzamento com a Épia, quanto na saída do Guará. Deixa eu ver aqui no viaduto Camargo Corrêa como é que está o trânsito ali na EPGU. A saída do viaduto Camargo Corrêa não é um problema, o problema é quando sai do viaduto Camargo Corrêa e aí vai acessar o eixão, ali já está tudo parado para quem vem do aeroporto, que vai tentando fazer a conversão, ali sim o trânsito já fica parado e o motorista precisa ter paciência, porque principalmente na saída para 16 Sul, que tem ali o afunilamento, motoristas que vêm do aeroporto ou de outras regiões, como do Gama, por exemplo, querem acessar o eixinho de baixo, e o pessoal que está saindo da IPGU, do Guará, querendo acessar o eixão. Aí se forma um congestionamento, né, de troca de pista, e o trânsito fica bem lento no local e parado nesse momento ali nessa conversão ali, nessa chegada ali da saída do DPJU pelo viaduto Camargo Correia, acesso ao eixão. 6h55 é a hora certa e mais um intervalo para você.
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0: Finzinho aí do nosso Pulo do Gato para você. Ficou faltando alguns registros das nossas efemérides. Primeiro que foi no dia 17 de agosto que nos deixava Silvio Santos. Isso em 2024, o grande nome da TV brasileira, apresentador de televisão, empresário, produtor, radialista, inclusive cantor brasileiro, né, com as suas marchinhas de carnaval. Silvio Santos nos deixava em 2024. Acho que o grande nome da TV brasileira, sem dúvida nenhuma. Sobre feriados, efemérides e por aí vai, da data de hoje, hoje é dia do pão de queijo. Então daqui a pouco vamos ter que comemorar esse dia, né, comendo um pão de queijo. Dia do patrimônio histórico também, e além disso é aniversário dos municípios de Barbalha e Milagres no Ceará, né? E, então são algumas das datas de hoje ainda que marcam esse fechamento, né? Eu falei de TV. Também o Paulo Silvino, grande ator e humorista brasileiro, também nos deixava no dia 17 de agosto, só que foi em 2017. Já que eu falei bastante nele aqui, o pessoal da primeira hora do Pulo também falou, vamos encerrar com um dos aniversariantes do dia, né? Zezé de Camargo.
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0: Irmão da Lua, Amigo das Estrelas, música que faz muito sucesso recentemente, que está no disco Rústico do Zezé de Camargo. Tchau, gente. Daqui a pouco eu tô de volta aí no Primeira Hora.

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1: Hora Oficial do Brasil, 7 horas.
2: Segunda-feira, 17 de agosto de 2026.
1: Primeiro dia de campanha tem candidatos à presidência da República de volta às bases eleitorais.
2: Lula vai a São Bernardo. Flávio Bolsonaro faz carreata em Copacabana e Ronaldo Caiado passa por cidades de Goiás.
1: Romeu Zema lança campanha em Minas Gerais e Renan Santos em São Paulo.
2: No domingo, Grupo Bana e Ronaldo Caiado passa por cidades de Goiás.
1: Romeu Zema lança campanha em Minas Gerais e Renan Santos em São Paulo.
2: No domingo, Grupo Bandeirantes realiza...

0: Para 3 pontos.
1: Com time misto, Cruzeiro bate o Corinthians e entra na briga pelo G4. Hoje, Inter encara o Remo.
0: Tempo.
2: A segunda-feira será marcada por tempo firme, calor e baixa umidade relativa do ar em grande parte do interior do Brasil, sob influência de uma onda de calor. Em Belo Horizonte, não chove e a mínima será de 15 graus e à tarde faz até 26. Em São Paulo, o tempo também permanece seco e a temperatura varia entre 16 e 29 graus, com queda da umidade relativa do ar durante a tarde. E em Porto Alegre, depois das instabilidades do fim de semana, o tempo fica mais firme e esquenta bastante. As temperaturas variam entre 18 e à tarde chega até os 30 graus.
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0: Os candidatos à presidência da República realizam eventos nas bases eleitorais no primeiro dia de campanha.
1: Em São Bernardo do Campo, na Grande São Paulo, o presidente Lula do PT reuniu lideranças de esquerda num evento ontem pela manhã.
0: No discurso, ele falou sobre o tratamento que tem feito contra um câncer de pele na cabeça com radioterapia.
1: Lula comentou os custos de manter um preso e disse que é mais barato investir em educação do que em presídios.
3: Sabe quanto custa um preso na cadeia aqui em São Paulo? 35 mil reais. E um menino na universidade custa 20. Qual é a lição que eu posso dar para esses que não pensaram no futuro? Seus ignorantes, é que investir em educação é muito mais barato do que investir na cadeia para prender essas pessoas.
0: Hoje, Lula vai ao Amapá visitar um navio sonda da Petrobras na margem equatorial e deve voltar ainda nesta segunda-feira a Brasília.
1: Flávio Bolsonaro, do PL, iniciou a campanha à presidência da República na praia de Copacabana, na zona sul do Rio de Janeiro.
0: No evento, ele reproduziu um áudio com falas antigas do pai, o ex-presidente Jair Bolsonaro, ao lado de políticos de direita.
1: Flávio afirmou que ele é o único que pode sentar com os Estados Unidos e questionou o governo federal sobre a soberania nas favelas.
4: Os fuzis continuam entrando pela fronteira do Brasil com a Bolívia, assim como as drogas que vêm parar aqui no Rio de Janeiro, vão parar no Amazonas. Eu te pergunto, quem tem soberania aqui no Complexo do Alemão? O governo ou o Comando Vermelho?
0: Hoje, Flávio vai a Juiz de Fora, onde Jair Bolsonaro foi esfaqueado em 2018, e a Belo Horizonte para o lançamento da campanha de Flávio Rosco e do PL ao governo de Minas.
1: Romeu Zema, do Novo, esteve ontem pela manhã em Montes Claros, no Norte Mineiro, e participou de uma missa.
0: No domingo à tarde, viajou para São Paulo para outros compromissos de campanha. Ele definiu 3 temas centrais para a campanha. Controle de gastos, combate à corrupção e segurança pública.
1: Zema afirmou que, se eleito, vai enquadrar as facções criminosas como terroristas para tentar frear o avanço das organizações.
5: Nós temos 3 pilares. Vamos dar 3 choques no Brasil. Um choque ético e moral para acabar com a corrupção. Um choque contra a gastança do Lula e do PT. Para os juros cair e o dinheiro do brasileiro voltar a valer, e também um choque contra as facções e organizações criminosas para acabar com esse país em que o crime está dominando. 60 milhões de brasileiros hoje vivem em áreas controladas por esses grupos que eu vou enquadrar como terroristas.
0: Hoje, Romeu Zema participa de uma conferência empresarial e de um jantar em São Paulo.
1: Ronaldo Caiado, candidato à presidência da República pelo PSD, deu o pontapé na campanha eleitoral percorrendo diversas cidades de Goiás, onde foi governador por 2 mandatos.
0: Ele encerrou o primeiro dia de campanha na região conhecida como Entorno do Distrito Federal.
1: Em Águas Lindas de Goiás, Caiado conversou com jornalistas e afirmou que quer devolver o Brasil aos brasileiros.
6: Tem jeito. O que não tem é presidente da República à frente do país. Chegando lá, vocês vão ver que eu vou devolver o Brasil aos brasileiros de bem. Por quê? Porque eu sou um homem que tem muito a mostrar e não tem nada para esconder. Sou o único que sou ficha limpa. mãos limpas. E é por isso que eu acredito na nossa vitória.

0: Hoje, assim como Romeu Zema, Ronaldo Caiado participa de uma conferência empresarial em São Paulo, além de um evento voltado às eleições.
1: Renan Santos, do Missão, lançou oficialmente a campanha à presidência da República no Largo São Francisco, no centro de São Paulo.
0: Ele escolheu a sede da Faculdade de Direito da USP, onde estudou.
1: Durante o discurso, Renan fez críticas a Lula e Flávio e defendeu um reforço no combate ao crime.
2: O que eu posso dizer é o seguinte: o Brandão matou, ele, o que a gente diz aqui, ele já é garantido pela legislação brasileira, que é a legítima defesa de terceiros. Ou seja, se uma pessoa na rua aponta uma arma para você para roubar o seu celular, a polícia pode agir com força para eventualmente tirar a vida do bandido e preservar a sua. Não é sobre instituir a pena de morte, até porque precisa fazer uma nova Constituição. Agora, o grito de guerra tem a ver com o sentimento de impunidade que a gente tem ao andar nas ruas no Brasil e a ideia de que só pode haver duas respostas para um criminoso violento que tenta tirar a vida de alguém. Ou ele é preso, olha, amor, uma terceira opção é apenas impunidade. A gente não quer viver num país de impunidade.
0: Hoje, Renan Santos não tem agenda pública e vai conceder entrevistas.
1: Augusto Cury, candidato à presidência da República pelo Avante, lançou a campanha na Grande Belo Horizonte.
0: O escritor fez um discurso contra a polarização e defendeu uma revolução educacional.
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0: Desde 1989, o Grupo Bandeirantes é a primeira emissora a realizar os debates entre os candidatos à presidência da República.
1: No próximo domingo, a tradição, que já dura quase 4 décadas, será reforçada.
0: Desde o começo do ano, foram várias reuniões entre a direção de jornalismo e os representantes dos partidos.
1: Com as regras definidas, já está tudo certo para o primeiro confronto destas eleições. Domingo, dia 23 de agosto, às 8 da noite.
0: O diretor-geral de jornalismo da Band, Rudolf Schneider, destaca a importância dos debates da Band.
3: O Grupo Bandeirantes completa, no ano que vem, 90 anos de história. É uma história de credibilidade, é uma história de realização de debate logo após ali o período de redemocratização e a casa dos debates. E uma história relacionada também à independência editorial. Sempre estar ao lado do povo, estar ao lado do cidadão. Tentando levar projeto, proposta, discussão realmente de país e ajudando muitos eleitores na ponta a escolher o seu voto.
0: O debate do próximo domingo terá cobertura especial na Bandeirantes, pelo dial em 107.3, pelo nosso canal no YouTube e nas redes sociais.
1: A transmissão também será feita por um pool de veículos parceiros, que inclui TV Cultura, Gazeta, Jovem Pan e Estadão.
0: Em caso de segundo turno, já está acertado que o primeiro debate será no grupo Bandeirantes de Comunicação.
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0: Em Minas Gerais, o primeiro debate entre os candidatos ao governo do estado foi realizado ontem.
1: De Belo Horizonte, repórter Eliseu Júnior.
4: Nesse domingo, data oficial de início das campanhas eleitorais de 2026, os candidatos ao governo de Minas Gerais participaram do primeiro grande debate da corrida eleitoral realizado pela Band Minas. Durante cerca de 2 horas, Alexandre Calil, do PDT, Cleitinho, do Republicanos, Flávio Roscoe, do PL, Gabriel Azevedo, do MDB e Matheus Simões, do PSD, discutiram propostas para o estado. Entre os principais assuntos debatidos estiveram a dívida pública, as isenções fiscais, o PROPAG, a saúde e o IPVA, entre outros temas. Apesar do clima leve, houve momentos de tensão. O primeiro ocorreu quando o atual governador do estado, Matheus Simões, questionou uma declaração feita pelo ex-prefeito de Belo Horizonte, Alexandre Calil.
5: O senhor deu uma entrevista dizendo que violência doméstica e feminicídio eram assuntos muito complexos e que isso não era problema do governo do estado. Como é que o senhor explica não ser um problema do governo?
6: Uai, Matheus, você está em Nárnia? O seu governador, falta 7 mil policiais. Quem tem que falar de feminicídio é o governo.
4: Durante o encontro, o ex-presidente da FIENG, Flávio Roscoe, defendeu uma mineração sustentável no estado.
7: A mineração legal é vital para Minas Gerais. Nós dependemos desse setor, que é um setor muito importante.
4: O senador Cleitinho voltou a defender a não apreensão de veículos e a redução do IPVA.
8: Eu tenho essa vontade, sim, e eu vou trabalhar com a equipe técnica para provar que tem jeito de a gente reduzir ali.
4: Ao fim do encontro, o ex-presidente da Câmara Municipal de Belo Horizonte, Gabriel Azevedo, acusou Calil de tê-lo ameaçado durante o debate.
9: Os candidatos ficavam impressionados com ele me xingando, dizendo em algum momento que ia sair de lá e vir aqui me dar um soco.
4: Diretor-geral da Band Minas, Bernardo Teles, comentou a importância do trabalho da emissora na cobertura política e o histórico de realizar o primeiro debate entre os candidatos.
9: Desde a redemocratização, que a gente dá um foco muito grande nas eleições e, mais uma vez, como já é tradição, a Band Minas começa aí a série de debates. Agora é continuar uma cobertura ampla, como a gente faz das eleições.
4: O primeiro debate entre os candidatos ao governo de Minas estava inicialmente previsto para acontecer no dia 9, mas diante das indefinições sobre os candidatos até perto do prazo final para o registro das candidaturas, o encontro foi remarcado para este domingo. O debate está disponível na íntegra no canal da Band Minas no YouTube.
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13: O presidente do Tribunal Superior Eleitoral vai receber embaixadores para reuniões sobre as urnas eletrônicas.
12: Vamos à capital federal da Bandeirantes Brasília. Fala o Vitor Gomes. Bom dia.
14: Oi, Ana Paula. Bom dia para você. Bom dia, Nelson. E a todos que nos acompanham exatamente, viu? O Tribunal Superior Eleitoral recebe entre hoje e amanhã representantes de diversos países que mantêm relações diplomáticas com o Brasil e têm embaixadas aqui em Brasília. O objetivo é apresentar o funcionamento do sistema eletrônico de votação. Entre os convidados estará a representação dos Estados Unidos, após a embaixada americana procurar a área internacional do TSE para discutir uma possível visita de integrantes do governo norte-americano. O encontro será conduzido pelo presidente do TSE, ministro Cássio Nunes Marques, que voltará a apresentar aos representantes estrangeiros o funcionamento da urna eletrônica e das etapas de segurança adotadas no processo eleitoral brasileiro. Nesta segunda-feira, o tribunal irá se reunir com embaixadores. Amanhã, o tribunal irá se reunir com embaixadores da União Europeia. O TSE lança nesta segunda-feira o Centro de Divulgação das Eleições. Esse espaço será destinado à imprensa. Há expectativa ainda de uma reunião nesta semana para discutir o uso de inteligência artificial que estava marcada para a semana passada. Volto com vocês.
12: Obrigada, Vitor, pelas informações. 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
16: 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Amanhã eu estou de volta com mais dicas.
15: É isso aí, Renata. Amanhã tem mais aqui. Valeu, 7h20 da manhã.
12: O assunto agora é a tramitação no Senado do fim da escala 6x1, depois da reaproximação de Lula e Davi Alcolumbre.
13: Vamos a Brasília. Natália Ferreiro, bom dia.
17: Bom dia. Bom dia, Nelson. Bom dia, Ana, e a todos que nos acompanham. A proposta que prevê o fim da escala de trabalho 6x1 vai seguir o rito ordinário e regimental no Senado e passará por um debate técnico aprofundado antes de chegar ao plenário. A definição foi confirmada pelo presidente da Casa, senador Davi Alcolumbre, após uma reunião no Palácio da Alvorada com o presidente Lula na última sexta-feira. Segundo Alcolumbre, como a matéria é considerada de alta complexidade, a prioridade agora é garantir espaço para análise detalhada dentro das comissões temáticas com a participação de todos os senadores. O fim da jornada 6x1 é uma das três matérias centrais enviadas pelo governo federal ao parlamento. Além dela, o presidente do Senado confirmou o encaminhamento de outras duas propostas prioritárias para análise das comissões: a proposta de emenda à Constituição da Segurança Pública e o projeto que institui a Política Nacional de Minerais Críticos e Estratégicos. Ao avaliar o encontro no Alvorada, Alcolumbre classificou a conversa institucional com o presidente Lula como madura, franca e republicana. O parlamentar destacou que a função do Executivo é apresentar as prioridades do país, mas reforçou que cabe ao Congresso Nacional avaliar cada projeto com independência. Volto com vocês.
12: Obrigada, Natália, pelas informações. Bandeirantes 722.
13: A margem equatorial é considerada a mais nova fronteira de exploração de petróleo no Brasil.
12: Fica numa região de águas profundas do Atlântico, que começa na altura do estado do Amapá e vai até o Rio Grande do Norte.
13: Uma faixa litorânea de 2.200 quilômetros.
12: A descoberta de hidrocarbonetos no local aconteceu durante a perfuração de um poço a cerca de 175 quilômetros da costa do Amapá, a quase 3 quilômetros de profundidade.
13: São indícios da presença de petróleo ou gás natural.
12: Essa é apenas a primeira etapa da exploração. O próximo passo é continuar a perfuração e os estudos.
13: A partir disso, será possível responder quanto petróleo ou gás existe no local.
12: E se a quantidade é suficiente para justificar a produção em escala comercial.
13: A exploração na região faz parte de uma estratégia da Petrobras para repor as reservas de combustível.
12: Além de garantir o abastecimento do país durante o processo de transição para energias mais limpas.
13: Em entrevista a Bandeirantes, o ex-ministro da Defesa, Aldo Rebelo, diz que a descoberta é importante, mas chega com atraso.
18: Estamos falando da abertura de um poço experimental, de um leilão que foi realizado em 2013. Já se sabia que havia petróleo aí, nunca houve dúvida. Inclusive a própria Petrobras já projetou que pode extrair 1 milhão de barris diários da margem equatorial. O que houve, na verdade, foi a interferência de ONGs, como essa, o Greenpeace, que dizia que aí havia recifes de corais na foz do Rio Amazonas. Quando esse poço não está na foz do Rio Amazonas, ele está a mais de 500 quilômetros da foz.
12: No futuro, a exploração pode garantir melhorias aos estados e municípios que estão na margem equatorial.
13: Em entrevista à Band News TV, a presidente da Petrobras, Magda Chambriard, afirmou que a descoberta é promissora.
19: Então, o que nós estamos prevendo é que de hoje a cerca de 6-7 anos, o estado do Amapá poderá sim estar produzindo petróleo e rendendo divisas para o país, para o próprio estado e emprego e renda tanto local quanto no resto do país.
13: Os investimentos previstos são de 13 bilhões de reais em 5 anos, com a perfuração de 15 poços até 2030.
12: As previsões iniciais estimam cerca de 30 bilhões de barris de petróleo e gás na região.
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1: Linha Internacional. O enviado especial dos Estados Unidos ao Oriente Médio se reúne neste momento com o primeiro-ministro de Israel.
7: Jared Kushner, que é genro de Donald Trump, conversa com Benjamin Netanyahu em Jerusalém, em meio às incertezas sobre o plano de reconstrução da faixa de Gaza.
1: Antes do encontro com o premier israelense, o americano se reuniu com o Hamas por 2 horas para debater o desarmamento do grupo.
7: O plano de reconstrução da região não avançou, por isso, as negociações foram intensificadas.
1: Netanyahu já se posicionou contra o projeto americano.
7: O conflito entre Estados Unidos e Irã, o acordo de trégua entre os dois países do conflito, termina hoje após 60 dias de pausa.
1: As negociações para uma prorrogação entre iranianos e americanos também não têm avançado.
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1: 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Diretor responsável, João Carlos Saad.
8: Hora oficial do Brasil, 7h30. 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
1: Jornal Primeira Hora.

0: 7 horas 31 minutos, 7h31, segunda-feira, 17 de agosto de 2026. Você acompanha a partir de agora o jornal Primeira Hora com os principais destaques do dia. Corpo de Bombeiros registra 84 ocorrências de incêndios em vegetação só neste domingo no Distrito Federal. As equipes combateram o fogo na Flona, Planaltina, São Sebastião e na região do Tororó.
1: Casal é detido pela Polícia Civil suspeito de aplicar golpes em pelo menos 26 vítimas no DF. Eles tinham uma loja falsa nas redes sociais e negociavam eletrônicos que nunca foram entregues aos compradores.
0: Pizzaria pega fogo em Taguatinga durante a madrugada de domingo. 4 viaturas dos bombeiros foram necessárias para acabar com o incêndio.
1: Brasília recebe a partir desta segunda-feira a Bienal Internacional do Livro. O evento chega ao DF após 4 anos de hiato.
0: E no esporte, o Gama está na Série C do Campeonato Brasileiro de 2027. O time do DF venceu nesse domingo São José de Porto Alegre por 4-0 e garantiu o acesso.
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1: Nesta segunda-feira, 19 graus em Brasília, a temperatura máxima deve chegar aos 28 graus, a umidade mínima do ar fica em 25%. Durante manhã, tarde e noite, devem ter nuvens no céu, mas manhã e tarde poucas e aumentam no, na parte da noite.
0: Ainda falando sobre a questão ou o que envolve o tempo e a temperatura, os reflexos, nessa época do ano, o ar perde umidade e o nariz acaba sendo uma das partes que mais sofre. São os reflexos da seca. Isso ocorre porque a região nasal ela é revestida internamente por uma mucosa que precisa permanecer hidratada para funcionar. Essa camada mais seca, o que pode provocar irritação, sensação de nariz entupido e até sangramentos. Pessoas que apresentam rinite ou outras doenças ligadas à região podem sofrer mais com esses sintomas. O uso de descongestionantes nasais pode provocar efeito rebote e piorar a situação. Para amenizar o incômodo, água e soro fisiológico são os mais indicados para fazer parte da rotina. O otorrino Márcio Nakanishi explica a forma correta de fazer a lavagem nasal em adultos e crianças.
3: Nos adultos, por exemplo, podemos utilizar seringas, sprays de jato contínuo e também as chamadas garrafas de alto volume. De modo geral, orientamos inclinar levemente o corpo para frente, manter a boca aberta e fazer a aplicação com a pressão suave, sem direcionar o dispositivo contra o septo nasal. Nos bebês e nas crianças, existem algumas particularidades. Nos menores, podemos utilizar conta-gotas, seringas de pequeno volume ou sprays apropriados. O manual nosso não recomenda a lavagem de alto volume para crianças de 0 a 6 meses.
0: Especialistas ainda reforçam a importância da hidratação diária até investir em umidificador. A exposição à poeira e à fumaça também pode aumentar a irritação das vias respiratórias. Por isso, quem faz exercícios físicos deve priorizar fazê-los em ar livre no início da manhã ou no fim da tarde para evitar os horários mais quentes e secos. Sintomas como sangramento volumoso pelo nariz, dificuldade de respirar, dor e febre podem estar ligados ao clima. Em casos persistentes, o melhor é procurar uma das UBSs do Distrito Federal, aquela que esteja mais próxima para avaliação.
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1: A situação está complicada no trânsito pela EPTG nesta segunda-feira. Motorista que deixa a cidade enfrenta retenção na altura do túnel Rei Pelé e também quem já passa ali pela residência oficial de Águas Claras até a chegada à Épia. Na altura da passagem pelo Guará, o trânsito está complicado. A alternativa é seguir pela estrutural que conta com reversa liberada. Agora, o motorista que deixa a região do Valparaíso, Santa Maria, enfrenta trânsito carregado na BR-040, isso reflexo da lentidão lá da Épia na passagem pelo Parkway. E um acidente entre dois veículos neste sábado terminou com os automóveis incendiados e a pista da 415 Norte bloqueada. A colisão ocorreu no início da tarde, próximo ao Parque Olhos d'Água, entre um caminhão caçamba e um carro de passeio. Segundo testemunhas, após a batida, houve uma explosão que acabou incendiando os dois veículos que ficaram parados entre o canteiro e a pista. O Corpo de Bombeiros foi acionado e atuou no combate às chamas. O motorista do carro se queixou de dores no tórax e foi encaminhado para o hospital. Já o condutor do caminhão não se feriu. Os dois veículos ficaram completamente destruídos. A perícia dos bombeiros foi acionada para investigar as causas do acidente.
0: O Corpo de Bombeiros registrou só no domingo 84 ocorrências de incêndios em vegetação por diversas regiões do Distrito Federal. Entre os casos mais graves, as equipes combateram fogo na Flona, 4, né, que precisou de apoio do ICMBio e do IBRAM, em áreas de Planaltina, São Sebastião, e na região do Tororó, onde as chamas ameaçaram se alastrar. Segundo os bombeiros, o clima seco e o vento facilitam a rápida propagação das chamas. Todo o levantamento na área queimada será feito nos próximos dias com o apoio de imagens de satélite. Com os riscos em alta, os bombeiros pedem a ajuda da população com medidas de prevenção como não queimar o lixo, folhas secas nem entulho, nunca jogar bitucas de cigarro acesas na beira de estradas ou perto do mato, em lotes e fazendas limpar a vegetação seca por perto das casas e, se for acampar, apagar totalmente qualquer fogueira antes de ir embora. Para emergências, o número dos bombeiros é o 193.
1: Quatro viaturas do Corpo de Bombeiros foram necessárias para acabar com o incêndio em uma pizzaria em Taguatinga na madrugada deste domingo. O incidente aconteceu no forno do estabelecimento. Segundo a corporação, ao chegarem ao local, o ambiente estava tomado pela fumaça. A principal ação foi montar linhas de mangueiras pressurizadas para acabar com as chamas, enquanto militares buscavam por vítimas no local. Em seguida, foi feito o resfriamento dos pontos ainda quentes no restaurante, para evitar novos focos de incêndio. Apesar do susto, houve somente danos materiais e ninguém se feriu.
0: Uma cachorrinha de 4 anos de idade morreu na região do Lago Norte no dia 29 de julho. E a causa da morte foi confirmada pela Secretaria de Saúde do Distrito Federal com um diagnóstico que não era dado na capital do país desde os anos 2000. Raiva. Outros casos suspeitos na área estavam em investigação, mas foram descartados. Segundo a Secretaria, após a confirmação, foi feito o bloqueio vacinal com oferta de doses para cães e gatos da região. Também orientaram a população da região sobre a importância da comunicação ao órgão no caso de aparecimento de morcegos ou outros animais com um comportamento que podem caracterizar a doença. A principal forma de evitar a raiva, que pode ser transmitida para os seres humanos, tem basicamente 100% de letalidade e é através da vacinação dos bichinhos. O coordenador do curso de medicina veterinária do Centro Universitário de João Pessoa, professor João Paulo Lacerda, reforça que a vacinação e o reforço anual é o melhor caminho para a prevenção. Além disso, o especialista explica que evitar o contato dos pets com possíveis vetores silvestres da raiva, como morcegos, é uma das estratégias. Em caso de possível exposição ao vírus, o ideal é procurar os órgãos de saúde imediatamente.
4: Doutor, como eu posso evitar o contágio da raiva? A principal recomendação é não tocar em animais desconhecidos. E a melhor estratégia continua sendo vacinar cães e gatos e evitar contatos com animais desconhecidos ou silvestres. Procurar um médico veterinário para o atendimento imediato após uma possível exposição.
0: Uma nova campanha de imunização foi iniciada no sábado. As vacinas estarão disponíveis para cães e gatos até o final do mês, em 151 pontos espalhados pela capital. A vacina é de graça. Segundo diferentes registros, há apenas 5 casos de cura de raiva em humanos. 2 desses aconteceram no Brasil, mas houve diversas sequelas nos sobreviventes.
1: A polícia procura pelo responsável por atropelar um veado neste fim de semana na DF-180. O acidente ocorreu no sábado em frente à Embrapa, na região do Gama. Segundo uma testemunha, após o atropelamento, a pessoa apenas recolheu uma peça do carro que se soltou e deixou o local no veículo. A polícia foi acionada e conseguiu resgatar o animal, que estava debilitado e com suspeita de fraturas. O veado foi encaminhado ao hospital veterinário, onde foi avaliado para receber os cuidados necessários.
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0: 7h40.
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3: O menor de idade foi apreendido no sábado por tentativa de feminicídio no Itapoã. A equipe da Polícia Militar chegou à avenida comercial da região após relatos de que um indivíduo estava esfaqueando uma mulher em via pública. No local, encontraram a vítima, irmã do suspeito, que informou que ele havia fugido em uma bicicleta. Após patrulhamento, os militares encontraram o suspeito, que tentou fugir. Duas facas foram encontradas com ele. Ele foi levado à delegacia da região e a bicicleta devolvida à família.
4: A Justiça do DF condenou um policial civil a 9 meses de detenção em regime aberto por lesão corporal e violência no exercício da função. A decisão também fixou uma indenização de R$ 10 mil por danos materiais e morais à vítima. O caso aconteceu no ano passado na Asa Norte. De acordo com a denúncia do Ministério Público, o agente e um colega estavam em uma viatura descaracterizada da Polícia Civil, enquanto transportavam um adolescente e a mãe até a delegacia. A confusão começou quando o carro da vítima bateu no veículo da polícia. Assustado, o motorista acelerou para se afastar sem saber que se tratava de uma viatura policial. Ele levava uma criança pequena no banco de trás. Os agentes também, então, perseguiram o automóvel e abordaram o motorista. A defesa do policial alegou que a equipe estava em alerta máximo devido às ameaças contra o adolescente transportado, que teria levado a percepção de risco durante a colisão. No entanto, o juiz entendeu que, assim que o carro foi parado, ficou comprovado que o motorista não estava armado e nem carregava nada de ilícito. O uso excessivo da força perdeu a justificativa. A vítima ficou com lesões de punho, joelho, pescoço, antebraço e clavícula. O policial civil condenado poderá recorrer da sentença em liberdade. Vem o repórter Bandeirantes.
2: 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Hora Oficial do Brasil, 7h45.
5: Vamos começar pela reportagem direto de Porto Alegre, Juan Romero. Bom dia.
6: Pelo menos 17 cidades relataram estragos no Rio Grande do Sul após temporais que caíram no estado no final de semana, incluindo chuva de granizo. Os municípios mais afetados estão na região sul do estado, onde a concentração de chuva de granizo foi mais forte. 19 pessoas estão desalojadas, segundo a Defesa Civil Estadual, 10 na cidade de Turuçu, 5 em Canguçu e 4 em Caçapava do Sul. No sábado à noite, moradores da Serra Gaúcha receberam um alerta cell broadcast no celular emitido pela Defesa Civil. Horas depois, durante a madrugada de sábado para domingo, esse alerta foi disparado para a região metropolitana de Porto Alegre. Ainda há 4 avisos do Instituto Nacional de Meteorologia válidos até as 10 da manhã de hoje aqui para o estado gaúcho. Um deles é vermelho para a região sul e campanha, onde há a possibilidade ainda de chuva volumosa de até 100 milímetros e até a queda de granizo. Também há outros alertas para outras regiões do estado, além de todo o litoral gaúcho, que está em alerta para ventos fortes.
5: Obrigada, Juan, pelas informações. Bandeirantes 746.
2: E agora vamos ao Rio de Janeiro. Luiz Valcir.
7: A Agência Nacional de Transportes Terrestres diz que o ônibus que se envolveu em um acidente em Petrópolis, na região serrana do Rio, não estava habilitado para realizar transporte interestadual de passageiros. Segundo a agência, a viagem é classificada como clandestina. Ainda não há confirmação do que causou o acidente que deixou 10 pessoas mortas. O veículo tombou na BR-040 na madrugada deste domingo. O ônibus tinha saído de Belo Horizonte, em Minas Gerais, e ia em direção a Copacabana, na zona sul da capital fluminense, mas tombou no caminho. Segundo o Corpo de Bombeiros, o acidente deixou 49 vítimas. A Polícia Rodoviária Federal confirmou que 10 delas morreram.
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3: Sete horas 49 minutos. Justiça do DF manteve a condenação de um homem que atropelou a ex-sogra em frente à casa dela. Repórter Ayumi Watanabe. Bom dia, Ayumi.
4: Oi, Adriano, bom dia. O crime aconteceu depois de uma discussão entre o homem e a filha da vítima, com quem ele mantinha um relacionamento. Após consumir bebida alcoólica, ele foi até a casa da ex-sogra, avançou com o carro contra o portão e atingiu a mulher. Ela ficou ferida e precisou ser socorrida. Depoimentos, laudos periciais e outros elementos do processo indicaram que o homem tinha a intenção de matar a vítima ao jogar o carro contra ela. A justiça também manteve as qualificadoras e motivo torpe e feminicídio. Segundo o processo, o crime ocorreu em um contexto de violência doméstica e familiar e teria sido motivado pelo sentimento de posse do homem em relação à filha da vítima. O homem foi condenado a mais de 13 anos de prisão por tentativa de homicídio qualificado, embriaguez ao volante e dano qualificado. A decisão foi unânime. Adriano.
3: Obrigado, Ayumi. 7h50.
5: Uma mulher e o namorado dela foram detidos pela Polícia Civil, suspeitos de aplicar golpes em pelo menos 26 vítimas no DF. A estudante de Direito Micaele Araújo mantinha com o Rafael Damasceno uma loja falsa nas redes sociais. Os dois negociavam celulares e outros aparelhos que nunca foram entregues. O casal chegava a gravar vídeos dentro da falsa loja que funcionava em um espaço cenográfico montado na casa deles. As caixas dos aparelhos, usadas para dar aparência de uma loja verdadeira, estavam vazias. Em um dos vídeos, Rafael tenta convencer uma cliente a fechar o negócio.
6: Opa, Bruna, tudo bem? Aqui é um pouquinho do nosso estoque. Tá bom? Tô te fazendo esse vídeo pra tirar qualquer dúvida sua. Pode ficar totalmente despreocupada, Bruna. Isso é uma loja de total confiança.
5: O delegado responsável pelas investigações, Rafael Catunda, afirma que os suspeitos cobravam um valor inicial para enviar a mercadoria.
7: E após a negociação, eles pediam, né, uma parte do valor para que fosse paga adiantado, para eles poderem remeter os telefones. E depois que recebiam esse primeiro valor, desbloqueavam as vítimas e não mais entravam em contato.
5: Além do golpe da falsa loja, Micaele mantinha uma página onde publicava vídeos com dicas de como não cair em golpes pela internet. Segundo a investigação, os golpes chegavam a movimentar R$40 mil por semana. A polícia conseguiu bloquear cerca de R$20 mil nas contas dos suspeitos. O valor deve ser destinado ao ressarcimento das vítimas. Os materiais usados na falsa loja, dinheiro em espécie, veículos e outros produtos eletrônicos foram apreendidos durante a operação. Os dois vão responder por estelionato eletrônico, crime com penalidade que pode chegar a 8 anos de prisão.

0: 7h52, só nos primeiros 11 dias de agosto foram 63 crimes identificados pela Secretaria de Segurança Pública na Asa Norte. Apesar do alto número, é menor do que no ano passado, quando foram registrados 106 crimes no mesmo período, ou seja, uma queda de 41%. Os furtos passaram de 90 para 53 ocorrências. Os casos de perturbação do sossego foram de 9 para 3 e roubos de 6 para 3. A maioria dos furtos registrados foram em comércio, no interior, ou seja, dentro do veículo, e de cabos de transmissão de dados, telefonia e energia. Apesar da queda da criminalidade, segundo os números, os moradores ouvidos pela reportagem ainda se sentem inseguros. É o caso da estudante Ana Clara Tominaga. Ela relata que se sente segura em casa, na Asa Norte, porque mora em um condomínio fechado, mas quando sai para a rua, ela sente medo.
1: A parte comercial, ela não é segura aqui. E eu falo isso, né, porque quando a gente sai para ir em um mercado à noite ou para ir na academia à noite também, a gente fica muito receoso, assim, né, de estar andando sozinha, principalmente. Mulher andando sozinha, a gente sempre fica com esse medo. Outro dia eu tava indo pra academia à noite, e aí eu peguei o meu celular e uma moça que passava por mim, assim, na rua, chegou e me falou assim: guarda o seu celular porque ali na frente tem uns rapazes encarando quem tá passando por eles.
0: Por causa da insegurança, a Polícia Militar instalou num comando móvel na 907 Norte para ampliar a coordenação das equipes e reduzir o tempo de resposta às ocorrências. A previsão era que o veículo da corporação ficasse por 30 dias, mas agora não há prazo para a retirada. Na primeira semana da operação, a PM prendeu autores de furtos e promoveu uma ação em uma área de ocupação irregular que tinha estruturas improvisadas usadas por pessoas em situação de rua.
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0: 7h54.
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7: Um carro de passeio bateu contra um poste de energia na noite deste domingo na DF-128, próximo ao cruzamento com a DF-205 em Planaltina. O acidente aconteceu à noite, segundo o Corpo de Bombeiros. Dentro do veículo estavam um motorista e duas crianças. Os três foram avaliados pelas equipes e estavam conscientes, orientados e com ferimentos leves. A Neoenergia também foi acionada para cuidar dos danos na rede elétrica. De acordo com imagens divulgadas pelo Corpo de Bombeiros, o poste ficou caído em direção à pista, o que dificultou a passagem de veículos pelo local. As vítimas foram encaminhadas para uma unidade hospitalar. O estado de saúde dos envolvidos e a dinâmica do acidente ainda não foram informados.
0: Termina aqui o Jornal Primeira Hora.
7: Apresentação, Adriano Oliveira.
0: E Natália Ferreiro.
7: Diretor responsável, João Carlos Saad.
0: Bom dia.
7: Bom dia.

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1: Olá, bom dia. Seja bem-vindo a mais uma edição do Jornal Gente no ar nesta segundona. Hoje é dia 17 de agosto de 2026. E começou, foi dada a largada, campanha nas ruas, candidatos ali começando a sua peregrinação para pedir o nosso voto. Candidato nessa época fica tão bonzinho, né? É uma coisa linda. Bem, nós tivemos durante este domingo os atos de lançamento oficiais das campanhas à presidência da República. Focando aqui no começo, entre Lula e Flávio Bolsonaro, os dois que lideram as pesquisas, nós tivemos atos representativos da história, do que cada um quer comunicar. Lula concentrou a sua atuação no Estádio Municipal de São Bernardo do Campo, remetendo ao seu passado de sindicalistas, greves, aquela história que está todo mundo cansado de conhecer, que faz parte da biografia do presidente da República. Flávio Bolsonaro escolheu a Praia de Copacabana, também lugar emblemático para as campanhas à presidência, para a campanha à presidência do pai dele, a Vitoriosa, e depois aquela em que ele foi derrotado por Lula em 2022. Muitas diferenças entre os discursos. Isso aqui é interessante a gente notar, né? Quando a gente fala, o Brasil é polarizado, para mim não tem problema nenhum em ser polarizado. É basicamente a população dizendo que tipo de ideia, de pensamento faz mais sentido para cada um. Lula focou mais uma vez na própria biografia e em causas que são muito caras à esquerda. Mais uma vez na própria biografia e em causas que são muito caras à esquerda,

0: helicóptero, telão, aqueles momentos para fazer o povo se emocionar, os presentes. Teve tudo isso, teve roteiro, teve cara de produção pensada o lançamento da campanha de Lula. Ele falou sobre segurança pública também, e é esse trecho que você vai ouvir agora aqui no Jornal Gente.
1: Sabe quanto custa um preso na cadeia aqui em São Paulo? 35 mil reais. E um menino na universidade custa 20. Qual é a lição que eu posso dar para esses que não pensaram no futuro? Seus ignorantes, é que investir em educação é muito mais barato do que investir na cadeia para prender essas pessoas.
0: Focando aqui no discurso, na parte sobre segurança, o que disse Flávio Bolsonaro no lançamento da sua campanha nesse ato na praia de Copacabana, zona sul do Rio de Janeiro. Flávio, aliás, citou muitas vezes o pai dele, Jair Bolsonaro, reproduziu um discurso antigo de Jair Bolsonaro, até para evitar aquela polêmica que envolveu o uso de IA no registro da candidatura, e falou sobre soberania do Estado brasileiro nas favelas do Rio de Janeiro.
2: Os fuzis continuam entrando pela fronteira do Brasil com a Bolívia, assim como as drogas que vêm parar aqui no Rio de Janeiro, vão parar no Amazonas. Eu te pergunto, quem tem soberania aqui no Complexo do Alemão? O governo ou o Comando Vermelho?
0: Flávio Bolsonaro, mais uma vez, defendeu a classificação das organizações criminosas brasileiras como terroristas, aquilo que já foi feito pelos Estados Unidos em relação ao PCC, Comando Vermelho e outras organizações criminosas. Nessa mesma linha, no lançamento da sua campanha no norte de Minas Gerais, falou o candidato Romeu Zema.
3: Um choque contra as facções e organizações criminosas para acabar com esse país em que o crime está dominando. 60 milhões de brasileiros hoje vivem em áreas controladas por esses grupos que eu vou enquadrar como terroristas.
0: A segurança pública também é ponto primordial da campanha de Ronaldo Caiado à presidência da República. Aliás, é quase que o cartão de visitas, né? Ronaldo Caiado tem se colocado como candidato, mostrando resultados da política de segurança pública que ele implementou no estado de Goiás. Caiado, claro, lançou aí oficialmente a sua corrida eleitoral em Goiás e falou também sobre combate à corrupção.
4: É isso que o Brasil precisa, de um governante que não esteja aliado ao narcotráfico e nem à corrupção. E com essa condição de nunca ter me envolvido em nenhum fato que possa denegrir a minha trajetória, diferente dos outros, eu me sinto qualificado para poder atender este momento que a população clama por combate à corrupção e à criminalidade. Hoje...
0: Renan Santos, do Missão, lançou a sua campanha no centro de São Paulo, na frente da Faculdade de Direito do Largo São Francisco, na capital paulista. Fez críticas tanto a Lula quanto a Flávio e defendeu um combate mais rigoroso ao crime no Brasil.
5: Se uma pessoa na rua aponta uma arma para você para roubar o seu celular, a polícia pode agir com força para eventualmente tirar a vida do bandido e prender a sua. Não é sobre instituir a pena de morte, até porque precisa fazer uma nova Constituição. Agora, o grito de guerra tem a ver com o sentimento de impunidade que a gente tem ao andar nas ruas no Brasil e a ideia de que só pode haver duas respostas para um criminoso violento que tenta tirar a vida de alguém. Ou ele é preso, ou ele é morto. Uma terceira opção é apenas impunidade. A gente não quer viver num país de impunidade.
0: Bem, esses aqui são os discursos, os posicionamentos dos candidatos à presidência da República. A gente percebe, quando falam de segurança, a posição de Lula é uma, a posição dos outros quatro, muito parecida entre eles, é outra. E nós temos aqui dois opostos de posicionamento. Pesquisa do Instituto Nexus, que está sendo divulgada nesta manhã, mostra Lula e Flávio Bolsonaro estáveis em relação ao último levantamento no segundo turno, empate técnico entre ambos com vantagem numérica de Lula. Lula 47, Flávio 44, já os detalhes dessa pesquisa aqui no Jornal Gente. Lembrando que domingo tem debate na tela da Band, da Bandeirantes, da Band News TV. É o dia do debate presidencial aqui no Grupo Bandeirantes de Comunicação, a partir das 8 da noite. Deixa eu passar a bola para o Cláudio Humberto agora, direto de Brasília, chegando também aqui, abrindo a semana no Jornal Gente. Muito bom dia para você, Cláudio.
6: Olá, Thaís Freitas,

0: Muito bom dia a todos. Eu trago aqui como destaque do começo da semana o fato de a estatal Correios haver registrado um prejuízo de 5,4 bilhões de reais somente nos primeiros 6 meses deste ano, sinalizando que até o fim do ano esse rombo deve dobrar e chegar ou ultrapassar os 11 bilhões de reais. Os números do desastre estão em um balancete prévio que, como tem sido habitual, o governo Lula deixou vazar na calada do fim de semana, que é para não chamar a atenção do mercado, digamos assim, em dia de pregão. Bom, entre abril e junho, o rombo foi 2,2 bilhões de reais. As receitas não aumentaram e nem chegaram a compensar as despesas muito acima do razoável. Eles gastam, o governo, de uma maneira geral, gasta sem olhar o amanhã, né? Como se não houvesse amanhã. Tudo isso agravado por juros de empréstimos de 12 bilhões de reais por nossa conta e provisões também em razão de decisões judiciais. Para sermos diretos e retos, o Correio consegue no fundo do poço. Essa sangria não é casual. Sob o governo atual, o governo Lula atual, o rombo explodiu. Foi de 600 milhões em 2023 para 2,6 bilhões em 2024 e saltou para 8,5 bilhões em 2025. Foi o pior rombo da história. Acumulam-se mais de 11 bilhões em perdas desde 2023. A empresa, que tinha lucrado 3,7 bilhões em 2021, um dia desse, 2021, foi retirada do Programa Nacional de Desestatização logo no início do mandato petista, interrompendo qualquer chance de saneamento através da privatização. O histórico de desacertos é longo e estrutural. Desde o Mensalão de 2025, originado em esquemas de propina nos Correios, no primeiro governo Lula, a estatal serve de instrumento político. Loteamento de cargos, indicação de aliados sem qualificação técnica, muitos sindicalistas, né? E aparelhamento político e também corporativo. O aparelhamento, sobretudo, ideológico, né? Os custos de pessoal inchados, a ineficiência diante da concorrência privada, muito eficiente, como a Amazon, Mercado Livre, etc., e decisões que privilegiam interesses partidários acabam corroendo essa empresa. O pagador de impostos banca esse prejuízo por meio de garantias do Tesouro Nacional a novos empréstimos. Tudo porque o governo não quer admitir o seu fracasso na gestão dos Correios. Manter uma máquina deficitária e politicamente aparelhada só perpetua o desperdício de dinheiro público. Passou da hora, né, minha gente, de livrar o país desse fardo. Fechar ou privatizar os Correios é cada vez mais uma imposição de racionalidade econômica. Pedro.
1: Tudo bem, Cláudio? Vamos seguir nessa pauta econômica, porque tem uma notícia nesta manhã muito importante na área da economia, que vem do Grupo Casas Bahia. Com um prejuízo de 17 bilhões de reais, o grupo está indo ao Poder Judiciário pedir recuperação judicial. É a pré-falência. É justamente a antiga concordata, para quem é mais antigo. É o momento em que os acionistas, o conselho percebe que não tem mais capital de giro, não tem mais como continuar operando sem uma administração monitorada pela justiça para honrar os seus compromissos. O prejuízo foi de 10 bilhões no segundo trimestre. É muita coisa, é muito grande essa notícia e claro que o impacto é na economia em geral. Até porque o Grupo Casas Bahia já tinha solicitado recuperação judicial no passado com uma dívida de 4 bilhões. Olha que distância para essa de agora de 17 bilhões. Além disso, o grupo está informando que está fechando 298 lojas e demitindo 3 mil colaboradores. Dos 30 mil colaboradores que hoje pertencem ao Grupo Casas Bahia, as Casas Bahia e as outras empresas relacionadas. Isso tudo, Cláudio, vem na esteira de um problemão que o país tem convivido. No fim de semana mesmo, nós ficamos sabendo que o Grupo Marabras, também do varejo, pediu recuperação judicial. O valor ali, menor do que o do Grupo Casas Bahia, mas também é significativo e considerável para esse momento, né, em que estamos vivendo. Um prejuízo, uma dívida de 140 milhões de reais. Também está indo pedir socorro à justiça para não chegar à falência. É uma tentativa de salvar a empresa e o grupo varejista. É claro que a elevada taxa de juros que a gente vem falando há muito tempo aqui, vem colocando especialistas para bater nessa tecla e falar dos prejuízos, ela é a principal razão a ser colocada no momento como esse. E momento em que para todo mundo fica difícil tomar algum tipo de dinheiro, recurso, para seguir em frente e conseguir amenizar os prejuízos. E com uma taxa de juros na casa aí dos 14%, fica tudo, claro, inviável, né? Fica muito difícil essa convivência por longo tempo em juros tão elevados. Também difícil captar recursos internacionais pelo momento que a economia brasileira vive, por mais que muitos digam, né, que nós estamos vivendo aí momentos excelentes, de pleno emprego, é nítido, né, que as contas do país estão desajeitadas, há um problema fiscal tremendo, urgente, uma bomba que está próxima de estourar. Mas não tem muita gente preocupada com isso no governo, pelo menos até agora não há sinais, né, de que possa haver uma mudança. Pelo contrário, a gastança só aumenta à medida em que nós acompanhamos o noticiário com dribles, né, no chamado arcabouço fiscal, que foi criado para dar algum tipo de garantia a respeito da responsabilidade fiscal do governo. E também um número muito alarmante que a gente tem acompanhado de empresas que estão indo desaguar na recuperação judicial. No primeiro trimestre, cresceu 22% o número de casos de recuperação judicial com o agronegócio, o que mostra, né, que até o setor mais forte da nossa economia tem sentido o impacto e as turbulências desse momento muito desafiador no campo econômico. Sônia Blota está com a gente também com destaque internacional na abertura do Jornal Gente. Tudo bem, Sônia?
2: Tudo bom, Pedro. É o nacional no internacional. Vou te dizer por quê. A reportagem do jornal britânico Financial Times destaca que o governo de Donald Trump voltou a discutir formas de aplicar sanções ao ministro Alexandre de Moraes. Segundo a publicação, o gatilho desta vez foram as decisões de Alexandre de Moraes de autorizar buscas policiais contra um jornalista e duas pessoas apontadas como suas fontes em reportagens envolvendo o ministro da Justiça Flávio Dino e seus familiares. O ministro Alexandre de Moraes já havia sido sancionado pela lei americana Magnitsky em julho de 2025. Na ocasião, Moraes foi acusado pelo secretário do Tesouro americano, Scott Bessent, de promover uma campanha de censura, detenções arbitrárias e processos politizados. A lei Magnitsky é considerada nos Estados Unidos uma espécie de morte financeira, já que prevê o bloqueio de ativos sob jurisdição americana, além de restrições e multas a qualquer pessoa física ou jurídica que tenha transações com o sancionado ou que mantenha negócios com qualquer instituição dos Estados Unidos. Em dezembro de 2025, com a então melhora do relacionamento entre os presidentes Lula e Trump, as sanções foram retiradas. Só que a trégua durou pouco. Já no início deste ano, as relações entre os dois países voltaram a se deteriorar, constituindo a maior crise entre Brasil e Estados Unidos das últimas décadas. Segundo reportagem, novas sanções estão em consideração, mas ainda não tem uma data definida e não está claro se o governo americano tomará essa medida. Fontes ouvidas pelo Financial Times afirmam que existem muitos fatores e um padrão consistente de abuso de poder por parte do ministro do STF. Fato é que o caso do ministro Alexandre de Moraes está inserido em uma crise muito maior entre os dois países, que tem mais de 200 anos de amizade. Os pontos de atrito vão desde a guerra comercial até as eleições brasileiras. Recentemente, os Estados Unidos revogaram o visto da embaixadora brasileira em Washington, Maria Luísa Viotti. Já o governo brasileiro não aprova a indicação do embaixador americano, dizendo que os Estados Unidos atropelaram o processo diplomático. Os dois casos, na linguagem diplomática, são considerados sinais muito graves do relacionamento entre os países. E tanto autoridades brasileiras quanto americanas estão tendo vistos negados para entrar nos respectivos países. A crise só tem aumentado, sem sinais de desaceleração. Ainda mais quando políticos dos dois países e de diferentes correntes ideológicas apostam que a briga traz benefícios eleitorais. Esse ano, há eleições no Brasil e também nos Estados Unidos para o Congresso americano. O problema dessa aposta, gente, é que ela é muito arriscada e pode ter graves consequências para os dois lados. Pedro.
1: Esses são os destaques de hoje do Jornal Gente, que está no ar pela Bandeirantes, Band News TV. Na sequência, tem mais notícias da segunda-feira.
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2: No Jornal Gente, olha, a cada dia que passa, Pedro, a gente vê quanto é necessário que se fale a respeito de casos de violência contra a mulher e da adequação do tempo certo dessa campanha da Band, a Band Não Se Cala, para fazer com que todo mundo que tem ali uma desconfiança, um sentimento, uma sensação, tenha elementos para evitar que casos de violência se agravem, escalem e terminem em casos de feminicídio. A Maju Arruda Leite, direto de São Paulo, com informações sobre, infelizmente, mais mulheres que foram agredidas e mortas pelos companheiros. Não é, Maju? Bom dia.
8: Oi, Thaís, um bom dia a você, bom dia a todo mundo ligado aqui no Jornal Gente. Imagens de câmeras de segurança mostram a brutalidade de mais um caso de feminicídio que aconteceu na tarde deste domingo na região de Morro Grande, na zona norte de São Paulo. Em plena luz do dia, em um supermercado cheio de pessoas, a vítima estava aguardando o momento dela na fila do caixa do supermercado quando foi atacada pelo marido com um golpe de faca. Nas costas. Em seguida, uma situação de desespero toma conta ali do supermercado, muitas pessoas correm. Esse homem, ele segura a vítima com tamanha força e continua dando várias sequências, vários golpes de facada. Algumas pessoas ali no entorno entendem o que está acontecendo, começam a jogar produtos nele em uma tentativa de conter ali a situação, mas essa vítima acaba sendo deixada ali caída no chão. Ela chegou a ser atendida, mas segundo informações da Secretaria da Segurança Pública, ela foi atendida no Hospital da Brasilândia, não resistiu ao ferimentos e morreu. O que a gente tem ainda, de acordo com a Secretaria da Segurança Pública, é que esse homem foi preso em flagrante. Um outro caso também que chamou atenção nesse fim de semana foi o caso da dentista Júlia Falcão, de 27 anos, ela que foi agredida e ameaçada pelo marido o empresário Ivo Kos. Esse caso aconteceu no último sábado na região de Pinheiros. Ela conta aos policiais em depoimento que as agressões começaram ali dentro do carro do casal, depois de um jantar de negócios. Depois as agressões continuaram em frente da casa dela, inclusive ela chegou a pedir ajuda para um segurança que estava ali, mas ele teria ajudado o marido dela a colocar ela para dentro de casa. Júlia também conta que ela foi atingida na mão por um taco de beisebol e também foi ameaçada pelo Ivo Kos com uma taser. Nas redes sociais, já com o rosto todo desfigurado por conta dessas agressões, dos socos que ela levou no rosto, ela conta o que ela enfrentou neste sábado e também o que ela vem enfrentando nesse relacionamento nos últimos 2 anos.
9: Essa é a situação que meu marido me deixou. Essa é a situação. Olha, um dedo quebrado, o meu rosto todo deformado. Esse é um homem sério, de negócios, a família séria que vocês conhecem. Acabou o silêncio, chega. Faz 2 anos que eu sofro agressões. Eu já entrei com processos, já tentei. Já tentei resolver isso da melhor forma. Retirei queixa, entrei com queixa, nada foi feito, nenhuma medida foi tomada. Entrei com advogado criminalista, tentando apaziguar, tentando resolver, e nada foi feito.
10: O Ivo sempre tentou justificar as agressões dele, os atos impulsivos, malucos, sempre com a desculpa de que eu precisava dele, de que ele fazia tudo por mim, que tudo que eu sou, eu devia a ele.
8: O empresário Ivo Kos, ele foi preso em flagrante na noite em que isso aconteceu, já passou por audiência de custódia e teve a prisão em flagrante convertida em prisão preventiva. A Júlia chegou a ficar internada por conta dessas agressões, mas já foi liberada e está bem em casa. Volto com vocês.
1: É muito triste, né? Primeiro eu fico perguntando, quem tem um taco de beisebol no carro, assim, e não é jogador de beisebol, não tá indo jogar beisebol, né? Tem que tipo de objetivo em utilizar esse tipo de equipamento, né? Isso diz muito a respeito, né, da personalidade e também dos indícios já preparatórios, da vontade, né, na intenção de provocar um dano. E sobre o outro caso que a Maju contou antes, né, do feminicida aí do supermercado, eu não sei por que a polícia não mostra o rosto desses caras, sabe? Porque é importante que a sociedade saiba quem é. Permitir que ele coloque um casaco na cabeça na hora que ele está aparecendo nas imagens é esconder a autoria de um crime terrível cometido. Esse aí não foi nem dentro de casa, cometido num local público. Então, ou seja, se ele é tão valentão assim, tão covarde para isso, que nós tenhamos a ciência de quem é esse autor desse crime terrível que tirou a vida de uma mulher dentro de um supermercado. Uma correria, uma coisa dramática, né? Crianças ali junto com os pais na fila e presenciando uma ação como essa. Aí ele vem e esconde o rosto lá, e a polícia aceita isso numa boa, né? Foi-se o tempo que a gente via delegado de polícia algemando o sujeito, falando, ó, esse aqui é o cara que cometeu o crime, e a imprensa lá registrando nome, sobrenome, foto, vídeo, para ficar com conhecimento público, saber quem é o sujeito que pratica essas barbaridades.
11: Até porque, né, Pedro, no supermercado, na hora que ele atacou a vítima e a assassinou a facadas, na frente de todo mundo, ele estava ali com o rosto à vista, não teve a menor preocupação de esconder. Não, aí na hora que é preso, jogam uma camiseta em cima da cabeça dele para esconder a identidade. E olha, parece, né, a gente estava falando agora há pouquinho sobre começo de campanha, de posicionamento dos candidatos, parece que todos os candidatos à presidência, que são todos homens, aliás, despertaram, parece que deu ali um tique, né? para a questão da violência contra a mulher. Essa questão foi esse assunto, foi citado por todos eles nos lançamentos da campanha, nas entrevistas. Estão todos acenando para as mulheres, né? Para a gente ficar esperta aqui também, para conseguir separar o joio do trigo e entender quem, de fato, pode agir para melhorar a segurança da mulher nesse nosso país. Olhando estatísticas de crime, a gente teve uma redução no ano passado significativa de homicídios no Brasil. O que cresceu, e cresceu muito, foi o número de casos de violências contra a mulher, incluindo o mais grave de todos, que é o feminicídio.
0: E tudo isso acontece, muito embora o Brasil tenha uma boa legislação, não é? Cá para nós, o Brasil tem uma legislação que é rigorosa. Nós instituímos o feminicídio, nós temos a Lei Maria da Penha. Quer dizer, não terá vida fácil aquela pessoa que, teoricamente, aquele sujeito covarde, que, teoricamente, resolve praticar algum ato de violência contra a mulher. Apesar disso, o fenômeno, se é que podemos classificar isso de fenômeno, né, continua e segue imparável. E por quê? Porque, afinal de contas, eles fazem isso porque agem como qualquer criminoso. Os criminosos sabem que serão bem tratados na justiça. Eles sabem que têm uma chance muito grande de não permanecerem presos, nem mesmo se forem presos em flagrante, porque terá sempre em audiência de custódia a chance de ter a prisão relaxada. E quando é condenado, as penas, por mais expressivas que sejam, acabam comutadas, acabam reduzidas exatamente por um arsenal imenso da impunidade do Brasil que está na legislação. Então, o sujeito nunca cumpre a pena para a qual ele foi condenado. Cumpriu ali um terço, um quarto, um sexto da pena, já está livre, já pode ir para casa. Esse tipo de questão, né, a persistência na violência ou nos crimes cometidos contra as mulheres, essa covardia inominável, tem a ver com isso, tem a ver com a impunidade generalizada no Brasil ainda.
11: Números das eleições chegando aqui no Jornal Gente, divulgação da pesquisa BTG Nexus, que está sendo publicada agora, nesta manhã. É a 10ª rodada da pesquisa, com o balanço das intenções de voto para presidente da República. Foram ouvidos 2.003 eleitores por telefone entre os dias 14 de agosto e 16 de agosto. Margem de erro de 2 pontos percentuais para cima ou para baixo. Números da votação no primeiro turno. Qual é o quadro hoje traçado pelo Instituto Nexus? Lula lidera com 41% das intenções de voto, seguido por Flávio Bolsonaro com 36%. Caiado com 5%, Renan Santos com 4%, Romeu Zema com 4% vem na sequência, e aí com 1%, Augusto Cury e Samara Martins. Nenhum branco, nulo, 5%, não sabem, não responderam? Pouquinho, hein? Só 2% dos indecisos. Vamos agora para os resultados da pesquisa do Instituto Nexus com as simulações de segundo turno, Pedro Campos.
1: Segundo turno entre Lula e Flávio Bolsonaro, 47% para o Lula, 44% para o Flávio, né? 8% nenhum branco e nulo, não sabe, não respondeu, 1%. Segundo turno, Lula e Ronaldo Caiado. Lula 45%, Ronaldo Caiado 42%. Nenhum branco e nulo, 11%, não sabe, não respondeu, 2%. Lula versus Romeu Zema, 46% para o Lula, 41% para Romeu Zema. Nenhum branco e nulo, 11%, não sabe, não respondeu, também 2%. E na simulação de segundo turno entre Lula e Renan Santos, nós temos Lula 47%, Renan 36%, nenhum branco e nulo, 14%, não sabe ou não respondeu, 3%.
11: Esse resultado de agora, do segundo turno, mostra a estabilidade, tanto de Lula quanto de Flávio Bolsonaro. No segundo turno, não houve oscilação, nem para cima, nem para baixo, nenhuma das duas candidaturas. Quando a gente vê aqui rejeição, aqui o bicho pega, gente. Rejeição de Lula, quem não vota nele de jeito nenhum, 48% dos entrevistados. Rejeição de Flávio Bolsonaro, muito parecida, um pouquinho mais alta, 50% dos entrevistados. Segundo o Instituto Nexus, não votam em Flávio de jeito nenhum. A de Caiado é de 34%, a de Zema é de 33% e a de Renan Santos é de 32% nessa guerra de rejeições traçada aqui pelo Instituto Nexus. E aí, quando o Instituto faz o cruzamento de potencial de voto e rejeição, nós temos os seguintes resultados. Eleitores que dizem que não votam em Flávio, mas votam em Lula, 43%. Não votam em Lula, mas votam em Flávio, 41%. Aquele eleitor que não vota nem em Flávio, nem em Lula, 7%. Isso aqui mostra como é difícil a vida da chamada terceira via no Brasil, né? Só 7% falam nem Flávio, nem Lula. Votam tanto em Flávio quanto em Lula, 5%. Não conhece um ou os dois candidatos, 3%. Por último, Pedro, o Instituto Nexus tem também aqui o quadro da avaliação da gestão do governo Lula.
1: 42% dos entrevistados disseram que consideram ruim ou péssimo. O governo Lula, 34%, ótimo ou bom, e 23% consideram regular. O cientista político Fernando Schiller está com a gente aqui para trazer um pouco mais das percepções a respeito desses números e também do começo da campanha eleitoral. Agora é para valer, hein, Schiller? Agora pode pedir voto. No fim de semana aí, as redes sociais estavam inundadas de números já dos candidatos divulgando aí os santinhos virtuais e com as andanças aí pelo Brasil. O que você tem a dizer para nós nesta largada oficial, se bem que os candidatos já estavam em campanha faz tempo, né? Bom dia para você.
12: Tudo bem, Pedro? Tudo bem, Sônia, Thaís, Cláudio? Vamos lá, né? A pesquisa Nexus agora não traz muita novidade em relação à semana passada, né? Então mostra um quadro de estabilização. Na verdade, tem um empate técnico ali na simulação de segundo turno. Essa que é a grande notícia, digamos, né? As oscilações são muito pequenas de uma semana para outra. Melhorou um pouquinho a avaliação do governo, mas a avaliação é um ponto. Quer dizer, um ponto pode ser uma oscilação estatística muito pouco relevante ali, né? O que eu acho interessante a gente comparar, sabe com o quê? Com 2022. Né? Porque há 4 anos atrás, exatamente nesse período, o Lula tinha perto de 15%, 14%, dependendo da pesquisa, até 16%, pegando uma média aqui de pesquisas, em simulação de primeiro turno em relação ao Bolsonaro, né, ao Jair Bolsonaro. É interessante. E a campanha terminou na eleição um ponto, menos de 2 pontos de diferença. Né, um super equilíbrio no final do segundo turno. Então vamos lembrar, assim, de 2 meses para a eleição, né, 2 meses e meio até o segundo turno, um pouco mais, foi a diferença aí foi encolhendo muito, né, foi um grande equilíbrio. Hoje o Flávio ele parte de uma diferença em relação ao Lula muito menor, simulação de segundo turno de 3 pontos. Isso quer dizer alguma coisa? Pesquisa não é previsão, né? Mas é um indicador interessante, né? Um indicador bastante interessante. Significa que é uma eleição bastante equilibrada que a gente está vendo, né? E aqui algumas coisas curiosas, né? Os candidatos da terceira via, eles falam muito, né? Apontam a ideia de crescimento. Renan Santos seria a grande novidade, um público muito forte na rede social, uma presença muito grande entre o público jovem até 24 anos, só que na pesquisa não aparece, né? Não estou aqui entrando no mérito do candidato, na pesquisa não aparece. O próprio Ronaldo Caiado, né? Da terceira via, governador super bem avaliado em Goiás, um partido grande, um grande articulador, que é o Gilberto Kassab como vice e tal, não aparece, né? Aparece 4%, 5%, e nós estamos a 2 meses das eleições. Né? Mesma coisa do Zema, Zema, governador, 2 mandatos, uma novidade, partido novo e tal, também não aparece. Ou seja, não há... tem até o Augusto Cury, né? A gente às vezes não cita, mas é o maior... talvez o escritor com mais vendas de livro no Brasil, junto com o Paulo Coelho, estreou na política, né? Então tem muita visibilidade pelo seu nome, pela sua história de vida, 3-2%. Agora registraram o Pablo Marçal, né? Vamos ver o que a Justiça Eleitoral vai dizer dessa candidatura, é um pouco engraçado isso, né? Ter de novo o Pablo Marçal numa disputa, possivelmente será indeferido o registro dele, mas lá, também não aparece também nenhuma pesquisa, nem consta nos levantamentos. É uma eleição realmente super polarizada. Ontem a gente viu aí os lançamentos das candidaturas, acho que eles deram um pouco o tom que vai ser, Me chamou a atenção, o Flávio tocou no tema tesouraço. Isso, na minha visão, quer dizer, um pouco os marqueteiros olhando para a Argentina. Né? Olhando para a Argentina. Quando saiu todos os dados sobre gasto público tendo aumentado, né, os gastos públicos aumentando, a dívida pública explodindo. Eu vi um dado esse fim de semana do economista Marcos Troirro. Ele diz, olha, entre os 10 maiores economias em desenvolvimento, né, chamadas economias emergentes, a trajetória da dívida brasileira é a mais preocupante, disparada a mais preocupante, né, aumentando aí um pouco mais de 10, praticamente 11 pontos do PIB em 3 anos e meio. Então, a lógica de fazer um tesouraço, às vezes não é muito popular dizer que vai cortar, né, mas ela ganha um certo sentido político na medida que o Brasil está realmente com um problema fiscal evidente. Né? E o Lula faz uma aposta diferente. Ontem ele, é curioso que ele fez essa aposta nas mulheres, né? Então colocou a Janja para falar, a Benedita da Silva, fez um discurso muito voltado, ele tem um apoio majoritário do público feminino, né? Mas tem os probleminhas, né? Porque na hora que foi trocar a ministra Rosa Weber do Supremo Tribunal Federal, e vão lá, ninguém duvida que o Supremo Tribunal hoje é a principal instância de poder do Estado brasileiro, da República brasileira, né, e um enorme poder, porque o ministro fica lá 20 anos, né, ou mais, depois que é nomeado, na medida que é nomeado na faixa de 50 anos, algo em torno disso, ele coloca o homem, né, um correligionário. Né, então, o Supremo, que começou com duas mulheres, terminou o mandato do Lula com uma mulher. Então, é um pouco estranho também essa lógica de valorizar a mulher, mas quando tem que valorizar de fato, né, que são instâncias de poder real, né, e os próprios candidatos, né, falam muito das mulheres, mas cadê as mulheres nas chapas presidenciais? Né? Nenhum candidato sequer para vice acabou nomeando ou indicando ou convidando uma presença feminina. Né? Então eu acho um pouco curioso, um pouco contraditório toda essa retórica que existe no Brasil. Parece um pouquinho de marketagem eleitoral. Né?
0: É claro que é, né? Sem dúvida nenhuma. Agora, chamou a atenção ontem, na concentração do comício do presidente Lula, os espaços vazios, né, cobertos também com bandeirões, né, para disfarçar, etc. Isso foi curioso, porque, afinal de contas, o ato foi realizado no estádio 1º de maio, e porque o presidente Lula tem marcado as suas aparições públicas, desde que tomou posse, em eventos que eles chamam de controlados, ou seja, só tem acesso quem eles querem, exatamente para evitar vaias, para evitar algum tipo de hostilidade. Né? Não vai para a praça pública, né? Faz comício ali no... É sempre em ambientes fechados, controlados, com gente ali verificando quem é que está entrando, quem é que pode ficar ou não pode ficar. Outra coisa também é o presidente Lula, ele luta muito, né, para consolidar o conceito de que não se pode levar a sério o que ele diz. Né? Agora há pouco nós vimos uma sonora do presidente, um trechinho do discurso dele, né? Ele tentando certamente justificar o fato de que seu governo não atribui a menor importância ao combate à criminalidade, quando ele comparou os custos de manter um estudante na universidade pública com os custos de manter um presidiário. Então ele disse que um estudante custa 20 mil por mês e um presidiário custaria 40 e tantos mil por mês. Né? Absolutamente não é verdade, né? Um estudante universitário, na verdade, custa muito menos do que isso, né? Segundo dados do próprio Ministério da Educação, custa R$ 2.637 por mês, né? E um valor muito parecido com esse é o valor também, até abaixo, né, nas penitenciárias estaduais, a média de custo de um presidiário vai a R$ 1.600, R$ 1.700, portanto, isso por mês, né? Portanto, os números do presidente, mais uma vez, ele é mestre nisso, né? Ele solta lá uns números e quem não for checar acaba comendo mosca. Bom, o fato é que a gente também observa nessa pesquisa que divulgamos, cujos números divulgamos agora há pouco, né, o que permanece tudo basicamente como está, mas é preciso sempre chamar a atenção para o fato de que essa pesquisa foi feita por telefone, não é, não é tão confiável assim, né? Mas ainda, mesmo dessa maneira, os números não ficaram muito alterados.
12: Olha, só uma observação sobre isso, Cláudio. Esse tema dos números é muito importante, né? Porque esses números que o presidente colocou são completamente fora da realidade, né? Completamente fora da realidade. O que dá para dizer é que você tem uma disparidade muito grande entre alunos que estão nas universidades federais, porque tem toda a máquina burocrática, as universidades federais são autarquias, não é? Então, tem um funcionalismo público enorme, tem um gasto que é próprio da máquina estatal, aí tem um custo muito elevado. Agora, se você vai para o aluno do ProUni, por exemplo, ele tem esse custo aí, exatamente esse custo que o Cláudio colocou, onde o aluno, né, o governo faz um financiamento via bolsa, da bolsa, o aluno escolhe, e tem um custo, você consegue ver exatamente o custo que ele tem em linha com o que o Cláudio colocou, né? Mas é isso, né? Acho que a gente tem que ter aqui um transparetrômetro, como é que a gente chamaria aqui, Pedro, Thaís, Sônia, Cláudio, quer dizer, mostrar exatamente esses dados, checar os dados que os políticos falam, porque é impressionante a imprecisão desses dados todos, que vai tocando ficha, né? Quer dizer, a equipe econômica do governo reiteradamente diz que o ajuste fiscal foi feito diferentemente do que aconteceu no governo anterior, que o governo atual corrigiu os problemas fiscais do governo anterior. Mesmo na mídia, muitas vezes, isso acaba aparecendo, né? Vamos lembrar, a dívida pública terminou em dezembro de 2023, 71,7% do PIB. Hoje ela está, vamos lá, margeando 82. Né? Então, a gente prestar atenção nos números, acho que a maior contribuição que a gente pode dar para a qualidade da discussão eleitoral.
11: Esse é o Fernando Schiller abrindo a semana aqui no Jornal Gente. Schiller, obrigada, até a próxima. Domingo tem debate, hein?
12: Domingo estamos aqui no aquecimento da semana. Vai ser um belo fim de semana aí, tá? Boa semana para todo mundo.
11: Para todos nós. Domingo tem debate na tela da Band, na Band News TV, na Bandeirantes, onde você quiser acompanhar o debate da Band, o primeiro debate entre os candidatos à presidência da República. Diretor de jornalismo da Band, Rodolfo Schneider, fala sobre a relevância desse evento. Domingo agora, 8 da noite.
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1: É isso aí, então todo mundo ligado, hein? No dia 23, próximo domingo, 8 da noite, o primeiro encontro entre os candidatos à presidência da República aqui na Band. 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
11: Na sequência aqui do Jornal Gente, os detalhes sobre um acidente gravíssimo que matou 10 pessoas na região serrana do Rio de Janeiro e a investigação sobre o que aconteceu. Já já, aqui na Bandeirantes, na Band News TV.
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1: 37 minutos, notícia triste também, né, do estado do Rio de Janeiro neste fim de semana. Um acidente, né, que matou 10 pessoas. A repórter Gabriela Morgado tem as informações para a gente aqui no Jornal Gente. Gabriela, bom dia para você.
16: Oi, bom dia para você, para todo mundo que acompanha a gente. 10 pessoas morreram nesse acidente, como você falou. E a gente está aqui agora na frente de um dos hospitais para onde parte de outros feridos foi trazida. Um hospital que fica em Duque de Caxias, na Baixada Fluminense. 5 pessoas continuam internadas aqui. Outras 8 já tinham tido alta desde ontem, quando esse acidente aconteceu. Esse ônibus, ele estava vindo de Belo Horizonte, Minas Gerais, indo para Copacabana, na zona sul do Rio de Janeiro. Os passageiros eram ali de grupos diferentes, tinham vários destinos, né, vários motivos para estarem vindo ao Rio de Janeiro, mas esse ônibus acabou tombando enquanto passava por Petrópolis, na região serrana, na BR-040. Há alguns relatos de que o ônibus estava em alta velocidade, mas já há confirmação pela ANTT de que esse ônibus e essa viagem tinham ali pelo menos 4 empresas, o nome de 4 empresas ligadas a esse ônibus, e nenhuma delas tinha habilitação para poder fazer essa viagem. Ou seja, a ANTT considera essa uma viagem clandestina. A polícia está investigando exatamente o que causou o acidente, se houve ali alguma falha mecânica, se por a viagem ser clandestina, tinha ali falha, né, de fiscalização, mas até agora não há uma confirmação exata do que causou esse acidente. A gente sabe que houve ali uma interdição da pista depois do acidente por cerca de 4 horas, o acidente que aconteceu de madrugada por volta de 4:30 da manhã. Muitas pessoas, inclusive, que passavam pela região foram ajudar a resgatar os feridos, foram dezenas de pessoas que ficaram feridas nesse acidente, além das 10 pessoas que acabaram morrendo. 9 delas já foram identificadas, todas mulheres, e entre elas, crianças e até uma mulher grávida. Alguns familiares dessas vítimas ficaram feridos, mas acabaram sobrevivendo. Então, todos agora fazendo o reconhecimento também dos corpos para a liberação no Instituto Médico Legal de Petrópolis, na região serrana. Além desse hospital aqui onde a gente está, em Duque de Caxias, na Baixada, parte das vítimas também foi levada para o Hospital Municipal Santa Tereza, em Petrópolis. A gente atualiza, né, com a Prefeitura também o número de feridos que ainda estão internados e, claro, acompanha a investigação para saber exatamente o que causou essa tragédia.
11: Certeza. Obrigada, Gabriela, pelas suas informações. Você volta daqui a pouquinho com outras novidades desse acidente terrível aí que nós estamos acompanhando. Bom, gente, nós estamos ouvindo especialistas em diversas áreas para saber como o Brasil pode melhorar no mandato do próximo presidente, os desafios do próximo presidente. E hoje, para falar do agronegócio, nós convidamos o professor Plínio Nastari, presidente do Data Agro, PhD em Economia Agrícola. Professor, seja muito bem-vindo ao nosso programa, ao Jornal Gente.
17: Muito obrigado, Sônia. Bom dia, Thaís. Bom dia, Cláudio. Bom dia, Pedro.
18: Bom dia.
19: Bom dia.
11: Professor, para a gente começar aqui o nosso bate-papo, nosso agro já é uma potência, porém enfrenta resistências de países menos competitivos, que fazem lobby, alegam irregularidades, a França, por exemplo. Nesse sentido, quais os desafios do próximo governo?
17: Olha, em primeiro lugar, bom dia a toda a audiência da Band. Eu acho que 5 pontos são fundamentais serem abordados no próximo governo. Em primeiro lugar, a questão de armazenagem. Hoje nós precisaríamos ter uma capacidade de armazenagem 2 vezes a que existe hoje, A recomendação internacional é de 30% acima da produção nacional de produtos agrícolas. Nós temos hoje, na área de grãos, 360 milhões de toneladas estimadas de produção e uma capacidade só de 230 milhões de toneladas. Então, a gente precisaria dobrar essa capacidade. Para quê? Para fazer com que o produtor não seja obrigado a vender o seu produto logo depois da colheita, para que a gente não tivesse tanta sazonalidade de preço afetando a renda do produtor e os preços para o consumidor, e fazer com que houvesse mais geração de valor no agro. Também em infraestrutura, diminuirmos a dependência por rodovias, que é de cerca de 70% do transporte agrícola no Brasil, com investimentos adicionais em ferrovias e hidrovias. Nós não temos nenhum acidente geográfico relevante no Brasil que impeça um desenvolvimento maior desses outros modais. Em segundo lugar, atenuar a dependência enorme que o Brasil tem por importação de fertilizantes. 85% a 88% do uso de fertilizantes no Brasil é importado. E não precisaria ser assim. Se nós tivéssemos um licenciamento ambiental que permitisse exploração de reservas minerais, aproveitamento de gás natural, que hoje é, em grande parte, injetado em poços de petróleo e poderia ser aproveitado para a produção de nitrogenados, nós teríamos uma dependência muito menor, e isto é um fato relevante para a área do agro do Brasil e uma vulnerabilidade desnecessária. Terceiro lugar, o que você mencionou, Sônia, que é a necessidade de acompanhamento das regulações internacionais para acesso ao mercado. Algumas delas são regulações que disfarçam interesses protecionistas, mas outras são questões reais que poderiam ser endereçadas aqui no Brasil com medidas de acompanhamento sobre coisas que já são acompanhadas e realizadas pelo agro do Brasil, mas precisam ser comprovadas, precisam ser mostradas para os nossos clientes no exterior. Então, a questão de regulação é também muito importante. Em quarto lugar, o seguro rural. Nós estamos vivendo uma situação de eventos climáticos cada vez mais extremos, mais impactantes, e o seguro rural é uma necessidade, é implantado em vários países importantes de produção mundial. No Brasil, recursos destinados a cobrir parte do prêmio do seguro são muito limitados. Nós estamos falando aí de 470 milhões de reais. Pois não.
15: Doutor Plínio, bom dia, muito bem-vindo aqui ao nosso programa. Um dos graves problemas, né, que afetam o agro de uma maneira geral, o produtor aqui no Brasil, é o endividamento, né? Enfim, houve um problema sério, inclusive afetou até as contas, o balanço de bancos como o Banco do Brasil, etc., mas afetou sobretudo a atividade agrícola, né? O agro de uma maneira geral. Eu gostaria que o senhor explicasse para nós, assim, porque isso é uma coisa recorrente, né? Vira e mexe, se abate uma crise violenta sobre o agro. Por que isso, né? Nós temos o fato, a contingência de que, afinal, não temos uma produção do campo subsidiada, como acontece em muitos outros países por aí afora que falam grosso, né? Como é a França, por exemplo. No Brasil, não há subsídio. O produtor tem que ir ao banco, se precisar de crédito, assumir compromissos, etc. e tal, mas só que não tem conseguido, muitos deles, honrar esses compromissos. Por que isso está acontecendo e desta vez agora? E qual a possibilidade, a perspectiva, né, de solução para o futuro imediato, para o futuro governo, né, no sentido de que o que é que o futuro presidente precisava fazer para resolver essa questão de uma vez por todas?
17: Cláudio, eu diria que o problema do endividamento é a somatória, é o resultado da somatória desses problemas que eu estava endereçando. Um estudo recente do Banco Mundial indicou que 19,5% da renda agrícola na Europa é transferência de governo. Nos Estados Unidos, 10,1%, principalmente através de seguro rural. No Brasil, apoio ao setor agrícola é 2,5%, é menos de 3%. Entra na cláusula de minimis, que significa que é praticamente zero. Então, o produtor fica vulnerável a preço, porque não tem armazenagem, ele fica com o custo Brasil para transporte da sua produção muito elevado, que diminui a renda do produtor, ele não tem seguro rural, então ele fica sujeito a intempéries climáticas e aí não tem condição de pagar os seus empréstimos. São todas essas questões que acabam afetando a renda do produtor e acabam gerando crises de endividamento. Então, são questões que precisam ser endereçadas no próximo governo, não só o próximo, mas todos os outros que o sucederem, porque são questões estruturais. Nós pagamos, às vezes, preços de fertilizantes que não precisaríamos estar pagando se tivéssemos produção local. Então, eu diria que o endividamento é o resultado, é a soma de todas essas distorções, né? E como é que a gente faz para evitar ser exportador de produto primário e passar a ser exportador de produto agregado? Através da defesa da industrialização do produto primário. Transformação em biocombustíveis, em farelo de soja, de milho, que vira proteína animal, que vira produto de valor agregado, que é o que está sendo feito já em várias regiões, mas pode ser intensificado. Então, eu diria que essas são as questões que precisariam estar sendo endereçadas, com certeza, de forma prioritária no próximo governo.
11: Doutor Plínio, quando a gente olha para frente, essa série aqui é para mostrar o que a gente pode fazer de melhor em cada setor. A gente já falou de educação, falou de infraestrutura, está falando com o senhor hoje sobre o setor agrícola. Onde que a gente pode melhorar? A gente sabe que a agricultura no Brasil é muito desenvolvida, mas sempre dá para melhorar, é claro. A minha pergunta é assim, como um governo pode ajudar o Brasil e o produtor rural a ampliar os seus mercados consumidores no caso da exportação? Porque hoje a gente vende muito, mas a gente vende muito para a China, o que nos deixa numa condição também de vulnerabilidade, né? A China está tentando aumentar a sua segurança alimentar, ela quer ser autônoma na produção de alimentos num prazo de 10, 20, 30 anos. Em algum momento isso vai acontecer e nós vamos aqui literalmente dançar. O que dá para fazer para a gente já agir antecipadamente em relação a isso, na sua visão?
17: Nós temos que entender que quando nós estamos exportando produtos agrícolas, nós estamos exportando, no fundo, recursos naturais. É a nossa água, é o nosso solo fértil, é a nossa capacidade de organização da produção, porque muitos países têm sol, água, solo, mas não têm capacidade de organização. Então, nós precisamos tomar muito cuidado e ter muito carinho com a renda que é gerada pelo agro, que, aliás, é o que tem dado sustentação para a balança comercial. Como é que a gente faz isso? E o que se espera do governo? Se espera que o governo seja ágil na liberação de moléculas, autorização de moléculas que servem de proteção ao cultivo, de forma sustentável, sem ameaçar biodiversidade. Nós gostaríamos que o governo tivesse cuidado sobre a organização do sistema produtivo e da comprovação de rastreabilidade, de condições de produção sustentável que o Brasil já realiza. Nenhum país tem a reserva legal, nenhum país tem 66% da sua vegetação nativa preservada, mas, infelizmente, nesses últimos anos, nós acabamos perdendo a narrativa. Então, nós precisamos recuperar a narrativa e participar da normativa. Nós não estamos participando da normativa internacional, que é o que garante acesso a mercados. Então, ficamos realmente dependentes de alguns mercados de forma concentrada, como é a China, Sudeste Asiático em geral, e precisamos participar desses mercados que agregam valor ao produto, como o mercado europeu e mercado norte-americano e outros mercados.
1: Conversamos aqui no Jornal da Bandeirantes Gente com o Dr. Plínio Nastari, que é o presidente e CEO da Data Agro, a respeito dos desafios do agronegócio, o setor mais importante hoje da economia brasileira para os próximos anos depois desse período eleitoral. Cada dia tem um tema nesse horário aqui com um especialista de ponta para você entender um pouquinho mais, né, do que a gente tem de fazer, seja lá quem for eleito presidente da República, presidente do Senado, da Câmara, deputados, senadores, governadores de Estado. Esses desafios estarão lá colocados à mesa de todos eles. Doutor Plínio, sempre um prazer recebê-lo por aqui, hein? Até uma próxima oportunidade.
17: Sempre à sua disposição. Muito obrigado.
11: Muito Muito obrigada. Jornal Gente faz um intervalo rapidinho, rapidinho mesmo, hein? A gente volta já já com mais notícias desta segundona.
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1: 10 minutos, né? A segunda-feira amanheceu mais triste por conta de um caso que está sendo comentado em todos os locais nesta segunda-feira e certamente, né, vai ser alvo de mais discussão sobre a segurança pública. O Guilherme Oliveira, em São Paulo, traz para a gente os detalhes da morte de um filho de um policial durante um assalto. E, claro, né, o desfecho é terrível, trágico, e por isso que chocou a todos nós. Muito bom dia para você, Guilherme.
2: Tudo bem, Pedro? Bom dia para você, para os colegas de bancada, para quem nos acompanha na Bandeirantes e na Band News TV. Está sendo velado, neste momento, o corpo do Guilherme Campos, que morreu aos 10 anos, a nova vítima da criminalidade aqui em São Paulo, depois de uma tentativa de assalto na freguesia do Ó, na Zona Norte, ontem, por volta das 11 horas da manhã. A criança estava na garupa da moto do pai, o policial civil Vinícius Campos, quando os dois foram surpreendidos por um criminoso também numa motocicleta armado. Esse bandido já chegou com arma em punho anunciando o assalto e houve uma troca de tiros. Infelizmente, nessa troca, o Guilherme, de apenas 10 anos, foi atingido por 3 disparos na região do tórax, foi socorrido, mas não resistiu. O pai dele, o policial civil Vinícius Campos, foi atingido de raspão e passa bem. Já o criminoso, de 24 anos, com várias passagens pela polícia, foi atingido e morreu horas depois no hospital. Neste momento, o velório ele acontece no Memorial Parque Jaraguá, também na Zona Norte aqui de São Paulo. Esse velório que vai acontecer até às 11h30 da manhã e depois haverá o sepultamento. Algumas autoridades já confirmaram presença, como o secretário de Segurança Pública aqui do Estado, o Oswaldo Nico Gonçalves, vai dar força à família do Guilherme, principalmente ao pai, que é policial civil e que trabalha aqui no Departamento Estadual de Investigações Criminais, o DEIC, de onde a gente fala ao vivo neste momento. Essa ocorrência, inclusive, veio para cá, porque o pai do Guilherme trabalha, portanto, aqui no DEIC. Infelizmente, uma tragédia familiar em razão de aliança. Esse criminoso que a gente vê nas imagens, ele tinha diversas alianças que haviam sido roubadas horas antes, vítimas o reconheceram, pessoal.
1: É muito difícil, né? Hoje você ser policial em São Paulo. Não é fácil, nós sabemos até de alguns policiais que no momento de folga, para ter algum tipo de respiro, e não é o que a legislação preconiza, mas é o que a realidade impõe, eles deixam arma e distintivo em casa. Porque sabem que se forem reconhecidos, os bandidos atiram mesmo. Bandido sabe, como disse o Cláudio agora há pouco, que a impunidade está a favor dele. Então, eles atiram sem dó e sem piedade, né? E sem medo de terem algum tipo de consequência desses atos. Certamente, nesse caso aí, o bandido percebeu. Bandido sabe quando é um policial. E ele atirou porque ele percebeu que era um policial. Então, nesse caso aqui, o magistrado não podia ter dó. O magistrado tem que pegar a pena máxima colocada ali, porque além de um pai de família, do menino que morreu de 10 anos, que não tem nada a ver com isso. Estava andando com o pai de moto num domingo à tarde pela cidade. Nós temos essa situação a ser enfrentada, que é a perseguição aos policiais por parte desses marginais, que esse aí, se tivesse preso cumprindo pena pelos crimes anteriormente praticados, como disse o Guilherme aqui, reincidente, o menino estaria vivo, o pai estaria andando de moto, eles teriam almoçado com a família e hoje ele estaria indo para a escola e não enterrado no cemitério.
3: Pois é, e enquanto isso a gente assiste, enfim, quem tem que tomar decisões sobre isso, né? Relutando, demorando, se arrastando, a gente vê aí a questão no Congresso Nacional, como é difícil, né? Votar projetos que possam dar condições à sociedade de enfrentar esse tipo de crime. Minha gente, isso é uma coisa de assalto à diligência, né? Isso é guerra civil, sei lá o quê, né? O crime aqui no Brasil assumiu, assim, proporções absolutamente inacreditáveis. como disse o Pedro, é um cidadão, antes de ser policial, um cidadão com

0: filho de 10 anos passeando de moto. E aí vem lá o bandido e mete bala e mata a criança. Sabe, vai fazer o que com relação a isso? Como esse caso aí do policial, há inúmeros outros, dezenas talvez, de outros que aconteceram também ontem, também no fim de semana, no Brasil todo, porque a bandidagem sabe que conta com a omissão das autoridades, né? Como tem acontecido. E as autoridades no Poder Executivo, no Poder Legislativo e o Judiciário também não, enfim, não age no sentido de dar consequência a isso. Há uma prevalência no Brasil de uma coisa chamada criminosa, chamada direito penal mínimo, que é para não prender ninguém, é para soltar quem está preso. É exatamente esse tipo de concepção que acaba gerando coisas dessa natureza. Acredite que o atual presidente da República, que é o líder das pesquisas, é possível que venha a ser reeleito, o programa de governo dele nem sequer cita a palavra presídios. E ontem ainda contou lorota, contou números equivocados ou errados para justificar a atitude de não apoiar o combate ao crime. Meu Deus do céu! Será que essas pessoas não percebem coisas graves aqui, né, que a gente toma conhecimento, tem tomado conhecimento ao longo dessas entrevistas com especialistas, como o fato de que 42% dos brasileiros vivem em comunidades, né, sob controle, sob mira de armas de bandidos. Minha gente, 42%! São 60 milhões de brasileiros que vivem controlados por criminosos. E as nossas autoridades, os líderes políticos, ficam ali nessa conversa mole, eleitoral, né, aplicando golpinho eleitoral para ganhar voto. Meu Deus do céu, é de fato revoltante o que a gente vê acontecer no Brasil.
1: E sabe que eu estava lendo aqui o comunicado oficial da escola onde esse menino de 10 anos estudava. E isso aqui é chocante, porque é claro, o impacto na família a gente não consegue nem medir, né? Gigantesco, algo ali que marca para sempre a vida de todos aqueles que estão dentro desse núcleo familiar. Mas não só nisso, né? Era um menino de 10 anos que ia na escola, assim como o meu filho, seu filho, como todo mundo. E aí a escola lança aqui um comunicado oficial falando o seguinte: luto oficial e suspensão das aulas. É com profundo pesar e consternação que comunicamos o falecimento de Guilherme Souza Campos, do 5º ano A. Olha isso, em sinal de luto e solidariedade, as aulas de ambos os períodos estarão suspensas nesta segunda-feira, dia 17 de agosto, e aí coloca os dados aqui da despedida, do sepultamento do corpo desse menino. Como é que professores, como é que pais, que lidam também com a violência de todo dia, explicam para as crianças que o menino, o amigo deles, o colega que sentava na cadeira do lado, desapareceu, deixou de existir, morreu por causa de um assalto? É um impacto tão grande, não, na sociedade como um todo, não é? A gente sempre fala muito aqui da vítima direta, da família, mas isso se espalha de um jeito muito perverso. Como é que você explica morte violenta por assalto para um menino de 10 anos de idade, para aquele que ali tinha o Guilherme como o melhor amigo de escola? Isso tudo é muito triste, e a gente vê como não é mais admissível essa situação pela qual a gente passa no país, né, Sônia?
2: Não, e é por isso, Thaís, que segurança pública é o assunto número um, junto com economia. Se, assim, é por pouco que os índices, as porcentagens passam, enfim, são duas categorias competindo aí para ver qual que é o assunto que mais precisa de atenção, que o eleitor brasileiro precisa dos políticos. Thaís, ninguém aguenta mais esses crimes nas grandes cidades, esses crimes em qualquer região do Brasil. A gente não está falando só de São Paulo, de Rio de Janeiro, a gente está falando do Nordeste inteiro também com esses problemas. Alguns estados mais, outros menos, mas o fato é que o assunto é nacional. Eu vou dizer uma coisa para vocês. A França, que é a França, que é considerado um país, vamos dizer assim, um pouco mais liberal em relação aos direitos humanos, e todo mundo fala, não, porque a França, criticam a França. Olha só, o que seria de um sujeito de 24 anos que assassina durante um assalto um garoto de 10? Prisão perpétua, sem conversa. Tem aqui uma multa de 150 mil euros que nenhuma família gostaria de receber, prefere o filho vivo. Mas isso significa, gente, que esse discurso, né, o fato de não ter, como destacaram Pedro e Cláudio, a palavra presídio ou a palavra segurança pública não priorizarem isso num plano de governo é um grande de um absurdo. E não é só o atual presidente, todos os candidatos estão falhando nesse quesito, todos. Assim, o discurso de Ronaldo Caiado se volta um pouco mais para o estado de Goiás, mas cadê o plano nacional? Por que que as pessoas não querem tocar nesse assunto? Sabem que é difícil? Claro, mas se é tão difícil, não pode se candidatar a presidente da República, sabe? Não é só o governador que faz, o plano agora é nacional. O cidadão, o eleitor não aguenta mais isso. E é o fato de ter uma criança, gente, no meio desse assalto, torna tudo isso mais chocante. Quantas famílias mais vão chorar por conta de uma cena que virou cotidiana? É muita tristeza.
1: E bom a gente lembrar, né, que a segurança é compartilhada, é um dever compartilhado entre Estado e União. Ou seja, a União da política geral, a operação da segurança pública cabe ao governador de cada estado. Então, também para a gente dividir aqui responsabilidades, né? Acho que está todo mundo falhando nessa história. Agora, 9h14 aqui no Jornal Gente.
3: Nove horas e 14 minutos, vamos voltar a falar de eleição, porque nós temos hoje uma reunião que vai acontecer importante, envolvendo, né, os operadores da Justiça Eleitoral com os seus convidados e o sistema de votação sendo apresentado oficialmente, até mesmo para representantes de outros países que vão acompanhar esse encontro. O Rodrigo Vilela está com a gente, direto de Brasília, para trazer as informações. Tudo bem, Vilela? Bom dia para você. Hoje é o Vitor Gomes. Fala, Vitor, bom dia para você.
4: Bom dia, Pedro. Bom dia a todos que nos acompanham. Pois é, exatamente como você explicou, viu? Expectativa de uma reunião com embaixadores, representantes de diversos países, hoje e amanhã aqui em Brasília. Uma parte desses representantes se reuniu hoje e outra amanhã. Um dos destaques é a representação dos Estados Unidos, que foi convidada após a embaixada americana procurar a área internacional do TSE aqui em Brasília para discutir uma possível visita de integrantes do governo norte-americano. O encontro será conduzido pelo presidente do TSE, o ministro Cássio Nunes Marques, que voltará a apresentar aos representantes estrangeiros o funcionamento da urna eleitoral, a urna eletrônica, e das etapas de segurança adotadas no processo eleitoral brasileiro. Amanhã, o tribunal irá se reunir com embaixadores da União Europeia aqui no Brasil para tratar do mesmo assunto. O TSE lança ainda nesta segunda-feira o Centro de Divulgação de Eleições, que vai ser um espaço voltado principalmente para a imprensa. Volto com vocês.
1: Muito obrigada ao Vitor Gomes, direto de Brasília, da Bandeirantes Brasília. De Brasília, a gente vai agora para Belo Horizonte, Minas Gerais, porque ontem a Band realizou o debate entre os candidatos ao governo do estado em Minas Gerais. Quem mediou esse debate foi o jornalista Lucas Catapreta, que está aqui ao vivo agora para dizer como é que foi o encontro, né, Lucas? Bom dia, seja bem-vindo.
5: Debate que aqui finalmente saiu, né, Thaís? Bom dia para você, para todo mundo acompanhando aqui o Jornal Gente. O debate, inclusive, teve transmissão aqui no Band News TV. A gente recebeu ontem 5 dos 6 candidatos convidados, aqueles que têm representatividade e que, portanto, atendem ao requisito da lei eleitoral para participação no debate. A saber, foram o ex-prefeito de Belo Horizonte, Alexandre Calil, do PDT, senador Cleitinho, do Republicanos, e havia toda uma expectativa muito grande com relação, não só à ida do Cleitinho, claro, né, sobretudo para a gente que organizou o debate, havia essa expectativa mesmo, mas até mesmo pela candidatura dele, né, com tantas idas e vindas, mas ele esteve ontem lá na sede da Band, a gente aí conferindo as imagens do debate de ontem. Também presente o ex-presidente da FIENG, a Federação das Indústrias, o Flávio Roscoe, a Gabriel Azevedo, ex-presidente da Câmara de Belo Horizonte, e também o atual governador Matheus Simões, do PSD. Tá aí, se eu fosse trazer um lead para este debate, eu diria que o principal seria o seguinte: senador Cleitinho, que é o candidato que hoje está disparado nas intenções de voto, varia com os institutos de pesquisa, mas tem mais de 30% em todos os institutos. Ele não foi atacado por nenhum candidato, e isso é muito surpreendente, porque a gente que acompanha política, eleição há um certo tempo, sabe que o candidato que está liderando aí as pesquisas, as intenções de voto, ele geralmente acaba virando alvo, né? Acaba virando vidraça. E isso não aconteceu ontem, sabe, Thaís? Em um momento ou outro, o ex-prefeito aqui de BH, Alexandre Calil, até tentava dar uma estocada ali no Cleitinho, tentava pegar ele em algum assunto, sobretudo na questão do regime de recuperação fiscal, porque a situação fiscal aqui de Minas Gerais é calamitosa, de fato, né? Uma dívida de quase 200 bilhões de reais aí com a União, mas mesmo nesses momentos, o senador Cleitinho, ele manteve ali o controle, conseguiu responder bem a esses questionamentos. O Calil, umas duas vezes, pelo menos, tocou neste assunto com o Cleitinho, mas ele conseguiu se sair bem. Então, um grande destaque para mim foi isso. O líder nas pesquisas, aquele que a gente não sabia até pouquíssimo tempo atrás se seria ou não candidato, foi meio que poupado deste debate. O que eu acho que mostra, Thaís, pessoal, uma certa estratégia mesmo desse candidato, de que, olha, é um candidato muito popular, sim, mas a gente tem que saber exatamente como pegá-lo para tentar tirar alguma coisa de voto. Mas pelo menos ontem, nesse primeiro confronto, né, a gente aqui do Grupo Bandeirantes abrindo esse confronto, abrindo a campanha eleitoral, acho que os candidatos foram tateando mesmo para entender de que maneira vão poder atacar, se vão atacar mesmo aí o senador Cleitinho.
1: Esse é o jornalista Lucas Catapreta falando direto de Belo Horizonte. Ele que estava ali até ontem, no fim da noite, mediando o debate na capital mineira. Obrigada, viu, Lucas? Parabéns pelo trabalho. Até a próxima aqui no Jornal Gente.
5: Até, gente. Bom dia.
1: Bom dia.
3: O Jornal Gente volta na sequência com outros destaques da segunda-feira para você que nos acompanha pela Bandeirantes, Band News e na internet no aplicativo Band Play.
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1: Agora 9h22, de volta aqui com o Jornal Gente, para te contar que, para surpresa de quase ninguém, não é que aparentemente tem petróleo, petróleo do bom, na margem equatorial do Brasil. Aquela novela que foi, o Brasil conseguiu uma licença do Ibama para conseguir fazer os primeiros testes. Teste, perfurar uma coisinha de nada ali para ver se tem mesmo potencial, que a Guiana já descobriu que tem e que está explorando muito bem. Bem, na sexta-feira à noite, a Petrobras emitiu uma nota oficial dizendo que os resultados dos primeiros testes indicam a presença de hidrocarbonetos no material que foi retirado ali da margem equatorial do Brasil, 400 quilômetros da foz do Rio Amazonas. Não existe uma questão ambiental aí, é bom ficar muito claro. Um dos estados mais beneficiados por essa extração de petróleo, quando ela começar, vai ser o Amapá. A presidente da Petrobras, a Magda Chambriard, foi ouvida pela Band News TV no final de semana e afirmou que o cenário é promissor.
11: Então, o que nós estamos prevendo é que de hoje a cerca de 6-7 anos, o estado do Amapá poderá sim estar produzindo petróleo e rendendo divisas para o país, para o próprio estado, e emprego e renda tanto local quanto no resto do país. Então, o que nós estamos prevendo é que de hoje a cerca de 6-7 anos, o estado do Amapá poderá sim estar produzindo petróleo e rendendo divisas para o país, para o próprio estado, e emprego e renda tanto local quanto no resto do país.
1: 5-7 anos, podia ser antes, né? Se a gente tivesse ali mais agilidade nesse tipo de ação. O ex-ministro da Defesa, Aldo Rebelo, foi entrevistado no jornal Gente neste sábado e falou justamente isso, que a notícia é alvissareira, mas que demorou para aparecer.
12: Estamos falando da abertura de um poço experimental, de um leilão que foi realizado em 2013. Já se sabia que havia petróleo aí, nunca houve dúvida. Inclusive, a própria Petrobras já projetou que pode extrair 1 milhão de barris diários da margem equatorial. O que houve, na verdade, foi a interferência de ONGs como essa, o Greenpeace, que dizia que aí havia recifes de corais na foz do Rio Amazonas, quando esse poço não está na foz do Rio Amazonas, ele está a mais de 500 quilômetros da foz. Estamos falando da abertura de um poço experimental, de um leilão que foi realizado em 2013. Já se sabia que havia petróleo aí, nunca houve dúvida. Inclusive, a própria Petrobras já projetou que pode extrair 1 milhão de barris diários da margem equatorial. O que houve, na verdade, foi a interferência de ONGs como essa, o Greenpeace, que dizia que aí havia recifes de corais na foz do Rio Amazonas. Quando esse poço não está na foz do Rio Amazonas, ele está a mais de 500 quilômetros da foz.
1: E é bom dar nome aos bois aqui, né? Quem adiou ao máximo e continua fazendo de tudo para impedir esse tipo de prospecção foi o IBAMA, que não é um órgão ali que surge do nada, né? É um órgão ligado ao Ministério do Meio Ambiente, que era comandado até ontem por Marina Silva, que agora é candidata ao Senado. Foi dessa demora na aprovação de todo tipo de empecilho que a Guiana, ó, passou o Brasil por muito, muito tempo. Já está colocando PIB nas alturas, enquanto o Brasil ainda está discutindo a possibilidade de, quem sabe, daqui a 5-7 anos, também tirar riqueza desse trecho do seu território, né, Cláudio?
0: O dano que essas pessoas causam ao Brasil é um dano de lesa pátria. Essas pessoas precisavam ser responsabilizadas. Estamos falando, como destacou o ex-ministro Aldo Rebelo, de um poço experimental. Esse é um resultado que nós temos há 13 anos. Quer dizer, já deveríamos estar há cerca de 5-6 anos, o Brasil, né? já enriquecendo com a exploração desse petróleo. E Marina Silva, as ONGs que mandam nela e mandam no Instituto do Meio Ambiente, todo o IBAMA, essa gente toda se uniu para impedir que o Brasil explorasse a sua riqueza e, com isso, retirasse os brasileiros, muitos brasileiros, da situação de pobreza extrema em que se encontram. A situação social na região norte do Brasil é dramática. É absolutamente irresponsável essa atitude, chega a ser criminosa. O Ministério Público deveria agir no sentido de responsabilizar todas essas pessoas que têm impedido a exploração do petróleo na margem equatorial.
3: É isso aí, né, Cláudio? Mas agora, né, chega mais próximo aí do período do voto, da cabine, aí as notícias vão ficando, né? Até o discurso muda. Isso. né? Como a gente falou aqui ao longo do programa de hoje, eu não tive a oportunidade de falar, porque, claro, né, cada um tem seu momento aqui de fala, mas também me surpreendeu muito ver o presidente Lula ali no evento lá no estádio 1º de Maio, defendendo a segurança pública. Pô, ele foi presidente da República 3 vezes recentemente, não conseguiu fazer nada pela segurança pública, pelo contrário, vetou a saidinha de preso que o Congresso teve que derrubar o veto dele, né? Trouxe declarações falando que traficante era vítima de usuário, depois se retratou porque viu a bobagem que falou e o prejuízo que poderia ter, além de tantos outros projetos, né, que impediu de andar nessa área da segurança pública. Então, nessa área, nessa época eleitoral, meus amigos, já comecem a se acostumar, porque eles vão tentar vender um mundo de ilusões que depois não cumprem, né, e que sentam em cima quando estão em cima do poder novamente.
2: Mas aí o eleitor tem que anotar, viu, Pedro? Aí o eleitor tem que anotar,
3: e a gente tem que falar aqui para lembrar isso, né, Sônia?
2: E a gente tem que falar aqui, exatamente, esse é o nosso papel, e é por isso que a gente está aqui lembrando você.
1: Jornal Gente segue no ar a partir de agora na Bandeirantes. Na Band News TV tem mais notícias chegando com o resumo Band News.
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0: Muito bom dia, Brasília. Muito bom dia. Seja bem-vindo e bem-vinda. Começando o nosso Jornal Gente desta segunda-feira. Começando mais uma semana hoje, dia 17 de agosto de 2026. Nessa manhã ensolarada na capital do país. Belo dia mesmo que temos aqui no Distrito Federal. Dia esse que, além de bonito, já sabe que vai ser um dia de umidade baixa para quem está por aqui. Nada que seja de novo para os nossos ouvintes, para quem é morador do Distrito Federal. Mas sempre é um motivo de alerta, sempre é um motivo de se resguardar, né, nesse período em que a umidade é mais baixa, principalmente naqueles horários mais quentes do dia, para evitar exercício físico ou uma certa exposição ao sol. E, claro, manter sempre a hidratação e o ambiente úmido, né, para que diminua pelo menos os sintomas desse tempo seco. Fim de semana foi um calorão, meu amigo. Tinha um sol para cada um. E digo para você que fiquei com a cara praticamente dentro do umidificador para tentar minimizar esses efeitos da seca aqui no Distrito Federal. Temos 23 graus de temperatura nesse momento, 50% de umidade relativa do ar. Ventos com 18 km por hora, o que dá uma certa sensação de menos calor, né? Por causa desses ventos. Acho que no fim de semana, pelo menos quem ficava na sombra, conseguia se sentir menos, né, assolhado em função do calor e da falta de umidade, muito em função desse vento aí que dava uma amenizada na temperatura. Ao longo da semana, devemos bater recordes de novo de temperaturas elevadas, porque a previsão, segundo o IMET, é que as máximas atinjam 32 graus acima disso e as mínimas na madrugada algo em torno de 18, 20 graus nas próximas madrugadas. Então, já sabe, né? Dias de muito calor e de baixa umidade. Vamos juntos a partir de agora, convidando você a participar pelo 996-994-009269, 994-009269. Esse é o nosso WhatsApp aqui da Bandeirantes. Você pode participar, mandar sua mensagem, seu recado para cá e conversar conosco, né? Fique à vontade. Assim como já estamos em live, já estamos no Band Brasília, ao vivo para você, em imagens aqui do nosso estúdio da Rádio Bandeirantes, que você pode assistir aqui o nosso programa também. Você vai ver nas câmeras, tanto eu com menos cabelo do que o normal e a Yumi Watanabe, a nossa japonesa, também aqui na nossa produtora, na imagem do Band Brasília no nosso YouTube. Programa de hoje, claro, vamos falar muito sobre eleições. Terminou o prazo de registro das candidaturas. Tem algumas curiosidades aos 45 do segundo tempo com relação aos registros de candidaturas, tanto aqui no Distrito Federal quanto em âmbito nacional. Vamos falar sobre as agendas dos candidatos, né, para esta segunda-feira. Agora não são mais pré-candidatos, agora de fato são candidatos. Ou seja, a eleição começou e a gente viu no fim de semana a movimentação em todo o Brasil com relação à abertura de campanha dos presidenciáveis aqui no Distrito Federal. Muitos dos candidatos ao governo do Distrito Federal estiveram lá no Gama para ver a vitória do Gama e o acesso à Série C do Campeonato Brasileiro. Então a gente vai destrinchar um pouco para você tudo que tem a ver com as eleições 2026. Teremos aí, né, alguns bons dias pela frente para falar sobre eleições, sobre campanha e muito mais. Abrindo aqui, por exemplo, para governador, tá? Vamos aos registros aqui, deixa eu tentar ver se eu consigo abrir no site do TSE para falar de todos os registros que foram feitos aqui no Distrito Federal. Deixa eu abrir aqui Distrito Federal, candidaturas, a gente seleciona o cargo. Governador. Foram registrados as seguintes nomes para o cargo de governador do Distrito Federal: José Roberto Arruda, pelo PSD, né, com o número 55. Ricardo Capelli registrou a sua candidatura com o número 40 pelo PSB. Celina Leão, com o número 11, ela é do União Progressista, do PP. Elison Ferreira, do Agir, com o número 36. Expedito Mendonça, do PCO, número 29. Kiko Caputo, do Novo, o número 30. Leandro Graz, do PT, número 13. Paula Belmonte, do PSDB e Cidadania, número 45. Professor Robson, do PSTU, 16. E professora Samara Mineiro, do UP, é o número 80. Esses são os candidatos que registraram, junto ao Tribunal Superior Eleitoral, as suas candidaturas. Todos vão disputar? Depende agora da Justiça Eleitoral, do TSE, para ver se as candidaturas vão ter a sua aprovação. Mas esses foram os nomes que registraram as candidaturas até o prazo que tinha. Então temos 10 registros, 10 candidatos ao governo do Distrito Federal: Arruda Capelli, Celina Leão, Elison, Expedito Mendonça, Kiko Caputo, Leandro Graz, Paula Belmonte, professor Robson e professora Samara Mineiro. Teve uma curiosidade também com relação ao Senado Federal, de nomes que não estavam sendo falados, né? O principal deles aqui, que não vinha sendo comentado, era do candidato Ronaldo Fonseca, do PSD, que será candidato ao Senado. Os candidatos ao Senado são 13 registros de candidaturas aqui no Distrito Federal. Dessas 13, são os seguintes nomes: Avenir Rosa, do Democrata; Bia Kicis, do PL; David Horn, do PCO; Érica Cocai, do PT; Guto Felício dos Santos, da Federação PSDB e Cidadania; Leila do Vôlei, pelo PDT; Marley, do Avante; Michele Bolsonaro, do PL; professor Guilherme Amorim, do P; Ronaldo Fonseca, como eu falei, do PSD; Sebastião Coelho, do Novo; Tiago, do Agir; e Zanata, do PSTU. São 13 candidatos ao Senado do Distrito Federal. São 10 candidaturas ao governo e 13 candidaturas ao Senado. E a partir de agora você sabe, né? Agora de fato sim começa a campanha. E a gente já pôde ver toda a mobilização no fim de semana de candidatos ao Senado, candidatos ao governo, candidatos a deputado, seja distrital ou federal, rodando a cidade, começando a campanha. Que a gente vai começar a ver agora é bandeiraço, eventos públicos, muitos candidatos buscando voto nesse período de campanha. A propaganda eleitoral é só a partir do dia 28, de rádio e televisão, mas agora é o chamado corpo a corpo que a gente vai observar por parte dos candidatos do Distrito Federal, de todos os candidatos, né? Os presidenciáveis não é diferente, né? Também já iniciaram o presidente Lula em São Paulo, Flávio Bolsonaro no Rio, também em São Paulo, Renan Santos, Ronaldo Caiado iniciou sua trajetória à presidência da República em Goiás, Romeu Zema no seu reduto em Minas Gerais, e esse vai ser o caminho. Agora cada candidato vai peregrinar o Brasil, já estavam, né? Mas como candidato em si, buscando votos e apoios para fazer com que as suas candidaturas se solidifiquem, no caso, os da presidência, aqui o do governo do Distrito Federal, rodando as regiões administrativas. E você vai acompanhar tudo aqui na Bandeirantes, vai acompanhar todos os detalhes, assim como as entrevistas que vamos fazer com os candidatos ao governo do Distrito Federal. Se você entrar lá no a Rádio Bandeirantes no Instagram, estou fazendo isso nesse exato momento, Rádio Bandeirantes, tá? Lá no Instagram você vai acompanhar as sabatinas marcadas já aqui para Bandeirantes, que você vai acompanhar. A partir do dia 24, vamos receber diariamente, às 10h20 da manhã, 6 pré-candidatos, não, agora 6 candidatos ao governo do Distrito Federal, dos 10, aqueles que têm representação, né, e que já foi acordado inclusive a ordem do sorteio com esses candidatos, para as entrevistas conosco aqui na Bandeirantes. Primeira a ser entrevistada vai ser Paula Belmonte, do PSDB, dia 24, na segunda-feira. No dia seguinte, dia 25, o Leandro Graz, do PT. Depois Celina Leão, na quarta-feira, dia 26, do PP. Ricardo Capelli, do PSB, na quinta-feira, do dia 27 de agosto, e dia 28, na sexta-feira, José Roberto Arruda. Já no dia 31 de agosto, Kiko Caputo. Esses são os seis candidatos que serão entrevistados aqui na Bandeirantes a partir do dia 24. Bom dia, Cláudio Humberto.
1: Olá, Adriano Oliveira. Muito bom dia. Quero desejar também um ótimo dia e uma excelente semana para todos os nossos ouvintes. Aliás, que dia lindo de hoje, né? Como sempre, nessa época do ano, a natureza, Deus nos concede esse privilégio, né, de vivermos debaixo desse céu maravilhoso e dessa luminosidade intensa.
0: Posso te pedir um minutinho só para a gente acompanhar o repórter Bandeirantes e na volta já vem com os destaques e tudo mais, Cláudio, pode ser?
1: Bora.
0: Então bora, vem aí o repórter Bandeirantes na sequência e já já o Cláudio Humberto vai trazer o destaque do dia, viu, para você acompanhar aqui na Bandeirantes.
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5: Repórter Bandeirantes falando para todo o Brasil pela Rede Bandeirantes de Rádio. Começamos com a informação ao vivo que chega agora da Bandeirantes Porto Alegre. O Gilberto Echauri e mais um aviso sobre condição climática extrema no Rio Grande do Sul. O que está acontecendo, Gilberto? Bom dia.
6: Olá, bom dia, muito bom dia, Thaís, e a todos que nos acompanham. Pois é, aqui no Rio Grande do Sul, hoje o tempo é bom, mas no fim de semana tivemos diversos estragos que foram provocados pela chuva, tanto pela queda de granizo, como também pelos vendavais. As rajadas de vento se aproximaram dos 100 km por hora em algumas regiões. E de acordo com o balanço mais recente que foi divulgado pela Defesa Civil Estadual, 17 municípios reportaram danos à Defesa Civil. A maioria no que diz respeito a problemas causados pela ventania e também pela queda de granizo. Nesse momento, são 19 pessoas que seguem desalojadas aqui no estado desde os eventos do final de semana e aos poucos vão retornando às suas residências. No sábado à noite, vários municípios da Serra Gaúcha receberam os alertas nos seus celulares emitidos pela Defesa Civil via Cell Broadcast e na madrugada de domingo foi a vez de Porto Alegre e outros 5 municípios aqui da região metropolitana também receberem esses alertas. Ainda seguem válidos para hoje, até por volta do meio-dia, 4 alertas do Instituto Nacional de Meteorologia válidos para possibilidade de chuva no Rio Grande do Sul.
5: Muito obrigada. Esse é o repórter Gilberto Echauri, ao vivo direto de Porto Alegre, da Bandeirantes Porto Alegre. Vamos para Brasília, da Bandeirantes de Brasília, agora o Rodrigo Vilela, falando sobre o fim do prazo para que aquela rede social Discord suspenda lives no Brasil. Não é, Vilela? Bom dia.
7: Bom dia, Thaís. Bom dia a todos. A Agência Nacional de Proteção de Dados determinou que o Discord suspenda até hoje a função de transmissões ao vivo e recursos equivalentes no Brasil. A medida foi tomada após a agência identificar falhas na proteção de crianças e adolescentes com evidências de uso das lives em casos de violência, assédio, automutilação e incentivo ao suicídio. A suspensão é preventiva e não significa o bloqueio da plataforma. O recurso só poderá ser reativado após o Discord comprovar a NPD a adoção de medidas técnicas e de segurança consideradas adequadas. A agência também poderá exigir outras mudanças durante o processo de fiscalização. Segundo a NPD, o Discord não consegue analisar em tempo real o conteúdo das transmissões e depende de sistemas automatizados e denúncias dos usuários. A plataforma afirmou que não tolera grupos que promovam violência, disse ter removido servidores envolvidos em atividades criminosas e considerou a decisão da agência prematura, embora mantenha o diálogo com o órgão. Volto com você, Thaís.
5: Esse é o Rodrigo Vilela, direto da Bandeirantes Brasília, agora 9h48.
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0: Estamos de volta com o Jornal Gente 950. Cláudio Humberto, agora sim seu destaque, meu amigo. Bom dia mais uma vez.
1: Olá, Adriano Oliveira. Muito bom dia. Olha, eu trago como destaque aqui. Ontem o início oficial de diversas candidaturas a presidente da República, né? Teve atos, teve concentração em várias cidades, teve lá em Belo Horizonte, lá em Minas Gerais, teve também no Rio de Janeiro. Flávio Bolsonaro fez o primeiro comício na praia de Copacabana, como é tradicional do grupo político a que pertence, e Lula fez também o seu primeiro comício lá em São Bernardo do Campo, em um estádio de futebol. Um estádio pequeno, né, o 1º de maio, e, enfim, que tem lá importância relevante lá para a história dele, etc. e tal. Bom, o fato é que não é só isso. É que Lula só participa de eventos que eles chamam de controlados. Ou seja, povo não entra, só entra gente que estiver, de alguma maneira, já engajada no apoio ao atual presidente da República. Aliás, foi assim durante todo o seu governo e parece que ele pretende adotar a mesma atitude durante a campanha eleitoral. Ele não faz campanha que se expondo em praça pública, se expondo a eleitores, inclusive, eventualmente, que não votem nele. Não, ele só quer plateia que o aplauda, não quer plateia que o vai. E, por isso, só faz esses eventos, os chamados eventos controlados. Essa é a denominação lá da própria assessoria do presidente da República. Porque ali só comparece mesmo quem for convocado para fazê-lo, ou mortadelas, né? Ontem foram impressionantes as imagens exibidas da quantidade imensa de ônibus, milhares de ônibus, ou centenas, mas milhares certamente, de ônibus que foram alugados pelo PT e sindicatos e etc., para conduzir gente como gado para fazer número no comício do atual presidente da República. Uma coisa muito impressionante. Apesar disso, as imagens mostraram clarões, né, no estádio, e também alguns deles, inclusive, encobertos por bandeirões do PT e do Lula, etc. e tal. Bom, foi aquela coisa de campanha eleitoral, né? Lula chegou de helicóptero, o que motivou muitas críticas nas redes sociais. Olha aí o pai dos pobres, né, chegando no comício, usando o dinheiro do pobre, ou gastando o dinheiro do pobre com o seu próprio conforto e luxo, né? que é o transporte. Essa é a crítica, que é o transporte por helicóptero. Mas o problema maior não é nem nada disso, né? Nem nenhum espetáculo que acabou sendo feito, etc. e tal. Isso é meio que do jogo. O problema foi o discurso, né? E é isso que eu gostaria de destacar. O presidente da República ele não sabe o que diz, ou pelo menos ninguém pode levar a sério o que ele fala, ou os números que ele cita, né? E ele acabou citando números absolutamente irreais sobre custo de presidiário, ele dizendo que o Brasil só investe em bandido, não investe em educação, é tudo conversa mole. O cara que está no poder há 20 anos, né, com breve intervalo, está ele no final do terceiro governo. No fim de semana, na minha coluna, eu estava lembrando exatamente isso, né? O Lula, há 37 anos que ele promete acabar com a fome. Chega de mentira, né? Lorota, é uma conversa que não dá mais para ouvir, né? E ficar calado diante disso. Há 37 anos que ele tem essa conversa mole de acabar com a fome. Ok, todo mundo tem interesse nisso, vamos acabar com a fome. Só que não, né? É tudo conversa de palanque, é conversa para fazer jogo demagógico, né, com o seu eleitorado. Enfim, é uma tristeza. E números também, quando ele disse, quando ele mencionou o fato de que o Brasil não investe em educação, e disse que um estudante universitário custa 20 mil por mês, 20 mil reais por mês, enquanto um bandido, um criminoso, custa uma enormidade, custa 40 mil reais por mês. É mentira. Na verdade, um estudante, aliás, o presidente deveria consultar os levantamentos que eu consultei do próprio Ministério da Educação, mostrando que o custo médio de um estudante numa universidade pública federal no Brasil é de 52.500 e não de 20 mil, como ele disse, né? Assim como também o custo dos bandidos, não é? Dos presidiários, não é o que ele disse. É metade do que ele disse. Portanto, assim, é ruim a gente saber, né? É que o presidente da República não tem conhecimento, não tem conhecimento sobre a realidade que o Brasil está enfrentando, né? É muito triste isso, né? Porque, afinal de contas, se ele lesse os dados da Secretaria Nacional de Políticas Penais, por exemplo, cujo titular ele nem sequer conhece, mas se ele lesse ao menos ou tomasse conhecimento dos dados levantados por esse órgão do seu governo, ele saberia que isso era mentira. Mas o presidente também não está muito interessado nisso. De vez em quando ele aparece em reuniões mais privadas, né, se jactando do fato que mente à vontade, cita números que todo mundo acredita e tal. Ele, enfim, está na... A internet tem vários vídeos mostrando esses momentos em que o presidente se orgulha de mentir perante as pessoas. Mas, de qualquer maneira, o que a gente viu também ontem foi o que é o espetáculo da democracia, ainda que seja uma democracia muito limitada, né, por decisões judiciais que atropelam o processo democrático, né, e que chegam mesmo a flertar com o autoritarismo de uma ditadura. O que a gente assistiu ontem foi uma homenagem de todos os partidos e políticos envolvidos no processo democrático, né? O que a gente espera é que esse processo seja limpo, né, como merecem todos os brasileiros.
0: Já que você aproveitou, né, Cláudio, falou do presidente Lula, vamos aproveitar para ouvir uns trechinhos de cada um dos pré-candidatos, pelo menos de quatro deles, do próprio presidente Lula, que foi o destaque que o Cláudio até citou, né, que o presidente comentou sobre os custos de manter preso e disse que é mais barato investir em educação do que em presídios. Vamos ouvir o áudio do presidente Lula.
12: Sabe quanto custa um preso na cadeia aqui em São Paulo? 35 mil reais. E um menino na universidade custa 20. Qual é a lição que eu posso dar para esses que não pensaram no futuro? Seus ignorantes, é que investir em educação é muito mais barato do que investir na cadeia para prender essas pessoas.
0: Está aí o áudio do presidente que você tinha citado, né, Cláudio?
1: Pois é. E ele disse que ignorantes são os outros, né? Mas, enfim, o fato é que os números que ele citou são absolutamente inverídicos, digamos assim.
0: Flávio Bolsonaro, do PL, iniciou campanha à presidência da República na praia de Copacabana, na zona sul do Rio de Janeiro. No evento, ele reproduziu um áudio com falas antigas do pai, o ex-presidente Jair Bolsonaro, ao lado de políticos de direita. Flávio afirmou que ele é o único que pode sentar com os Estados Unidos e questionou o governo federal sobre a soberania nas favelas. Vamos ouvi-lo.
13: Os fuzis continuam entrando pela fronteira do Brasil com a Bolívia, assim como as drogas que vêm parar aqui no Rio de Janeiro, vão parar no Amazonas. Eu te pergunto, quem tem soberania aqui no Complexo do Alemão? O governo ou o Comando Vermelho?
0: O meu Zema do Novo esteve ontem pela manhã em Montes Claros, no Norte Mineiro, e participou de uma missa. Durante a tarde, viajou para São Paulo com outros compromissos de campanha e definiu três temas centrais para o que ele chama aí temas principais, que é o controle de gastos, combate à corrupção e segurança pública. Zema afirmou que, se eleito, vai enquadrar as suas ações criminosas como terroristas para tentar frear o avanço das organizações. Vamos ouvir aqui o Zema.
14: Nós temos três pilares, vamos dar três choques no Brasil. Um choque ético e moral, para acabar com a corrupção. Um choque contra a gastança do Lula e do PT, para os juros cair e o dinheiro do brasileiro voltar a valer. E também um choque contra as facções e organizações criminosas, para acabar com esse país em que o crime está dominando. 60 milhões de brasileiros hoje vivem em áreas controladas por esses grupos que eu vou enquadrar como terroristas.
0: Ronaldo Caiado, candidato à presidência da República pelo PSD, deu pontapé na campanha eleitoral percorrendo diversas cidades de Goiás, onde foi governador por dois mandatos. Ele encerrou o primeiro dia de campanha na região conhecida como o entorno do Distrito Federal. Em Águas Lindas de Goiás, Caiado conversou com jornalistas e afirmou que quer devolver o Brasil aos brasileiros.
15: Tem jeito. O que não tem é presidente da República à frente do país. Chegando lá, vocês vão ver que eu vou devolver o Brasil aos brasileiros de bem. Por quê? Porque eu sou um homem que tem muito a mostrar e não tem nada para esconder. Sou o único que sou ficha limpa, mãos limpas. E é por isso que eu acredito na nossa vitória.
0: É, a sonora do candidato Caia não estava muito boa, mas ele disse que ele é o único que é ficha limpa, né? E falando sobre devolver aos brasileiros. Também, fechando aqui os nossos destaques sobre os presidenciáveis, Renan Santos, do Missão, lançou oficialmente a campanha à presidência da República no Largo São Francisco, no centro de São Paulo. Ele escolheu a sede da Faculdade de Direito da USP, onde estudou. Durante o discurso, Renan fez críticas a Lula e a Flávio e defendeu um reforço no combate ao crime. Vamos ouvi-lo.
16: O que eu posso dizer é o seguinte: o Renan matou, ele, o que a gente diz aqui, ele já é garantido pela legislação brasileira, que é a legítima defesa de terceiros. Ou seja, se uma pessoa na rua aponta uma arma para você para roubar o seu celular, a polícia pode agir com força para eventualmente tirar a vida do bandido e roubar a sua. Não é sobre instituir a pena de morte, até porque precisa fazer uma nova Constituição. Agora, o grito de guerra tem a ver com o sentimento de impunidade que a gente tem ao andar nas ruas no Brasil e a ideia de que só pode haver duas respostas para um criminoso violento que tenta tirar a vida de alguém. Ou ele é preso, ou ele é morto. Uma terceira opção é apenas impunidade. A gente não quer viver num país de impunidade.
0: Augusto Cury, candidato à presidência da República pelo Avante, lançou a campanha em Belo Horizonte, na Grande Belo Horizonte. O escritor fez um discurso contra a polarização e defendeu uma revolução educacional. Lembrando que esses seis nomes estarão no debate da Band no próximo domingo, dia 23, frente a frente, falando sobre os projetos, os principais temas que acabam sendo os temas de debate junto à população. Então você acompanha tudo aqui na Rádio Bandeirantes e também na tela da Band esse primeiro debate com os presidenciáveis.
1: Tomara que não hajam fujões, né? Para esse debate é a oportunidade que eles têm, os candidatos, de expor suas ideias, de cotejá-las com os seus adversários, e a oportunidade que o eleitor tem de fazer o discernimento ali, né? De começar a construir um conceito de candidatura para as próximas eleições. O debate é o ponto máximo, assim, da civilidade.

0: tem representatividade no Congresso, tem mais de 5 parlamentares e por isso participam dos debates, das entrevistas da Band. A gente falou do presidente Lula, de Flávio Bolsonaro, Romeu Zema, Ronaldo Caiado, Renan Santos e também de Augusto Cury. Mas registraram candidatura Clariana Barão, pelo Democracia Cristã, Edmilson Costa, pelo PCB, Hertz Dias, PSTU, Pablo Marçal, que foi o nome que surpreendeu, o PRTB, Rui Costa Pimenta, do PCO, Samara, do UP, veterinário Wilson Grassi, do Democrata. Esses são os nomes também com registro como candidatos à presidência da República. A gente sabe que não chegam a 1% dos votos válidos, ou nas pesquisas não chegam a 1%, mas o nome curioso, né, Cláudio, que aparece aqui como candidato à presidência da República, porém ele está inelegível e é bem provável que a sua candidatura não seja homologada pelo Tribunal Superior Eleitoral. A gente está falando de Pablo Marçal, que foi o que causou um alvoroço nas eleições municipais em São Paulo.
1: É, ele está inelegível, né? E a Justiça Eleitoral não gosta dele. Quando não gosta, não tem jeito, não tem saída, né? E deve confirmar mesmo, deve recusar o registro da sua candidatura. Mas o que chamou a atenção no Pablo Marçal, que eu acho, inclusive, um absurdo isso, tem que ser candidato mesmo. O processo eleitoral não pode ser condicionado a esse tipo de coisa. Sabe, o voto deve ser absolutamente livre. Certamente há pessoas que querem votar em Pablo Marçal. Por que não? Qual é o problema? Qual é o problema? Né? A gente não vê isso em lugar nenhum, minha gente. Onde é que você vê uma coisa como essa? Ah, a Justiça Eleitoral. Primeiro, você não vai encontrar a Justiça Eleitoral por aí afora. Esse tipo de peso que o pagador de impostos carrega nas costas não existe por aí afora. Nenhum país minimamente sério tem justiça eleitoral. Mas, enfim, o fato é que ela existe aqui no Brasil, mas, assim, em nenhum outro lugar tem essa coisa, né? Isso aqui pode, isso aqui não pode. O país do não pode, das proibições, das regras que são mudadas a cada eleição. A cada eleição, a Justiça Eleitoral brasileira cria novas regras, não é? A última vez que se tentou consolidar em um único projeto um código eleitoral, só de leis, de regras que foram impostas goela abaixo ao povo brasileiro, né, pela Justiça Eleitoral, eram mais de 900. E eles criam resoluções e tem força de lei, eles legislam sem o menor pudor. Não só no TSE, no Supremo, etc. E com isso cria esse tipo de coisa. Não pode ser candidato por alguma razão, porque fez isso, fez aquilo. Puxa vida, o próprio eleitor se encarregará, eu acho que ele vai decidir sobre isso. Se o que o cara fez lá, que motivou a decisão da Justiça Eleitoral, se o eleitor tiver essa reprimenda contra o candidato, não vai votar nele e ele não será eleito. Agora, haverá certamente muita gente, como é o caso do Pablo Marçal, querendo votar nele. Qual é o problema? Eu não consigo aceitar, assim, do ponto de vista do princípio democrático, esse tipo de impedimento, né? Enfim, o fato é que, para mim, o que mais surpreendeu nessa história do Pablo Marçal foi o patrimônio declarado, hein, Adriano Oliveira? 7.
0: Deixa eu abrir aqui, eu estou com tudo.
1: 7,4 bilhões de reais de patrimônio declarado de Pablo Marçal. Bom, pelo menos seria um homem rico na presidência da República e, em princípio, quem já é rico não precisa roubar, né?
0: É, 7,4.
1: É, 7,4 bilhões de reais, muita grana, né?
0: Boa, se é muita grana, mas tem muitos aí. Eu fico impressionado que tem alguns candidatos, eu não estou nem falando da presidência da República, o governo, que se eu olhar o meu patrimônio, pelo menos o meu registro, tem mais patrimônio do que candidato aí que já é veterano, viu? Isso que me surpreende, porque o do presidente Lula é 4,7, né? É o patrimônio, isso que reduziu, porque também era de 7 alguma coisinha na última eleição do presidente Lula.
1: Do Lula é 4,7 milhões, né?
0: Isso, é milhões, é. Do Lula é milhões, né? A gente tá falando de mim, não de bi.
1: No MB. Mas assim, o do Lula também é um patrimônio inexplicável.

0: Cara, era de 8. Aí, na eleição anterior, agora era de quase 8. Agora passou para 4.
1: 4,7.
0: Assim, tanto 8 quanto 4,7, para mim, um cara que era metalúrgico e só fez política, ficou rico como?
1: É, o Flávio Bolsonaro, por exemplo, é de 8,1 mi também, né? Também é um número considerável aí.
0: Bastante expressivo. Ele disse que grande parte desse patrimônio decorre da casa que ele comprou financiada. Então, é a mesma coisa do que foi alegado pelo Nicolas Ferreira, né? Que também teve um aumento substancial de patrimônio, e para 3 milhões e tal. E ele disse que tudo isso foi exatamente em razão, na maior parte desse valor, em razão de uma casa que ele comprou financiada.
1: 10 e 10, claro, você acompanha tudo aqui na Band sobre eleições. Daqui a pouquinho a gente traz a agenda dos candidatos ao governo do Distrito Federal. Para esta segunda-feira, a gente vai para um rápido intervalo comercial. Na volta tem muito mais assuntos para você aqui no nosso Gente Brasília 10 e 10. Essa é a hora certa.
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1: 10 horas 13 minutos.
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1: Dez horas, quinze minutos.
0: Adriano.
1: Diga, Cláudio.
0: Então, eu quero trazer aqui um assunto que eu já mencionei no início da primeira hora do programa, às 8 horas, que é o balancete que mais uma vez o governo Lula divulga no fim de semana, né, na calada do fim de semana, para tentar reduzir o impacto, que é um balancete um balancete prévio da situação dos Correios, da estatal Correios e Telégrafos, que registrou um prejuízo de nada menos do que 5,4 bilhões de reais. 5,4 bilhões de reais somente nos primeiros 6 meses de 2026. E nessa toada, e não há nada que indique que vá mudar, esse resultado sinaliza que no final do ano vai ser o dobro, né? O prejuízo pode passar dos 11 bilhões de reais. E é um número, né, os números desse desastre, né, faz a gente, de fato, pensar sobre se não é o caso, finalmente, de o Brasil, ou o pagador de impostos, né, que banca esse prejuízo por meio de garantias do Tesouro Nacional e de novos empréstimos, etc., empréstimos bilionários, né, se não seria o caso De o Brasil simplesmente se livrar desse peso, né? É impressionante, virou um peso para o país, né? A gente assiste aqui uma situação nos Correios, né, que tem um histórico de desacertos, né, que é longo, que é estrutural. Desde o Mensalão, lá de 2025, no primeiro governo Lula, aquele escândalo de roubalheira, na época apontado como o maior da história, né? Foi muito superado a cada governo do PT. Bom, o fato é que desde o Mensalão de 2005, tudo começou nos Correios, né? O Mensalão começou com o flagrante de pagamento de propina nos Correios. Pois bem, desde então essa empresa tem servido de instrumento político para o partido do atual governo, né, que está no governo, loteando cargos, indicando aliados sem qualificação, sindicalistas ignorantes para dirigir uma estatal daquele tamanho, uma empresa daquele tamanho, com milhares de funcionários, né, o aparelhamento dos sindicatos, enfim, um horror completo, né. No segundo trimestre, estamos falando ali entre abril e junho deste ano, o prejuízo, o rombo, foi de 2,2 bilhões de reais. Em 3 meses, 2,2 bilhões de reais que o governo tira do nosso bolso para cobrir. Vai lá no Tesouro Nacional e cobre. Simples assim. As receitas não aumentam e não são suficientes, portanto, para compensar as despesas que são feitas pelo Correio, como de resto em todo o governo federal, como se não houvesse amanhã, né? E, em poucas palavras, os Correios continuam no fundo do poço. Só para lembrar um contexto histórico, no governo Lula esse rombo explodiu, né? Saiu de 597 milhões, 600 milhões em 2023, primeiro ano do atual governo Lula, para 2,6 bilhões de reais em 2024 de prejuízo. E esse rombo saltou para 8,5 bilhões em 2025. E agora em 2026 tudo indica que vai chegar ou vai passar dos 11 bilhões de reais. É impressionante a situação dos Correios. Enquanto isso, a gente assiste, né, a iniciativa privada nadando de braçadas. Né? A Amazon, Mercado Livre, a Log, o Loge, né, que são empresas que estão mandando muito bem nesse trabalho aí de transportes e entrega de encomendas e correspondências, etc. Né? Mas, enfim, vamos aguardar que apareça alguém, adultos na sala, né? Mais responsáveis e que, afinal de contas, tome a única decisão que resta ao governo, que é simplesmente fechar isso, não é? Simplesmente fechar isso. Ou privatizar. O governo perdeu o bonde, mais do que isso, o Lula, quando assumiu o terceiro governo, ele retirou os Correios do Programa Nacional de Desestatização, que é a privatização. Na verdade, privatizou coisíssima nenhuma, ele acabou com o próprio Programa Nacional de Desestatização, porque não quer passar o recibo, né? Não quer admitir que fracassou na gestão dessa empresa. Uma empresa que chegou a dar lucro de 3,7 bilhões de reais em 2021. Em 2021, os Correios deram lucro de, foi um dia desse, minha gente, de 3,7 bilhões de reais. Quando chegou no primeiro ano do governo Lula, o prejuízo já foi de 600 milhões, passou para 2,2 bilhões no ano seguinte, para 8 bilhões e meio no ano de 2025, enfim, um horror. E a gente espera mesmo que isso se solucione e que qualquer solução não dependa novamente de bater a carteira de quem paga impostos.
1: 10h21, tem o Vitor Gomes chegando aqui para falar sobre o número de incêndios. Ficou seco, meu amigo, terminou a chuva, né? A irresponsabilidade muitas vezes do ser humano também acaba provocando tudo isso. Conta para a gente qual é o balanço que se tem até agora, Vitor. Bom dia.
13: Muito bom dia, Adriano, Cláudio Humberto e a todos os nossos ouvintes. Apesar de todos os esforços, né, da Operação Verde Vivo do Corpo de Bombeiros, há registros. Brasília segue sob alerta laranja de perigo potencial devido à baixa umidade do ar. Combinado às altas temperaturas, o Corpo de Bombeiros registrou 59 incêndios em vegetação neste fim de semana. Em julho, 1.096. Até o dia 10 deste mês, foram contabilizadas 605 ocorrências. A partir de agosto, tem início o período mais crítico da estiagem brasiliense. No ano passado, este foi o mês com o maior volume de incêndios em vegetação, somando quase 1.900 registros, o que acende alerta para o mesmo período deste ano. Com exceção de maio, o número de ocorrências apresentou quedas em todos os outros meses de 2026, mas o cenário agora entra em sua fase mais complexa.
1: Valeu, Vitor. Obrigado pelas informações. Deixa eu fazer aqui outro registro que também aqui dentro do local. A gente normalmente deixa mais para o fim. Qual é o áudio, Ayumi, que está esse aqui que está fixado, é isso? Para a gente rodar. Registro dos nossos ouvintes que estiveram ontem lá no Bezerrão.
15: Bom dia, Adriano. Ontem eu fui no estádio, rapaz, um absurdo. Botaram esses butamontes aí tratando mal a gente na hora de entrar no estádio. A gente vai prestigiar um jogo, um time, é tratado desse jeito, levando baculejo, uma coisa proibida, sabe? A Constituição proíbe, esses caras não têm poder de polícia para estar dando baculejo nas pessoas, proibindo de entrar com cigarro, água, refrigerante, um salgadinho. A gente com criança, eu sou diabético, toda hora tenho que consumir água, levando quase 30 minutos para comprar um copo d'água. Um absurdo que o Gama fez ontem com a torcida. Bom dia, Adriano, Antônio César.
1: Ó, Antônio César tá reclamando, ele foi lá no jogo do Gama ontem, o Gama venceu por 4-0 O São José está na Série C do Campeonato Brasileiro. Grande vitória do Gama, deu show dentro de campo, mas parece que fora de campo tivemos uma série de problemas, como o Antônio César reclamando aí do baculejo, da segurança na hora de entrar, da questão de proibir a água. Eu já falei, tem uma determinação aqui no Distrito Federal que tem que ter livre acesso para a água, ainda mais em período de que a gente está vivendo agora, de baixa umidade relativa do ar, mas é um problema sério, né? O pessoal acaba abusando do poder de polícia, como a gente costuma dizer, né? O pessoal acha que é polícia e acaba fazendo além da conta o pessoal que é da segurança. Ele mandou um vídeo aqui do pessoal da segurança, que é uma segurança privada, fazendo exatamente esse tipo de revista, que não é uma revista normal, né? Aquela revista exatamente que praticamente desnuda o cidadão, né, na hora de entrar no estádio de futebol. Obrigado aí, César. Diga, Cláudio.
0: É, mas é assim, né? É esse o tratamento que as pessoas recebem quando vão ao estádio, né? E por que isso? Porque tem lá um esquema do cara que lá dentro fatura vendendo água, vendendo isso, vendendo aquilo, e tem lá um conchavo com a direção do clube ou com a gestão lá do estádio para impedir que os cidadãos entrem com água. Água. As crianças não podem entrar com a garrafinha d'água num período de seca. Para quê? Para ser obrigado a comprar do comércio que se faz lá dentro, oficial. Né? O clube querendo ganhar dinheiro até com isso, né? Até com o sofrimento das pessoas. É muito ruim que isso aconteça, e é por essa razão mesmo que eu não vou a jogos assim, não vou. Não, eu prefiro não ir a me aborrecer.
1: Eu até ia no jogo ontem, mas desisti exatamente por isso.
0: Se for, né, Adriano, você tem a certeza de que vai ser maltratado. É. Então, não vá, meu caro. Para mim, é o que eu recomendo. Não compareçam ao estádio, e assim eles vão começar a perceber que não estão agradando.
1: Eu lembro de uma vez que eu fui numa final de candangão, que era Ceilândia e Lusiânia. Fui lá no Abadião. O pessoal da segurança revistou até a minha alma. Eu disse, mas que é isso, sabe? E aí, tipo, você fica apertado que nem sardinha. E olha que eu gosto de... No Bezerrão, especificamente, eu gosto bastante de ver jogo lá. Que normalmente é muito organizado. Mas ontem, com aquele calor todo, até gostaria de ter ido lá no Bezerrão. Mas exatamente por tudo isso que o Cláudio falou, acabei abrindo mão, disse, vou assistir em casa, liguei meu ar-condicionado, botei na tela da TV o jogo para assistir o Gama, enquanto passava raiva com o Grêmio na outra telinha, e foi assim, tipo, foi muito mais tranquilo, porque ali estava eu hidratado com meu ar-condicionado, sem passar por uma situação como essa, infelizmente. E a gente sabe que o futebol também é feito exatamente da presença do público, só que o público vai lá para ser objeto aí de uma situação como essa, como o Antônio César acabou falando, né? Esse que é um grande problema. O que mais aqui que o Antônio César falou? Falando sobre a internet que não funciona dentro do estádio, né? Não é só lá que não funciona, viu, Antônio? Não funciona aqui no Mané Garrincha, não funciona. Eu nunca vou esquecer logo.
0: Mas
1: que...
0: Mas assim, sobre isso, é preciso ter compreensão. Não há torre de celular que suporte o movimento, né, de milhares de pessoas usando na mesma área simultaneamente o celular. É por isso que não funciona. Não é porque o estádio não tem internet, é porque a torre mais próxima, as torres, né, mais próximas das empresas de telefonia não suportam o uso simultâneo de tantos aparelhos.
1: Eu estava falando lá, por exemplo, isso sim, eu estava conversando com o pessoal da Claro, inclusive, no caso da Cor, encontrei com o pessoal da assessoria da Claro, que estava me falando exatamente sobre esse negócio da torre, né, da dificuldade de você ter uma captação do sinal, e ali é um problema crônico, por exemplo, ali no Mané Garrincha. Mas eu estava contando que eu nunca esqueço do dia que eu fui fazer a visita no Mané Garrincha ainda, naquele período depois que passou a Copa das Confederações, ia ter o show do Paul McCartney. Aí convidaram a imprensa para fazer uma visita, para mostrar toda a rede de internet, de toda a estrutura que o Mané Garrincha tinha investido para ver, para trazer grandes shows. Aí foi lá, eu não lembro quem era o diretor da época, mas aí era do governo ainda, né? Aí o diretor da época virou assim, porque Adriano, pode ficar... E aí ele citou meu nome, né? Ele não falou com todos os jornalistas. Ele virou para mim e ainda me apontou e disse, Adriano, pode ficar tranquilo, que você vai conseguir assistir o show do Paul McCartney, vai fazer o seu vídeo e vai publicar na hora. Tô até hoje esperando para publicar o show do Paul McCartney, o vídeo na hora lá do Mané Garrincha. Mas eu já contei aqui como é que eu resolvi esse problema, né? Eu contei aqui como é que eu resolvi esse problema. Para um canal de YouTube que eu tenho com amigos, eu transmiti alguns jogos de futebol também, e narrando lá por áudio com a imagem do não do jogo, mas com a imagem que fica, que a gente chama para cabine de imprensa. E todo jogo caía a internet do Mané Garrincha. Todos os jogos, não tinha. Aí tinha um 5G também da Claro e não conseguia manter o sinal por causa dessa dificuldade. Só um jeito que eu consegui resolver, eu já comentei aqui, com a Starlink. Foi o único jeito que eu consegui manter estabilidade de transmissão no Mané Garrincha os 90 minutos.
0: É, faltou dizer isso, né? Eu acho que a telefonia celular convencional não suporta, mas a Starlink suporta, porque estamos falando de satélite, né? E são inúmeros os satélites. Quando um se esgota, passa para o outro e assim por diante. São, o último número que eu vi é de alguma coisa como 10 mil satélites a serviço da internet da Starlink do Elon Musk, que, afinal de contas, resolveu essa parada para nós.
1: E também resolveu, por exemplo, lá no Paranoá, quando a gente foi transmitir um jogo de Copa do Brasil, do Capital, também o sinal não funcionava, só Starlink funcionou. E aí muitos colegas acabaram aproveitando o nosso sinal para conseguir transmitir, porque foi o único jeito também que a gente conseguiu fazer com que a parte da imprensa que estava ali conseguisse cobrir os jogos que estavam acontecendo naquele momento. 10h30, segue aqui a participação dos nossos ouvintes pelo 994009269, 994009269. Tem a mensagem do Emerson também. Diga aí, Emerson.
16: Bom dia, Adriano. Sabe o que eu acho engraçado em Brasília, essa questão de futebol, é que o Brasil não tem tradição nenhuma de futebol, quase, né? Nosso time está aí infeliz porque foi para a Série C. Mas os maus costumes do futebol é lá atrás, que é a torcida única, né? Essa bagunça aí é para poder fazer, né? Conduzir o pessoal para estágio, aquela confusão toda. O que de bom o Brasília não pegou, né? Agora os maus costumes, esse de lance de ter torcida única em Brasília, para mim, olha, é o fim da picada.
1: É um absurdo, torcida única em Brasília também, vamos combinar, né? E mais uma só para a gente fechar esse momento futebol aqui com o nosso ouvinte aqui.
17: Bom dia, Adriano. Bom dia, Cláudio Humberto. Sobre o jogo de ontem, cara, eu vou todo jogo do Gama, todo jogo, eu sou até sócio, sabe? Rapaz, eu vi um trabalho muito bem feito da polícia lá, cara. Eu não vi polícia dando baculejo em ninguém. Baculejo é na entrada, entendeu? Pra ver se a pessoa não tá entrando armado. Isso é bom até pra nossa segurança. Agora, sobre água lá dentro, lá tem os bebedouros, viu? Bebido água, tem os bebedouros. Agora, pra comprar coisa pra comer, pra beber, todo lugar que você vai tem fila, é normal. Tem muita fila mesmo, é ruim, é chato, mas... E eu achei bem organizado lá. Eu sou um cara crítico, viu? No outro jogo passado, as empresas que vendem água lá, refrigerante, estavam vendendo bilhete de água, mas quando você fosse lá no balcão pegar, já não tinha mais água. Mas ontem eu vi uma coisa bem organizada.
1: Bom, bom que a gente tem outro relato também, o outro lado da moeda aqui, que foi o Denis que
0: trouxe. É bom
1: aqui
0: saber disso, né? Ainda mais o bebedouro. O bebedouro quebra o maior galho, né?
1: Ah, não tenha dúvida. 10h32, vamos dar o rumo da prosa. O nosso Rodrigo Vilela está por aqui para falar sobre investigação, que é o caso em que envolve o senador Everton Rocha, do PDT do Maranhão. Vilela, bom dia.
18: Oi, Adriano, bom dia a você, bom dia, Cláudio Humberto, nossos amigos que acompanham o nosso Gente Brasília aqui na Bandeirantes 89.9 FM. O senador Everton Rocha, do PDT do Maranhão, negou qualquer envolvimento com o caso de um homicídio acontecido no estado em 2022. De acordo com um inquérito que tramita no Supremo Tribunal Federal e é relatado pelo ministro Flávio Dino, há um ecossistema empresarial criminoso voltado ao desvio de recursos públicos, incluindo emendas parlamentares federais. O senador é citado na investigação por supostamente ter atuado para travar a apuração do assassinato no Superior Tribunal de Justiça, onde o caso era relatado pelo ministro Humberto Martins. Questionado, Everton Rocha chamou a situação de, abre aspas, forçação de barra, fecha aspas. Vamos ouvir então o que diz o senador Everton Rocha.
19: Queria aqui apenas lembrar, e aos que não conhecem, que neste episódio eu era candidato a governador na eleição passada e nem parte do mesmo grupo eu fazia. Portanto, nada eu tenho a ver com essa situação. Sobre a minha relação com possíveis magistrados, todos do Congresso Nacional sabem que eu já fui relator de vários projetos, agora mesmo, na terça-feira, de um projeto importante que, obviamente, você sempre tem diálogo institucional dentro de gabinete. Então, não é fora da instituição, não é fora de agenda. Então, por coincidência, se acontecer alguma coisa num dia que ele esteve no meu gabinete, a gente conversou sobre isso, eu acho que é forçação de barra.
18: Em outro momento, o senador criticou a investigação, apesar de dizer que está disponível para a justiça. Vamos ouvir.
19: E nós precisamos, mais do que nunca, reposicionar as relações institucionais e, acima de tudo, o respeito. Eu respeito a justiça, todos têm o direito e o dever de ser investigados e nós estamos sempre prontos para qualquer tipo de esclarecimento. Mas, acima de tudo, nós estamos aqui, de mãos sempre abertas, ficha limpa e prontos para o bom debate na campanha.
18: Todo o caso veio à tona após a inclusão no inquérito das fake news de um jornalista do Maranhão que fez uma série de reportagens acusando o ministro Flávio Dino e familiares de usarem carros do Tribunal de Justiça do Estado fora de serviços oficiais. O que se descobriu é que o informante deste jornalista seria um dos envolvidos na tentativa de acobertar o homicídio e teria interesses em coagir o magistrado que fez carreira política no estado maranhense. Em 2022, o empresário João Bosco Sobrinho foi assassinado por Gilson Cutrim Soares Júnior, condenado em 2024. Inicialmente, o crime foi entendido como um desentendimento pessoal. Mas com o avançar das investigações, se descobriu um esquema de divisão de propinas no Maranhão. O acusado teria sido coagido por Raimundo Cutrim, ex-delegado, secretário de Estado e deputado pelo Maranhão, a mudar as versões do crime para acobertar o esquema de desvio de verbas. Ele também seria o informante do jornalista que fez as denúncias contra Dino. Raimundo, segundo as investigações, tentou fazer com que o assassino do empresário mudasse o depoimento a mando de Daniel Brandão, membro do Tribunal de Contas do Estado, que estaria envolvido no esquema de desvio de dinheiro. Adriano.
1: Valeu, Vilela. Obrigado pelas informações.
0: Essa confusão no Maranhão é maior do que a gente imagina, mas o principal ponto, que eu acho que de trás para frente se explica melhor, que é o fato de o ministro do Supremo Tribunal Federal, Flávio Dino, que foi governador do Maranhão, está comandando investigação contra os seus adversários políticos no Maranhão. Todas essas pessoas que são hoje acusadas pelo Supremo são acusadas exatamente por serem, não por coincidência, são pessoas tidas e havidas como desafetos do atual ministro do Supremo Tribunal Federal. Caso do governador lá do Maranhão, caso desse ex-secretário de Segurança, que é um delegado federal, é delegado da Polícia Federal, eu vi isso em alguma publicação, há 35 anos. Portanto, assim, é um policial experiente, é um homem que em relação contra quem não havia, não que eu saiba, nenhum tipo de suspeita, né? O assassinato foi investigado pela Polícia Civil do Maranhão na época, na ocasião, e tem a ver com um jogo intrincado. Um camarada que é o atual vice-governador do Maranhão, que também é inimigo do governador, porque é dinista, a influência do ministro Flávio Dino no Maranhão continua tão grande que há um grupo de políticos lá, políticos sobretudo do PT, da esquerda, né? PT, PCdoB e tal, que é o grupo dinista, que fala inclusive em nome do ministro, dá declarações, que se deixa gravar passando recados do ministro, etc. e tal. Não se sabe se eles estão mentindo, mas eles usam muito o nome do ministro Flávio Dino. E o ministro avocou para ele processos que envolvendo... tentando envolver o governador atual lá nessa história, que, na verdade, não é o foro adequado. Né? O foro adequado para julgar ou para investigar governadores e também conselheiros de Tribunal de Contas, etc., é o STJ, o Superior Tribunal de Justiça. Bom, esses são alguns detalhes que é preciso observar. O sujeito que matou e foi condenado por isso é réu confesso. Eu, inclusive, cheguei a ver, há uns meses atrás, vídeos deles, né, confessando o crime e contando com a maior naturalidade do mundo porque foi que matou. Aí, de repente, o ministro Flávio Dino manda ou faz gestões para transferir esse camarada para Brasília. E aqui em Brasília, ele acabaria fazendo um acordo de delação em que acusa exatamente os adversários de Flávio Dino pela prática de uma série de crimes, do assassinato, a corrupção, etc. e tal. O pano de fundo dessa história toda também é a sucessão lá pelo governo estadual. O atual vice-governador, que é um sujeito chamado Camarão, que é ligado a Flávio Dino, é do Partido dos Trabalhadores e pretendia ser o sucessor apoiado pelo atual candidato Carlos Brandão. Carlos Brandão não quis isso, apoiou uma outra pessoa. E isso foi que determinou o rompimento definitivo entre o atual governador e os dinistas. E daí essa confusão toda. Então, na verdade, essas acusações que existem, que investigação disso, a investigação já foi feita, e se concluiu pela culpa de um réu, confesso, como eu disse. Né? Foi briga de agiota, foi uma briga mesmo de agiota no meio da rua, e um pegou a arma e matou o outro. Foi exatamente isso que afirmaram as testemunhas, de acordo com o noticiário da ocasião. Né? Então, é tudo muito estranho. Esse senador Weverton é esquisito, é enrolado em diversas coisas, enrolado inclusive no caso dos aposentados do INSS, etc. e tal, mas a informação é que ele não é que ele tenha tentado obstruir as investigações. A acusação ou a suspeita é que ele teria feito gestões junto ao ministro Humberto Martins, que é o ministro relator do caso, da transferência do preso para Brasília, para que o ministro não fizesse essa transferência. Essa é a suspeita. O ministro se recusou a falar sobre isso. Eu acho que a única pessoa que pode esclarecer sobre a natureza da conversa que teve com o Weverton, ou seja, esse senador Weverton, é o próprio ministro Humberto Martins, que ainda não o fez porque disse que o caso tramita em segredo de justiça, não sei o que e tal. Enfim, é disso que se trata e, portanto, tudo parece conduzido para uma decretação de alguma operação, um afastamento do governador, alguma coisa assim muito, muito midiática para impactar nas eleições. É essa a expectativa que há hoje nos meios políticos do Maranhão. Converso com muita gente lá do Maranhão e eles me contam essas histórias. Mas a expectativa hoje é que tudo isso tá sendo feito para criar um clima que favoreça exatamente uma medida de força, digamos assim, do Supremo Tribunal Federal, de modo a mudar o curso, digamos, das eleições. Mas só que o líder das pesquisas lá para o governo do Maranhão nem é ligado ao governador atual, nem é ligado ao seu desafeto ministro Flávio Dino. É o ex-prefeito de São Luís, eu acho que é Braide o nome dele, Braide. O ex-prefeito de São Luís é líder absoluto nas pesquisas, deve ser eleito, a não ser que Eduardo Braide, ele é que é do PSD do Kassab e é o líder absoluto nas pesquisas para o governo do Maranhão. Então, assim, não adianta fazer muita coisa para prejudicar esse ou aquele candidato de um lado ou do outro, porque, afinal de contas, o ex-prefeito de São Luís tem tudo para ser eleito.
1: 10h43, vamos para mais um intervalo, já já tem outros destaques para você aqui no nosso jornal. Gente, rapidinho.
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1: 10h44.
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6: Hora certa na Bandeirantes FM.
7: 10 horas 47 minutos.
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7: Vamos para mais destaques. Chegando agora com a Natália Ferreiro. Bom dia, Natália.
9: Oi, Adriano, bom dia, Cláudio Humberto, a todos que nos acompanham. Saiu um dado aí, Adriano, que só nos primeiros dias de agosto foram 63 crimes identificados pela Secretaria de Segurança Pública na Asa Norte. Apesar de alto, o número é menor do que o do ano passado, quando foram registrados 106 no mesmo período, ou seja, uma queda de 41%. Os furtos passaram de 90 para 53 ocorrências. Os casos de perturbação do sossego foram de 9 para 3 e os roubos de 6 para 3. A maioria dos furtos registrados foram em comércio, dentro de veículos e de cabos de transmissão de energia, que transmissão de dados, telefonia e energia. Apesar da queda da criminalidade, segundo os números, os moradores ouvidos pela nossa reportagem ainda se sentem inseguros. A estudante Ana Clara Tominaga relata que se sente segura em casa, na Asa Norte, isso porque mora em condomínio fechado, mas quando sai para a rua, sente medo.
3: A parte comercial, ela não é segura aqui. E eu falo isso, né, porque quando a gente sai para ir no mercado à noite ou para ir na academia à noite também, a gente fica muito receoso, assim, né, de estar andando sozinha, principalmente. Mulher andando sozinha, a gente sempre fica com esse medo. Outro dia eu tava indo pra academia à noite, e aí eu peguei o meu celular e uma moça que passava por mim, assim, na rua, chegou e me falou assim, guarda o seu celular porque ali na frente tem uns rapazes encarando quem tá passando por eles.
9: Por causa da insegurança, a Polícia Militar instalou um comando móvel na 907 Norte para ampliar a coordenação das equipes e reduzir o tempo de resposta às ocorrências. A previsão era de que o veículo da corporação ficasse por 30 dias, mas agora não há prazo para retirada. Na próxima semana de operação, a PM prendeu autores... Na primeira semana de operação, a PM prendeu autores de furto e promoveu uma ação em uma área de ocupação irregular que tinha estruturas improvisadas usadas por pessoas em situação de rua.
7: Obrigado, Nath, pelas informações. 10h51...
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7: Vamos agora com a agenda dos candidatos ao governo do Distrito Federal. Hoje, Leandro Graz, do PT, concede entrevista a um veículo de comunicação e participa do lançamento de candidaturas de campanha junto aos partidos que o apoiam. O José Roberto Arruda, né, não divulgou a agenda para esta segunda-feira. Já tem também aqui, deixa eu ver aqui, confirmando aqui, Paula Belmonte, né? Nessa segunda-feira ela tem reunião com a equipe de campanha e visita a Associação de Mães, Pais e Amigos Reabilitadores Excepcionais, a Ampare. A governadora Celina Leão, candidata pelo PP, participa de agendas pela manhã, né? Tem agendas do governo, participa de um também de uma entrevista, além de encontros com correligionários à noite. O Ricardo Capelli, do PSB, participa de entrevistas ao longo do dia, tem reunião interna também com apoiadores, além de panfletagem na rodoviária, e participa também de evento na Feira Circuito Luar do Guará. E Kiko Caputo, além de participou hoje pela manhã de um café da manhã, tem encontro com lideranças à tarde, além de despachos internos, e passa o dia com lideranças em Planaltina e Sobradinho, além do Paranoá. Esses são alguns dos compromissos dos candidatos ao governo do Distrito Federal nesta segunda-feira. A partir de hoje a gente começa a trazer também esse panorama da agenda dos candidatos ao governo do Distrito Federal, e na semana que vem, dia 24, aqui na Rádio Bandeirantes, você tem a entrevista com os candidatos. A primeira a ser entrevistada será Paula Belmonte, do PSDB, estará conosco aqui nos estúdios da Bandeirantes a partir das 10h20 da manhã para falar de projetos, para falar sobre a sua candidatura. A gente segue com as entrevistas ao longo da semana aqui na Rádio Bandeirantes, ouvindo todos os candidatos, né? Os candidatos aí com representação. Na terça-feira, dia 25, será Leandro Graz, do Partido dos Trabalhadores. Na quarta-feira, dia 26 de agosto, Celina Leão, do PP. Na quinta-feira, Ricardo Capelli, do PSB. José Roberto Arruda será entrevista no dia 28, na sexta-feira. E fechando as sabatinas aqui da Rádio Bandeirantes, com Kiko Caputo no dia 31, candidato pelo Partido Novo. Lembrando que todas essas entrevistas elas foram acordadas, a ordem dos entrevistados, o horário, tudo, em reunião com os partidos políticos, com os apoiadores, claro, também com a nossa equipe jurídica. Então todas essas entrevistas elas acontecem a partir dessa reunião com os partidos, o próprio sorteio, né, de qual seria a ordem de cada um dos candidatos que estarão conosco aqui na Rádio Bandeirantes. 10h54.
11: Bom, tem uma notícia importante. A Polícia Federal tem em mãos mensagens trocadas entre Fábio Luiz, o Lulinha, filho do Lula, e a lobista Roberta Luque Singer. Ela é investigada por tráfico de influência, de usar a proximidade com o filho do presidente para facilitar negócios e acesso ao governo. Os diálogos mostram que os dois tratavam explicitamente de fazer negócios no governo do pai do Lulinha e atuar em lobby junto ao núcleo do gabinete presidencial. Segundo a Polícia Federal, a relação vai além da amizade. Lulinha não só sabia da atuação e dos interesses da Roberta, como também comentava, coordenava e participava de reuniões. Em uma conversa de março de 2024, Roberta Luque Singer, a lobista, diz a Lulinha que os dois trabalhavam em nível diferenciado e que o futuro deles é a Suíça. Suíça? Que coisa estranha, hein? Na mesma troca, o filho do presidente Lula revela que participa de reuniões com Marco Aurélio Santana Ribeiro Marcola, aquele que recebeu uma grana preta da mesma lobista, e era chefe do gabinete pessoal de Lula, e também reuniões com o Berge, Swedenberg Barbosa, petista profissional aqui de Brasília, e que na época era secretário executivo do Ministério da Saúde, e que hoje é, adivinha? Secretário particular de Lula. Marcola era o braço direito, secretário particular, fazia os principais contatos com os ministros, cuidava da agenda do presidente, etc. e tal, e Berge, que é a figura que aqui que Brasília conhece desde o governo de Cristóvão Buarque, é acusado de haver aberto portas do Ministério da Saúde para os negócios do lobista Antônio Carlos Camilo Antunes, o careca do INSS. A Roberta Luque Singer recebeu repasses do careca do INSS, que somam R$1,5 milhão. Essas informações foram publicadas hoje no Metrópolis.
7: 10h57, ele já está aqui de volta. Para trazer os destaques do Manhã Bandeirantes, Rodrigo Vilela, e vai trazer os principais assuntos do dia que vamos acompanhar a partir de agora. Quais são os destaques, Vilela? Conta pra gente o que o nosso ouvinte vai acompanhar agora no Manhã Bandeirantes.
12: Oi, Adriano. Começar a semana com quase 1.500 oportunidades de emprego para quem está procurando uma recolocação no mercado de trabalho, salários acima de R$ 3.400.
7: Mais, tem mais?
12: Primeiro caso de raiva canina registrado no DF desde 2000, Adriano. Uma cadela ali que morava ali na casa de uma família no Lago Norte.
7: Tudo isso e muito mais vem chegando para você no nosso Manhã Bandeirantes. Claro que eu vou encerrar o programa de hoje com o hino do Gama, que subiu para a Série C do Campeonato Brasileiro, que ainda pode ser campeão da Série D. Mas vamos embora, Claudio Merto.
11: Vamos nessa. Quero desejar uma ótima semana para todos os nossos ouvintes, que tenham uma semana absolutamente auspiciosa, cheia de saúde e que também cheia de notícias boas.
7: Vamos embora, tchau, vem aí o Manhã Bandeirantes, mas antes você vai ouvir o nosso grande hino do Gama. Parabéns, torcedor do Gama, parabéns ao Gama que está na Série C do Campeonato Brasileiro depois de uma bela vitória sobre o São José por 4-0. Tchau!

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7: Agora são 11 horas e 1 minuto.
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7: Um excelente dia para você nesta segunda-feira, 17 de agosto de 2026. Está no ar o Manhã Bandeirantes, comigo Rodrigo Vilela, produção de Vitória Carvalho e toda a brilhante equipe da Bandeirantes, a nossa 89.9 FM. Te faço companhia até meio-dia e quero convidar você para participar com a gente pelo nosso WhatsApp 994009269. Vou repetir, é o 994009269. E você acompanha a nossa programação pelo rádio na 89.9 FM, também no YouTube, nosso perfil Band Brasília, nossa live que já está no ar para você acompanhar a gente e também interagir aqui com nossa equipe pelo chat, que eu fico aqui acompanhando, viu? Veja aqui o Tércio já mandando parabéns pro Gama. Isso porque o Adriano Oliveira encerrou até com o hino do Gama, né? Que teve uma classificação aí, um jogo brilhante. Conseguiu vencer no jogo deste fim de semana. Também estamos no Instagram, nosso perfil que é Rádio Bandeirantes Brasília. Tudo junto mesmo, @ Rádio Bandeirantes Brasília. E vamos aos destaques do Manhã Bandeirantes. Sargento da Polícia Militar é morto a tiros por um advogado durante uma discussão em Santo Antônio do Descoberto. Menor é apreendido por tentativa de feminicídio após esfaquear a própria irmã, esse caso que foi no Itapuã. Também vamos trazer mais detalhes sobre a prisão de um casal suspeito de aplicar golpes em pelo menos 26 vítimas com falsa loja de celulares aqui no Distrito Federal. E foi suspensa a carteira de motorista de mais de 100 condutores por infrações graves. também mais

0: sol aqui na área central de Brasília, inclusive vi há pouco mesmo, há menos de um minutinho, uma lancha já cortando aqui o nosso Lago Paranoá. Faz sol, mas vejo também algumas nuvens. Temperatura para esta segunda-feira entre 17 e 28 graus, neste momento 24 graus Celsius. E umidade relativa do ar para hoje entre 90% e 25%. Pôr do sol, para você que gosta de acompanhar, previsto para 18 horas e 4 minutos. O IMET tem previsão de poucas nuvens para esta tarde. E o DF, que está sob alerta laranja devido à baixa umidade relativa do ar, com um risco ali considerável de incêndio, né? E também perigo para a saúde, ó, risco de incêndios florestais e a saúde, ressecamento da pele, desconforto nos olhos, boca e nariz. Isso porque a umidade relativa do ar, tá, pode chegar até a 12%. Esse aviso do IMET, ele foi renovado, mas termina amanhã às 18 horas, né? Ia terminar hoje cedo, mas parece que o IMET, parece não, né? O IMET, isso aconteceu, é um fato. O IMET, ele fez essa revisão e adiou o fim desse aviso, desse alerta laranja, para amanhã às 18 horas. Tempo muito seco. Vamos lá, né? Então, se atentar à hidratação, nada de queimada também, né? Esses incêndios ali, que às vezes as pessoas também queimam lixo, vegetação, nada disso, viu, gente?
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0: Hoje temos alguns pontos aqui no Distrito Federal que precisamos ter atenção, porque o trânsito está com lentidão. Primeiro trecho que vou trazer aqui para vocês é lá na L4 Sul, logo ali na Caesb, para quem está seguindo sentido, para quem deixa a Ponte das Garças e segue sentido EPGU. Esse engarrafamento começa ali na altura da Embaixada do Iraque e vai até a altura da Caesb, trânsito lento. No outro sentido da via, tudo fluindo muito bem, tá? Nas três pontes que cortam nosso Lago Paranoá, trânsito bom, não tem nenhuma ocorrência de retenção do trânsito. Para quem vem de São Sebastião, do Parkway também, trânsito todo fluindo muito bem para você que se dirige aqui para a área central de Brasília. A área central de Brasília, inclusive, com trânsito bom na Asa Norte, na Asa Sul e também no Eixo Monumental, nenhum problema. Estrutural, EPTG e EPNB, trânsito muito bom. Onde tem lentidão? Lá no Pistão Sul, em Taguatinga, para quem segue sentido EPNB. Tem uma marcação de acidente aqui, ali no meio do... Na altura, deixa eu ver aqui como é que eu posso direcionar vocês. Quase na entrada ali do areal, nessa altura, só que para quem está seguindo sentido EPNB. Trânsito está lento, não chega a ficar parado, tá? Mas tem uma lentidão no trânsito ali. O motorista, então, vai precisar de um pouquinho de paciência. Centro de Taguatinga com trânsito bom, também em Ceilândia ali, sem nenhum ponto de retenção. O mesmo em Samambaia, Recanto das Emas, Riacho Fundo 2, 070, 060, trânsito todo muito bom. Para quem está passando pela 020, trânsito bom também nos dois sentidos ali ao longo de toda a BR-020, no traçado que corta nosso Distrito Federal. E um carro de passeio bateu contra um poste de transmissão de energia na noite deste domingo na DF-128, foi próximo ao cruzamento com a DF-205 em Planaltina. Foi ali por volta das 9h25. De acordo com o Corpo de Bombeiros, dentro do veículo estavam o motorista e duas crianças. Os três foram avaliados pelos militares, estavam conscientes, orientados, apresentavam apenas alguns ferimentos leves. A Neo Energia também foi acionada para cuidar dos danos na rede elétrica. De acordo com imagens divulgadas pelos bombeiros, o poste ficou caído em direção à pista, o que dificultou a passagem de veículos pelo local. As vítimas foram encaminhadas para uma unidade hospitalar. O estado de saúde dos envolvidos e a dinâmica do acidente ainda não foram informados.

0: E já trago um dos destaques que abriu o Manhã Bandeirantes, um sargento da Polícia Militar que foi morto a tiros em Santo Antônio do Descoberto. Isso, gente, aconteceu durante uma discussão com um advogado que tinha posse de arma de fogo. Quem vai trazer os detalhes pra gente? Diogo Albuquerque, bom dia.
1: É isso, Vilela, bom dia pra você e pra quem nos acompanha aqui no Manhã Bandeirantes. Um policial militar aqui do Distrito Federal morreu depois de ser baleado durante uma discussão na madrugada deste domingo, isso em um

0: evento na região do Lago Corumbá 4, em Santo Antônio do Descoberto, no entorno aqui do Distrito Federal. O suspeito, identificado como Kleberson Osternes Rodrigues, foi preso em Anápolis e teve a prisão em flagrante convertida em preventiva pela Justiça de Goiás. Segundo as informações que constam no processo, Kleberson e o policial militar Cícero Romério Ribeiro Honório, que estava ali de folga e a paisana, consumiu ali bebidas alcoólicas num evento que os dois estavam juntos ali, quando então houve uma discussão. De acordo com os autos, os dois teriam trocado tiros. O policial foi atingido, socorrido e levado ao Hospital Santa Lúcia, mas não resistiu aos ferimentos, Vilela. Kleberson também foi baleado na perna. Ainda segundo as investigações, mesmo ferido, ele teria guardado a arma em um cofre, deixado ali o local sem prestar socorro e fugido em uma caminhonete Chevrolet S10 para Nápoles, onde então ele se escondeu na casa do irmão. Com apoio do serviço de inteligência, os policiais localizaram esse veículo em Anápolis. A caminhonete tinha marcas de sangue e latas de cerveja no interior. O suspeito foi encontrado ferido no imóvel e, segundo os autos, né, apresentava-lhe sinais de embriaguez. Após receber, então, atendimento médico e alta, Kleberson foi levado à central de flagrantes. Na delegacia, ele teria apresentado resistência e, então, precisou ser algemado. O teste do bafômetro apontou ali álcool, né, no sangue, então, durante as buscas, os policiais apreenderam 3 armas, além de diversas munições. Depois de preso, Kleberson também passou por audiência de custódia neste domingo no Tribunal de Justiça de Goiás. A juíza do caso homologou a prisão em flagrante e decretou a prisão preventiva de Kleberson. Na decisão, ela considerou que a fuga para um outro município, mesmo após o suspeito ter sido baleado, indicaria ali um risco de fuga e também tentaria tentar evitar a aplicação da lei, né? A apresentação dessas 3 armas e das munições também foi apontada como elemento de risco à ordem pública. Então, o suspeito, portanto, permanece preso e o inquérito policial deverá apurar as circunstâncias da troca de tiros, a motivação da discussão e a dinâmica que resultou na morte do policial militar.
1: Tá aí, obrigado pelas informações, Diogo Albuquerque, né? Uma situação aí preocupante. Onze horas e 12 minutos, mudar um pouco de assunto. DR, que suspendeu a carteira de motorista de 119 condutores aqui no Distrito Federal. Motivo? Infrações graves. Detalhes com Beatriz Matos. Muito bom dia.
2: Bom dia, Vilela, para você e aos nossos ouvintes. E sim, 119 motoristas tiveram aí a carteira de habilitação suspensa aqui no DF. A lista com os nomes foi publicada hoje pelo DR no Diário Oficial do DF. E o que chama a atenção nisso tudo, Vilela, é o motivo dessas suspensões. A maioria, 67 motoristas, se recusou a fazer o teste do bafômetro e outros 50 foram flagrados dirigindo acima da velocidade permitida. Agora, quem está nessa lista ainda pode recorrer. O motorista tem até 30 dias depois de receber a notificação para apresentar o recurso ao DR. É só procurar, então, a junta administrativa do órgão. Se não recorrer, 60 dias depois do envio dessa notificação, a suspensão é registrada e o motorista fica proibido de dirigir pelo período determinado no processo. E não basta esperar esse prazo passar para pegar o carro de novo. Para voltar a dirigir, o motorista precisa fazer um curso de reciclagem e ser aprovado em uma prova. E atenção também, porque dirigir com carteira suspensa pode complicar ainda mais a situação do motorista. Se for flagrado ao volante durante esse período, o motorista pode ter aí a habilitação cassada, Vilela. Então, para que não reste dúvida, os motoristas aí podem consultar o Diário Oficial do DF para verificar toda essa questão e depois, posteriormente, entrar em contato com a Junta Administrativa do DR para regularizar toda a situação, Vilela.
1: Tá aí, obrigado pelas informações, Beatriz Matos. E a pessoa ali que tá nessa situação, né, porque cometeu alguma infração grave ali, né, um determinado limites ali, então a pessoa já deve estar ali desconfiando que pode estar nesse bolo a qualquer momento. E aí, se você quer saber se seu processo chegou ao fim, não recebeu nenhuma notificação, como a Beatriz trouxe, é só você consultar, então, o Diário Oficial da União, porque lá tem o resultado, então, desses processos, né, de suspensão de carteira de motorista, 119 condutores que foram, então, punidos, né, tiveram essa punição administrativa. E como a Bia trouxe aqui, né, não é só pagar, esperar, nem nada disso, não. Tem que fazer um curso mesmo ali de reciclagem. Obrigado pelas informações, Beatriz Matos.

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1: Exatamente 11h15.
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1: Estamos de volta com o nosso Manhã Bandeirantes.
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1: 11 horas e 18 minutos, Brasília, 17 de agosto de 2026, dores crônicas. 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
1: 11 horas e 22 minutos. Agora vamos com notícias de como doar e receber nos bancos de leite humano aqui do Distrito Federal. E quem vai trazer os detalhes para a gente? Ayumi Watanabe. Muito bom dia.
7: Oi, Vilela. Bom dia. É isso. Os bancos de leite humano do Distrito Federal estão pedindo doações de leite materno para ajudar recém-nascidos internados que precisam do alimento. Podem doar mulheres que estejam amamentando, tenham leite em quantidade maior que a necessidade do próprio bebê e estejam em boas condições de saúde. Para doar, é preciso fazer um cadastro e receber as orientações da equipe. Os bancos fornecem gratuitamente os frascos de vidro esterilizados e explicam como fazer a retirada e armazenar o leite corretamente. Depois de retirado, o leite deve ser congelado imediatamente e, posteriormente, é recolhido pela equipe. A doadora pode procurar o banco de leite mais próximo ou entrar em contato pelo telefone 160 na opção 4. Também é possível solicitar a coleta do leite em casa de acordo com a região e a disponibilidade do serviço. Antes de chegar aos bebês, o leite passa por análises, pasteurização e outras etapas de segurança. O DF conta atualmente com 14 bancos de leite e 6 postos de coleta. Vilela.
1: Aí, obrigado pelas informações. Ayumi Watanabe.

0: O DF registrou um caso de raiva em uma cadela que morava na casa de uma família no Lago Norte. Esse é o primeiro registro de raiva canina desde 2000. Quem vai trazer os detalhes pra gente? Maria Luísa Lira, bom dia.
1: Bom dia, Vilela, para você, para todos os ouvintes. Exatamente, essa cadela de 4 anos de idade morreu lá na região do Lago Norte no dia 29 de julho. A causa da morte, né, confirmada pela Secretaria de Saúde do Distrito Federal, veio em um diagnóstico, como você disse, que não era dado na capital do país desde o ano 2000, que foi o diagnóstico de raiva. Outros casos suspeitos na área estavam em investigação, mas foram descartados pela secretaria. Segundo a pasta, após a confirmação, foi feito o bloqueio vacinal na área, com oferta de doses tanto para cães quanto para gatos. Também a população lá do Lago Norte foi orientada sobre a importância da comunicação ao órgão no caso de aparecimento de morcegos ou de outros animais com comportamento que podem caracterizar a doença de raiva. A principal forma de evitar essa doença, que pode ser transmitida para os seres humanos, é através da vacinação dos animais. Então, o coordenador do curso de medicina veterinária do Centro Universitário de João Pessoa, o professor João Paulo Lacerda, reforça que a vacinação e o reforço anual é o melhor caminho para a prevenção. Além disso, o especialista também explica, Vilela, que evitar o contato dos pets com possíveis vetores silvestres ali de raiva, como os morcegos, é uma das estratégias. Em caso de possível exposição ao vírus, o ideal é procurar os órgãos de saúde imediatamente.
0: Obrigado pelas informações, Maria Luísa Lira.

0: Casal é preso suspeito de aplicar golpes por meio de falsa loja de aparelhos eletrônicos. Falei no destaque do Manhã Bandeirantes, logo na abertura, né? Uma loja falsa de celular que vende aparelho eletrônico, também celulares. Quem vai trazer os detalhes pra gente? Natália Ferreiro, bom dia.
1: Olha, Vilela, cara de pau, viu? Eu vou te contar essa história, você vai entender porque eu disse esse adjetivo aí. Vamos lá.
0: Foram... Aqui, só um minutinho, Nath. E aqui não deve estar cheio, né? Na semana passada nós trouxemos aqui o caso daquela estudante de direito que ensinava a não cair em golpes. E ela fazia o quê? Aplicava golpes. Agora temos mais um casal ali, né? Que pelo jeito... É isso? Não sei se é um casal, né? É casal mesmo. Achei que era só uma dupla ali. Não, é um casal. Vamos lá, vamos ver aí esse Bonnie Clyde aí desses golpes ali de loja de eletrônico. Ela sim, acho que a gente trouxe só ali quando trouxe essa notícia na semana passada, estava até confirmando aqui, viu, Nath, que a gente trouxe essa notícia dessa prisão dela na semana passada, mas agora temos mais detalhes, não é isso?
1: É isso mesmo, agora a gente tem a divulgação dessa investigação, então, da Polícia Civil, que confirmou que eles aplicaram aí pelo menos 26 golpes no DF, na verdade, não os golpes, mas golpes consumados, né? Então, vítimas, 26 vítimas caíram nesse golpe. Ela, que é estudante de direito, Micaele Araújo, ela mantinha com o Rafael Damasceno, que era ali o companheiro, uma loja falsa nas redes sociais. Os dois negociavam celulares e outros aparelhos que nunca eram entregues. O casal chegava a gravar vídeos dentro da falsa loja, que funcionava em um espaço cinematográfico montado na casa deles. As caixas dos aparelhos usava para dar aparência de uma loja verdadeira e estavam vazias. Em um dos vídeos, Rafael tenta convencer uma cliente a fechar o negócio. Vilela.
2: Opa, Bruna, tudo bem? Aqui é um pouquinho do nosso estoque, tá bom? Tô te fazendo esse vídeo pra tirar qualquer dúvida sua. Pode ficar totalmente despreocupada, Bruna. Isso é uma loja de total confiança.
1: O delegado responsável pelas investigações, Rafael Catunda, afirma que os suspeitos cobravam um valor inicial para enviar a mercadoria.
3: E após a negociação, eles pediam, né, uma parte do valor para que fosse paga adiantado, para eles poderem remeter os telefones. E depois que recebiam esse primeiro valor, eles bloqueavam as vítimas e não mais entravam em contato.
1: Além do golpe da falsa loja, Micaele mantinha uma página onde publicava vídeos com dicas de como não cair em golpes pela internet, que foi o que Vilela citou, e também o que eu disse, cara de pau. Segundo a investigação, os golpes chegavam a movimentar R$40 mil por semana. A polícia conseguiu bloquear cerca de R$20 mil das contas dos suspeitos. O valor deve ser destinado ao ressarcimento das vítimas. Os materiais usados na falsa loja, dinheiro em espécie, veículos e outros produtos eletrônicos foram apreendidos. Os dois vão responder por estelionato eletrônico, crime cuja pena pode chegar a 8 anos de prisão. E aí fica esse destaque, Vilela, que ela, então, mantinha essa página onde publicava esses vídeos com essas dicas para não cair em golpes e ela mesma praticava os golpes.
0: É muita cara de pau. Olha, eu fico assim impressionado. É isso, é falso advogado, é falso tanta coisa. Né? A gente tem que ter um pouco de malícia também. É claro que a culpa nem sempre ali é da vítima, né? Claro, às vezes também o povo dá uns graves, né? Dá uns mole ali para poder cair em golpe. Mas nesse caso ali parece que não é o caso. E a polícia, né, o bloqueio ali de R$20 mil nas contas acaba sendo uma merreca, né? Parabéns para a polícia que ainda agiu e conseguiu bloquear algum valor. Mas, poxa, se a dupla ali movimentava 40 mil por semana, bloqueio de R$20 mil, uma merreca, né? Um cafezinho. Obrigado pelas informações, Natália Ferreiro.

0: 11 horas e 31 minutos. E nesta época do ano, o ar perde, né, muita umidade. O nariz é uma das partes do corpo que mais sofre. Isso ocorre porque a região é revestida internamente por uma mucosa que precisa permanecer hidratada para funcionar. Eu acho que é até por isso que eu estou com uma coceira na narina, viu? Essa camada fica mais seca, o que pode provocar irritação, sensação de nariz entupido e até sangramentos. Pessoas que já apresentam rinite ou outras doenças ligadas à região podem sofrer mais com esses sintomas. O uso de descongestionantes nasais pode provocar efeito rebote e piorar a situação. Para amenizar o incômodo, água e soro fisiológico são indicados para fazer parte da rotina. O otorrino Márcio Nakanishi explica a forma correta de fazer a lavagem nasal em adultos e também em crianças.
1: Nos adultos, por exemplo, podemos utilizar seringas, sprays de jato contínuo e também as chamadas garrafas de alto volume. De modo geral, orientamos inclinar levemente o corpo para frente, manter a boca aberta e fazer a aplicação com a pressão suave, sem direcionar o dispositivo contra o septo nasal. Nos bebês e nas crianças existem algumas particularidades. Nos menores, podemos utilizar conta-gotas, seringas de pequeno volume ou sprays apropriados. O manual nosso não recomenda a lavagem de alto volume para crianças de 0 a 6 meses.
0: Especialistas ainda reforçam a importância da hidratação diária e até investir em um umidificador. A exposição à poeira e à fumaça também pode aumentar a irritação das vias respiratórias. Por isso, quem faz exercícios físicos deve priorizar fazê-los ao ar livre no início da manhã ou no fim da tarde, né, para evitar esses horários mais quentes e secos. Sintomas como sangramento volumoso pelo nariz, dificuldade de respirar, dor e febre podem não estar ligados ao clima. Tem que ficar ligado ali também, né? Tem que ficar atento a isso. Em casos persistentes, a população deve procurar uma unidade básica de saúde mais próxima para fazer uma avaliação. Eu sofro com isso bastante tempo seco ali. Às vezes eu tenho esses sangramentos nasais também, mas eu já conto com isso já. Agora, 11 horas e 33 minutos, o Corpo de Bombeiros registrou só neste domingo, olha só, gente, que número alto, 84 ocorrências de incêndios em vegetação por diversas regiões do DF. 84 ocorrências só no domingo. Entre os casos mais graves, as equipes combateram o fogo na Flona, Floresta Nacional, né, que precisou, na Flona 4, que precisou do apoio do ICMBio, o Instituto Chico Mendes, né, e do IBRAM, Instituto Brasília Ambiental, e em áreas de Planaltina, São Sebastião, também na região do Tororó, onde as chamas ameaçaram se alastrar. Segundo o Corpo de Bombeiros, o clima seco e o vento facilitam a rápida propagação das chamas. Todo o levantamento da área queimada será feito nos próximos dias com apoio de imagens de satélite. Com os riscos em alta, os bombeiros pedem a ajuda da população com medidas de prevenção, como não queimar lixo, folhas secas e nem entulho. Nunca jogar bitucas de cigarro acesas na beira das estradas ou perto do mato. Em lotes e fazendas, limpar a vegetação cerca perto das casas. E se for acampar, apagar totalmente qualquer fogueira antes de ir embora. E aí, gente, caso de emergências, dá uma ligada no Corpo de Bombeiros. O telefone é o 193. Para emergências, o número do Corpo de Bombeiros é o 193. 193.

0: 11 horas e 35 minutos. Só nos 11 primeiros dias de agosto foram 63 crimes identificados pela Secretaria de Segurança Pública na Asa Norte. Apesar de alto, o número é menor do que o ano passado, que o do ano passado, quando foram registrados 106 crimes no mesmo período, ou seja, uma queda de 41%. Os furtos passaram de 90 para 53 ocorrências. Os casos de perturbação do sossego foram de 9 para 3 e os roubos de 6 para 3. A maioria dos furtos registrados foram em comércio no interior de veículos e de cabos de transmissão de dados, telefonia e energia. Apesar da queda da criminalidade, segundo os números, os moradores ouvidos pela reportagem ainda se sentem inseguros. A estudante Ana Clara Tominaga relata que se sente segura em casa, na Asa Norte, porque mora em condomínio fechado. Mas quando sai para a rua, ela sente medo.
1: A parte comercial, ela não é segura aqui. E eu falo isso, né, porque quando a gente sai para ir em um mercado à noite ou para ir na academia à noite também, a gente fica muito receoso, assim, né, de estar andando sozinha, principalmente. Mulher andando sozinha, a gente sempre fica com esse medo. Outro dia eu tava indo pra academia à noite, e aí eu peguei o meu celular e uma moça que passava por mim, assim, na rua, chegou e me falou assim: guarda o seu celular porque ali na frente tem uns rapazes encarando quem tá passando por eles.
0: Por causa da insegurança, a Polícia Militar instalou um comando móvel na 907 Norte para ampliar a coordenação das equipes e reduzir o tempo de resposta às ocorrências. A previsão era de que o veículo da corporação ficasse por 30 dias, mas agora não tem mais prazo para retirada. Na primeira semana da operação, a PM prendeu autores de furto e promoveu uma ação em uma área de ocupação irregular que tinha estruturas improvisadas usadas por pessoas em situação de rua.

0: 11h37, atualmente há 3.521 pessoas que moram nas ruas do DF. 1.260 pessoas foram abordadas em uma ação do poder público. Dessas, só 44 aceitaram acolhimento, ou seja, 4%. Os dados são do Tribunal de Contas do DF, que está cobrando do GDF informações detalhadas sobre as ações feitas e o sistema de acolhimento, principalmente nos lugares com maior concentração de pessoas em situação de rua, que é a Asa Norte e também o Sudoeste. O TCDF está cobrando os seguintes esclarecimentos. A Corte de Contas determinou que os órgãos responsáveis, que são a Secretaria de Desenvolvimento Social, DF Legal, e Companhia de Desenvolvimento Habitacional do DF, né, deu ali, estabeleceu 60 dias para apresentar relatórios e provas sobre quem teve acesso à moradia, quem recebeu acolhimento, quais benefícios foram concedidos e qual foi o resultado das ações. O resultado já está aí, né? Já estamos dando aqui 44 aceites ali em 1.260 abordagens, né? Nessa última semana, a gente até traz isso, porque nessa última semana, na quarta-feira, um homem em situação de rua agrediu uma criança e o fato trouxe dúvidas sobre a internação involuntária. A subsecretária de Saúde Mental, a Fernanda Figueiredo, explicou que, nesse caso, a situação precisa ser analisada pela Secretaria de Segurança Pública.
1: A Secretaria de Segurança Pública vai nos acionar para que a nossa equipe faça a avaliação. Nem todo caso vai configurar um quadro de surto psíquico que, então, indique uma internação involuntária. Esse caso foi isso que aconteceu, né? Ele será atendido ainda na rede, né? Ele vai continuar sendo tratado e acompanhado na rede de atenção psicossocial, com a equipe do consultório na rua, no CAPS, e se tiver alguma indicação de internação no futuro, será procedida a internação no caso dele.
0: Procurada, a Secretaria de Desenvolvimento Social diz que vai atender às solicitações do Tribunal de Contas e que já tem feito medidas para melhorar a situação. Entre elas estão a criação de um novo centro POP no plano piloto, parceria com a DF Legal, que consegue localizar as pessoas, né, previsão de lançamento para edital para acolhimento de crianças, adolescentes e idosos. A pasta disse ainda que atualmente mais de 900 pessoas em situação de rua são acompanhadas em unidades de acolhimento no Distrito Federal e que existem 900 unidades do hotel do não, e que existem, perdão, passei a informação incorreta, vamos lá, que existem duas unidades do hotel social com 200 vagas diárias cada. E antes do nosso intervalo, olha só, o prêmio da Mega Sena acumulou 45 milhões de reais, sorteio que foi neste domingo, né? A previsão agora é de pagar essa fortuna. Eita, que ia ser bom, viu? Previsão da Caixa Econômica Federal. Os números sorteados no concurso 3045 foram 23, 29, 33, 42, 43 e 57. Um total de 22 apostas ali conseguiram, né, acertar 5 dezenas, levou prêmio de mais de R$89 mil. Mais de 2.912 apostas tiveram 4 acertos, faturaram R$1.113,23. Novas apostas, viu, gente? Para quem está de olho nessa bolada aí, 45 milhões, podem ser feitas até amanhã à noite, às 19 horas. Viu? Tem como fazer no aplicativo, no site, também nas lotéricas.
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0: Agora, 11h42.
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0: 11h43.
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0: Não passei as vagas de emprego, né? Vou trazer algumas oportunidades aqui para você que está acompanhando. O pessoal sempre pede aqui na gente no WhatsApp para passar algumas oportunidades. Vamos lá, em Ceilândia tem 10 vagas para açougueiro. Não é cobrado experiência, mas tem que ter um ensino fundamental completo. Salário R$ 2.300. No setor de habitações individuais, são 50 oportunidades para ajudante de carga e descarga. Não é cobrado experiência, mas tem que ter o ensino fundamental completo. Olha só, bastante oportunidades, viu? Uma excelente chance ali, né? Para quem precisa ali de um emprego, né? Não precisa ter experiência, tem que ter o ensino fundamental completo. Essa vaga que paga R$ 1.725. Para auxiliar administrativo em Taguatinga, também bastante vagas. 25 oportunidades, não precisa ter experiência, mas tem que ter completado o ensino médio. O salário que é de R$ 1.621, tá? E se você se interessou por uma dessas oportunidades, é só você cadastrar o seu currículo no aplicativo Carteira de Trabalho Digital ou ir a uma das 16 agências do trabalhador. Se você vai presencialmente, só fica atento com o horário de funcionamento, que é das 8 às 17 horas. Sempre em dia útil, de segunda a sexta-feira. Claro que a gente deseja toda a sorte do mundo para você arrumar esse emprego. Conseguiu? Manda uma mensagem aqui para a gente, 994009269. Também pode contar para a gente, compartilhar com a gente lá no nosso chat no Band Brasília. Nossa live que fica sempre no ar ali, já começa às 9 horas e 30 minutos com o Gente Brasília, com Cláudio Humberto, Adriano Oliveira. A gente já deixa ali o pau quebrando até meio-dia com o Manhã Bandeirantes. Você nem precisa mudar ali, correr atrás de outra live, não. Fica aqui comigo. Ah, e olha só, sabe o que começa hoje? Bienal Internacional do Livro, aqui em Brasília, né? Brasília que volta a receber esse evento. Quem vai trazer os detalhes pra gente? Vitória Carvalho. Bom dia, Vitória.
8: Bom dia, Vilela. Bom dia a todos. Olha, Vilela, depois de 4 anos sem o evento, começa hoje a Bienal Internacional do Livro de Brasília. A feira vai até o dia 23 de agosto e vai ser no Museu Nacional da República. O tema deste ano é Ler o Amanhã. A proposta situa a leitura não como um hábito do passado a ser preservado, mas sobre o futuro por meio da leitura, da cultura e do conhecimento. Lembrando que a última edição aconteceu em 2022 e agora vai reunir novamente leitores, escritores, artistas, editoras, educadores e outros especialistas da área. Entre as principais atrações estão Djamila Ribeiro, Leonardo Boff, Gabriel, o Pensador e o Crioulo, Vilela.
0: Aí, obrigado pelas informações. E aí, gente, olha só, a entrada é de graça, mas você tem que retirar o ingresso lá no Simpla, tá? É de graça, mas você precisa fazer essa retirada do ingresso. E aí, a Bienal, olha só, a gente espera receber 150 mil visitantes, são 7 dias de evento e se consolida como o maior encontro literário do Centro-Oeste. Mas é uma coisa que eu costumo dizer, toda feira que tem é a maior feira, né? Mas, de fato, a Bienal aqui, ela realmente é um evento grandioso e a gente consegue ver aqui pela janela aqui da nossa redação, da Band aqui em Brasília, como o evento tá bonito, tá muito bem organizado, grande pra caramba. Fica ali, viu, gente? Do lado da Biblioteca Nacional é bem legal o espaço ali, tá grande. Tenho certeza que vão conseguir lotar mesmo ali de gente. E aí, às vezes, fica até aí uma sugestão, né? Uma dica para você, professor, que quer incentivar a leitura, quer fazer um passeio diferente com a turma. Quem sabe se não é levar ali já para o pessoal começar, né, a deixar mais apurado esse gosto ali pela leitura. cultura, né? Então, só retirar o ingresso lá no Simpla, no aplicativo, no site você também consegue, tá? Simpla é com Y, simpla.com.br, tá lá. Sexta Bienal Internacional do Livro de Brasília, do dia 17 até o dia 23 de agosto. Chegamos, então, à nossa sexta edição desse evento, que é muito legal, e eu estava ansioso para começar, para eu poder dar uma passadinha por lá. Mais notícias chegando agora aqui na nossa reportagem. Quatro viaturas do Corpo de Bombeiros foram necessárias para acabar com um incêndio, uma pizzaria em Taguatinga. Foi na madrugada deste domingo, incidente que aconteceu no forno do estabelecimento. De acordo com a corporação, ao chegarem no local, o ambiente estava tomado pela fumaça. A principal ação, né, montar ali as linhas de mangueiras pressurizadas para acabar com as chamas, enquanto militares buscavam por vítimas no local. Em seguida, foi feito o resfriamento dos pontos ainda quentes no restaurante para evitar novos focos de incêndio. Apesar do susto, gente, só danos materiais. Felizmente, ninguém se feriu. E um menor de idade foi apreendido neste sábado por tentativa de feminicídio. Esse caso que foi no Itapoã. A equipe da Polícia Militar chegou à avenida comercial da região após relatos de que um indivíduo estava esfaqueando uma mulher em via pública. Meu Deus, que barbaridade! No local, encontraram a vítima, irmã do suspeito, que informou que ele havia fugido em uma bicicleta. Após patrulhamento, os militares encontraram o suspeito que tentou fugir. Duas facas foram encontradas com ele. Ele foi levado à delegacia da região, a bicicleta devolvida à família. E aí, mais uma vez, insisto nesse ponto, né, sobre essa necessidade da gente fazer uma revisão sobre a maioridade penal. O Congresso tenta avançar com esse assunto, né, mas aquele rolo que parece não seguir a velocidade do anseio da sociedade. Uma barbaridade esse crime. Já pensou, gente? Um menor de idade esfaqueando a própria irmã. E aí o que acontece com uma pessoa dessa ali? Passa uma temporada no resort comendo, bebendo e com teto ali pagos ali pelo contribuinte, né? Passa ali uns 3 anos e depois está na rua de novo com a ficha limpa, igual a sua, igual a minha, ali que sempre trabalhou, né? É revoltante uma coisa dessa. Antes do nosso último intervalo, essa notícia é importante para você, tá? 75 das 183 unidades básicas de saúde do DF têm um horário diferenciado para atender a população. Entre essas, 9 funcionam de 6 da tarde às 10 da noite. Para aqueles que precisam do serviço, fora do horário comercial. Outras 66 abrem aos sábados, de 7 da manhã até meio-dia. Em geral, as UBSs funcionam das 7 da manhã às 5 da tarde e oferecem serviços de atenção primária à saúde, como consultas e atendimento de menor complexidade. Então, gente, essa é uma excelente oportunidade para você que trabalha o dia todo, né? Está sempre com alguma ocupação, não consegue nesse horário comercial, então tem esses novos horários. Então, 75 das 183, olha só, a gente está quase a metade, né? E aí a lista das UBSs que funcionam em horários diferenciados, você pode conferir ela no painel InfoSaúde Atenção Primária, que é da Secretaria de Saúde.
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0: 11 horas e 51 minutos.
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0: 11h53, reta final do Manhã Bandeirantes. Mais vagas de emprego, olha só, 30 oportunidades para auxiliar de limpeza em Samambaia. Não é cobrado experiência? Tem que ter o ensino fundamental completo, paga R$ 1.700. 10 vagas para camareiro de hotel em Ceilândia. Não é cobrado experiência também, mas tem que ter o ensino médio completo, paga R$ 1.702. E para padeiro, 35 oportunidades em local de trabalho não fixo. Tem que ter experiência e também o ensino médio completo paga R$ 2.415. E o salário mínimo que deve aumentar R$ 120 no próximo ano para R$ 1.741. A previsão do governo estará no projeto de lei orçamentária que será enviado ao Congresso até o fim do mês. O valor ainda poderá mudar porque depende da inflação acumulada até novembro. Se confirmado, o mínimo terá um aumento de 7,4%.

0: Informações com ele, meu amigo, que sabe tudo de esporte, Pedro Coen, brasileirão que tem disputa pelo Z4. Enquanto Libertadores e Sul-Americana voltam nesta semana. É ou não é, meu amigo, Pedro Coen? Um excelente dia para você.
1: Oi, Vilela, ótimo dia para você, para todo mundo que nos acompanha aqui na Bandeirantes. Vamos falar um pouco de esporte, sim, porque tem novidade na tabela do Campeonato Brasileiro e hoje pode acontecer, inclusive, mais coisa, viu, meu amigo? Tem Internacional e Remo a partir das 8 horas da noite, jogo direto do Beira-Rio em Porto Alegre, na capital gaúcha, e a depender do que acontecer lá em Porto Alegre, ou Inter ou Remo sairão da zona do rebaixamento. Perceba que eu não disse podem sair. Eu disse sairão, ou seja, um dos dois vai sair hoje. O empate ou a vitória do Colorado tiram o Internacional do Z4 e só a vitória do Remo interessa aos paraenses, né, que precisam vencer para colocar o Mirassol. Ou seja, o torcedor do Mirassol, do Leão do interior de São Paulo, já sabe que vai dormir esta semana, vai passar essa semana inteira dentro da zona do rebaixamento. Uma notícia que não é das melhores, né? Mirassol só ganhou uma partida no Brasileirão desde a volta da Copa do Mundo, que foi logo na reestreia do campeonato contra o Grêmio. Desde então passa por um momento que não é dos melhores, nem na tabela e nem também na Copa do Brasil. Foi eliminado para o próprio Grêmio. Mas ainda tem a Libertadores para jogar e é disso que a gente vai falar agora, porque Sul-Americana e Libertadores estão de volta nessa semana, mas antes disso, deixa eu passar aqui G4 e Z4 do Brasileirão, né? O G4 tem o Palmeiras líder com 48 pontos, o segundo colocado é o Flamengo, que tem 45. Lembrando que o Flamengo ainda tem uma partida a menos, que é contra o próprio Mirassol, de quem ganhou nesse fim de semana pelo placar de 5-1. Isso significa que, virtualmente, né, esses dois times dividem a liderança do Campeonato Brasileiro, apesar de que nos números absolutos o Palmeiras ainda é líder com este jogo a mais. O Atlético Paranaense é o terceiro colocado com 41 pontos, o Fluminense é o quarto com 38 e fechando a zona de classificação a Libertadores aparece o Cruzeiro, quinto colocado com 36 pontos. E lá embaixo, como eu disse, o Mirassol vai entrar no Z4. A gente só não sabe no lugar de quem, se é no lugar do Internacional, que é o 17º neste momento, ou do Remo, que agora é o 18º colocado. O Inter tem 23, o Remo 22 pontos. O Vasco é o 19º com 22 pontos e a Chapecoense virtual rebaixada já com 11 pontos. Agora sim, Vilela, Libertadores e Sul-Americana, essa semana recheada de coisa, né? Até porque amanhã já voltam as partidas destas duas competições, inclusive com transmissão da Bandeirantes para São Paulo e Bolívar a partir das 9:30. Mas é a vez do Fluminense entrar em campo contra o Independiente Rivadavia lá na Argentina. O Flu que voltou a vencer nessa rodada do Campeonato Brasileiro depois da saída do técnico Luiz Zubeldía. Quarta-feira tem transmissão da partida do Palmeiras, que vai ao Paraguai pegar o Cerro. Tem também Flamengo e Cruzeiro, que empataram na semana passada. E na quinta-feira que vem, na próxima quinta, tem Corinthians e Rosário Central, Macará e Santos. Estes dois jogos com transmissão da Bandeirantes. E é claro que ao longo dessa semana também, Vilela, a gente vai falar de tudo que acontece no futebol internacional. Porque as principais ligas estão de volta, né? Campeonato inglês, espanhol, italiano, francês, etc. Inclusive nesse fim de semana já teve decisão, viu? O Arsenal venceu o Manchester City por 3-0 na decisão da Supercopa da Inglaterra e o Paris Saint-Germain de Marquinhos e companhia perdeu para o Lens na decisão da Supercopa Francesa. Os dois campeonatos têm, é claro, o campeão da Liga e também o campeão da principal Copa do país. Vilela, um abraço.
0: Valeu, meu amigo Pedro Coen. 11h58, ainda dá tempo de mais informação. Olha só, o comércio e os serviços do Distrito Federal fecharam o primeiro semestre com crescimento, mas perderam ritmo nos últimos meses. Segundo o IBGE, as vendas do comércio varejista caíram 1% em junho na comparação com maio. Mesmo com a retração, o setor acumula alta de 7,4% no primeiro semestre e cresceu 8,8% em relação a junho do ano passado. Entre os destaques positivos estão os equipamentos de informática e comunicação, com alta de 49%. Móveis e eletrodomésticos cresceram 28%. Outros artigos de uso pessoal e domésticos, além de livros, jornais, revistas e papelaria, tiveram um avanço de 24,9%. No comércio varejista ampliado, que inclui veículos, material de construção e atacado de alimentos, bebidas e fumo, a queda em junho foi maior, 2,8%. Na comparação com um ano antes, porém, houve crescimento. crescimento de 9,9%. Nos serviços, o recuo foi de 1,6% na comparação com maio. Foi a terceira queda mensal consecutiva. Ainda assim, no primeiro semestre, o setor de serviços cresceu 9,1% no DF, a segunda maior taxa entre as unidades da federação. Entre os serviços, o segmento de informação e comunicação teve alta de 6,5% em um ano e crescimento de 22,2% no primeiro semestre. Já os serviços prestados às famílias recuaram 5,9%. Turismo também teve resultado negativo, tá, gente? Queda de 4,7% em junho e de 12%. 12%, caramba! Em comparação com junho de 2025. Meio-dia em ponto, eu vou ficando por aqui, tá, gente? Amanhã às 11 horas estou de volta esperando por você, claro. Tchau, gente!
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7: Segunda-feira, dia 17 de agosto. Sim, começando mais essa semana. E olha, com um sol que brilha em boa parte da região sudeste, temperatura mais do que agradável, porque esse é um período onde, se você não tiver chuvas, com certeza você tem esse clima mais ameno, com sol e poucas nuvens, e é daqueles dias muito agradáveis que inspiram a evolução. Aliás, eu estava pensando no Charles Darwin, já que estamos falando de evolução e ele tanto estudou a evolução da espécie. O ser que irá evoluir e permanecer por mais tempo não será o mais forte e nem o mais inteligente, e sim aquele que tiver maior capacidade de se adaptar. Aliás, o ser humano tem uma enorme capacidade de adaptação. Agora, precisa saber e ter resiliência para usar essa capacidade. Nesse processo, eu até incluiria também a transformação, a mudança. Eu, particularmente, tenho muita dificuldade, repita, muita dificuldade para lidar com algumas coisas. Exemplos claros e diretos. Apesar de eu ser um bom bicho tecnológico, eu tenho muita dificuldade de gostar das redes sociais. Gosto muito de tecnologia, uso muito a tecnologia, mas tenho enorme dificuldade para lidar e para gostar das redes sociais. Não gosto, não acho que elas me acrescentem e acho realmente que muita gente passa do ponto e tira o prazer de você poder desfrutar de algo que poderia ser até interessante. Mas esse é só o meu ponto de vista. Tenho consciência clara, sim, que eu até posso ser engolido pelas redes sociais. Mas no meu caso, isso pouco importa. Eu não quero me adaptar a elas. Sempre tive muita dificuldade em encampar algo que eu não acredito. Sabe, ser amigo de quem você não confia, ser parceiro e amigo de quem você acha incompetente, eu tenho muita dificuldade de encampar esse tipo de situação, esse tipo de ideia e de encampar aquilo que verdadeiramente eu não acredito. Portanto, fico mais alijado e só por uma questão muito, muito profissional, com pouquíssimo envolvimento, estou no Instagram e nenhuma outra rede social. E na minha teoria da evolução, ela não depende das redes. Eu acho que eu evoluo muito bem sem as redes sociais, elas não me fazem falta absolutamente nenhuma, e gosto da ideia de que a gente possa compartilhar isso, de que a gente possa ter ideias diferentes em relação às redes sociais. Que você que está me ouvindo neste momento possa ser um baita apaixonado pelo Instagram, que você goste de ter a sua vida ali apresentada no Instagram. Em outros casos, nós temos aí os bons e velhos influencers, as influencers, que ganham muito dinheiro com isso e está tudo bem, isso pouco me importa. Eu estou só dando um exemplo daquilo que me afeta e daquilo que não me afeta, daquilo que eu acredito, daquilo que eu não acredito, dentro dessa ideia de evolução da espécie. Essa sim é uma ideia que me comove, é uma ideia que vem desde o Charles Darwin, e a ideia de que o cara que mais permanecerá, a mulher que mais ficará, não será a que vem desde o Charles Darwin, e a ideia de que o cara que mais permanecerá, a mulher que mais ficará, não será a mais inteligente.

0: As mudanças, as transformações atropelaram muitos profissionais. Muitos profissionais que viviam do futebol e viviam até muito bem do futebol, eles foram atropelados pelas mudanças, pelas transformações, pelas modificações, pela necessidade do conhecimento e do trabalho. E não me venha com a ideia de que, olha, o Brasil está perdendo a sua identidade futebolística, porque isso é uma idiotice. Isso é uma idiotice. Você querer, no um contra um, você ir para cima do seu adversário, não tem absolutamente nada de falta ou não de identidade. Tem a ver com capacidade daquele atacante de, no um contra um, ele ser mais bem sucedido do que, na maioria das vezes, ele armar um baita contra-ataque pro adversário. Então, não tem identidade. Olha, o futebol brasileiro, a história do futebol brasileiro, isso é uma balela. A história do futebol brasileiro é linda, bela, encantadora, ficou no passado. Os 5 títulos foram merecidos, mas ficaram no passado. O que está na pauta hoje é você entender como você pode ser bem sucedido diante das muitas mudanças que o futebol tem apresentado. Como é que você vai comandar a sua equipe, quer seja uma seleção ou uma grande equipe de futebol da séries A e B, por exemplo, do futebol brasileiro, ou da Premier League, ou da La Liga, como você vai comandar esta equipe? Com que qualidade você precisa ter para comandar essa equipe? Quanto do seu tempo você vai destinar? Quais são os membros que você vai escolher para sua comissão técnica, para que ela seja muito qualificada e para que você consiga distribuir missões? Então, quanto mais você tiver capacitados ao seu lado, melhores serão os seus resultados, porque a distribuição das missões vai ser menos nervosa e menos idiota. Ela vai ser muito mais assertiva. E é por isso que os grandes treinadores são cercados também de grandes profissionais. E quando a gente chega aqui, a realidade desse final de semana, você volta para a evolução da espécie. E dentro da evolução do futebol, não há como não enxergar a evolução do Cruzeiro, agora comandado pelo ótimo Arthur Jorge. Não há como não enxergar a evolução do Flamengo, que atropela agora nesta reta o time do Palmeiras e com certeza está fungando neste cangote do Palmeiras mais do que em qualquer outra oportunidade esteve. Por quê? Porque é o Flamengo. E o Flamengo, além de ter mais potencial financeiro do que o Palmeiras, não é muito, mas tem mais potencial financeiro do que o Palmeiras, tem também um treinador tão qualificado quanto, algo que não acontecia quando o Flamengo era treinado pelo Felipe Luiz. Ah, mas o Felipe ganhou tudo, mas pegou um trabalho muito bem organizado e estruturado. A partir do momento que ele teve que estruturar, ele teve que montar, ele teve que tomar decisões, o Flamengo teve o pior início de temporada em 20 anos. Por isso, o Felipe Luiz foi demitido. E por isso, o Leonardo Jardim tem o tamanho que tem, por ser mais qualificado, mais experiente, mais competente. Da mesma maneira que o Abel Ferreira é muito qualificado também, mas dentro deste momento de transformação, ele está tendo dificuldade. E ele não soube como bem aproveitar o período em que o futebol ficou parado. E essa é uma realidade que não adianta, que tem que ser colocada para o Abel Ferreira, que tem muita dificuldade para absorver críticas, mas tem que entender. O Palmeiras tinha mais de 70% de aproveitamento antes da Copa do Mundo. Houve paralisação. E a paralisação, eu não sei o que o Abel fez da vida dele, quantos dias ele ficou em Portugal, quantos dias os atletas treinaram sem ele, quantos dias ele deu de folga ou de férias para os atletas do Palmeiras. A verdade é, o Palmeiras, depois da Copa do Mundo e da longa pausa, tem 45% de aproveitamento. É isso que precisa ser colocado para o Abel. E a responsabilidade é dele e de mais ninguém. Nesta evolução, ele tem que parar, pensar e entender onde cometeu erros. Ótimo que você esteja por aqui, né? Bandeirantes! E é por aqui na sua Rede Bandeirantes, às 12 horas e mais 10 minutos, que a partir de agora vamos girar os nossos repórteres para que você continue a ter a melhor informação esportiva.
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0: Vamos começar pelo Corinthians.

0: o Corinthians que pede passagem. Não adianta nada, não adianta nada. Não foi um mau jogo do Corinthians, mas repito, o Lobo, no caso, Fernando Diniz, ele perde o pelo, mas não perde o vício. Alô, Luiz Fabiani, boa tarde.
1: Oi, Elia, boa tarde a você e a todos que acompanham nossa área na Bandeirantes. Mesmo com a derrota para o Cruzeiro pelo placar de 2-1 nesse domingo, o Corinthians não tem tempo para lamentar, porque na quinta o adversário será o Rosário Central em duelo, que vale vaga nas quartas de final da Copa Libertadores da América. Foco total do Timão na equipe argentina nesses pouco mais de 3 dias de preparação para o que é até aqui o jogo mais importante do Corinthians na temporada 2026. Além disso, o Timão segue nos trâmites finais para renovar o contrato de Memphis Depay. Deve ocorrer ainda hoje, no período da noite, de maneira remota, uma reunião do Conselho de Orientação, o CORE, ao qual o presidente Osmar Stabile conta com um aval para chancelar a contratação do camisa 10 holandês, que segue no Brasil trabalhando individualmente e aguarda ansiosamente por uma possibilidade de renovação com o Corinthians.
0: Horas e mais 12 minutinhos. Quem pede passagem é um garoto que tem qualidade, que faz gols, mas em alguns momentos os seus gols não são suficientes para evitar a derrota. Alô, Caio César, é você.
2: Cara, eu e o Pedro Raul, a gente se cobra muito ali, né? Somos dois atacantes, como eu falei ali, de um time grande. A gente não pode ficar 2, 3, 4 jogos sem fazer gol, sem dar assistência. A gente vem se cobrando muito porque a gente precisa dar mais, precisa ajudar o Corinthians. E lógico, o Yuri é um cara muito importante pra gente. Mas a gente não pode só depender de um cara, então a gente tem que estar preparado ali. E tem que, lógico, entregar mais porque, como eu falei, somos dois atacantes de um clube gigante e a gente precisa entregar mais.
3: O Arthur Jorge agora, ele reforça o meio e na frente ele...
4: E vem pro jogo, o time do Corinthians, levantamento, na boca do gol, puxou! Gustavo Henrique,

0: Aliás, um golaço de Gustavo Henrique. Informações do Palmeiras, momento delicado para a Sociedade Esportiva Palmeiras. Delicado no Campeonato Brasileiro, 3 pontos de vantagem sobre o Flamengo, mas não se esqueça, Flamengo tem um jogo a menos, este jogo é contra o Mirassol no Maracanã. Ou seja, se fora do Maracanã, em Mirassol, o Flamengo deu o baile que deu, imagine então no Maracanã. É para o Palmeiras imaginar que hoje o Flamengo tem exatamente o mesmo número de pontos ganhos do que o Palmeiras. Oi, Bruno Migliozzi, boa tarde.
1: Fala, Elia, tudo bem? Boa tarde, abraço para você, para o amigo ligado aqui na Bandeirantes, durante nossa área, chegando com informações do Palmeiras em uma semana decisiva. Tem que esquecer a derrota no Campeonato Brasileiro contra o Fluminense e agora focar no duelo contra o Cerro Porteño. O Palmeiras viaja amanhã para o Paraguai, depois do empate 1-1 em São Paulo, tem que vencer o Cerro fora de casa para garantir sua vaga nas quartas de final da Copa Libertadores. E para esse jogo, o técnico Abel Ferreira tem um problema, né, Elia? O Andreas Pereira foi expulso no jogo de ida e não estará à disposição da equipe do Palmeiras. Com isso, o Abel tem uma dúvida: quem será o substituto? Qual será a opção da comissão técnica para a vaga de Andreas Pereira no meio de campo? Duas são as possibilidades mais claras. Uma delas, o Emiliano Martinez, jogador de mais combate, mais marcador, que pode trazer essa característica para a equipe do Palmeiras ao lado do Marlon Freitas. Ou Lucas Evangelista, jogador de mais passe, de mais qualidade e que aparece mais também no setor ofensivo. São as duas peças mais cotadas para assumir esse lugar no meio de campo do Palmeiras. A tendência é que o Lucas Evangelista ganhe essa posição no lugar do Andreas Pereira. O Verdão viaja, portanto, na terça-feira sem nenhum novo desfalque, com Gustavo Gomes, com Barbosa, com o Fux, todos os zagueiros recuperados e a possibilidade da volta no esquema com 3 defensores para o duelo importante do Palmeiras, quarta-feira, pela Copa Libertadores.
0: Palmeiras! Pois é, essa é a grande dúvida. Será que o time do Palmeiras está bem treinado, está bem afeito? Ora joga com 3 zagueiros, ora joga com linha de 4. Essa movimentação, essa mudança tática, ela está bem qualificada, ela está bem posicionada. Os jogadores têm convicção daquilo que tem que fazer em um caso e em outro caso. Estas são dúvidas que, com a falta de resultados, estas dúvidas crescem. Lá vem o São Paulo, que não consegue vencer, mas também não perdeu. Alô, PDV, um abraço.
2: Boa tarde, Eli. Um abraço para você, para amigo ligado aqui no Nossa Área. Jamie Vardy, atacante inglês de 39 anos, oferecido ao São Paulo. Na última temporada, 11 gols pela Cremonese na Série A italiana. Foram 13 anos de Leicester, jogador histórico para o time inglês, campeão de forma surpreendente na temporada 15 e 16, mas que tem um salário, pelo menos tinha um salário de R$ 900 mil nessa última temporada. Divide opiniões internamente, né? Claro que é um atleta de experiência de seleção, mas que já tem uma idade bastante avançada. No momento em que o São Paulo, claro, passa por uma crise financeira, alguns enxergam como oportunidade por toda a experiência, por todo o nome que tem, já outros enxergam como uma barca furada. Enquanto o tricolor precisa de reforços para outras posições, a situação estudada é de mais um atacante como opção na equipe de Dorival Júnior.
0: São Paulo! 12 horas e mais 17 minutos. Que delícia que você esteja por aqui na... Descendo a serra, lá vem o Santos. Que grande vitória santista. Que delícia poder voltar a ganhar, escapar da zona do rebaixamento e com os dois pilares do time jogando com qualidade. Neymar e Gabigol. É ou não é, Everton Ramos? Boa tarde.
3: Fala, Elia. Tudo bem? Boa tarde para você, para o ouvinte ligado com a gente. No Nossa Área, depois do Santos finalmente conquistar a primeira vitória fora de casa no Campeonato Brasileiro, jogo que coincidiu também sendo a primeira partida de Neymar como visitante na competição nacional, no São Januário, em 14 minutos. No intervalo de 14 minutos, o Santos conquistou a vitória, fez os 3 gols, Primeiro, com Gabriel Barbosa chegando à marca de 101 com a camisa do Santos e na sequência, claro, também com a dupla de zaga William Arão e Luan Pérez em cobranças de falta de Neymar Júnior, que comemorou bastante com a torcida, assim como todo o elenco, durante os 3 gols e, claro, com a concretização da vitória que deixa o Santos fora da zona do rebaixamento. Equipe já de volta à Baixada Santista, a tendência é que apenas um trabalho seja realizado na semana antes da viagem a Ambato, região central do Equador, onde o Santos define a vaga na Copa Sul-Americana na próxima quinta-feira, às 7 horas da noite. A tendência é que o técnico Cuca mande um time misto a campo e alguns titulares nem viajem para o Equador, entre eles Neymar Júnior. O Santos já também na preparação e com a expectativa para um outro confronto direto no próximo fim de semana, domingão, na Vila Belmiro contra o Mirassol, mais um na luta contra o rebaixamento. Elia
4: Santos.
0: Boa! Alô, Gabigol! Eu quero ouvi-lo!
5: Não, eles me chamaram de mulambo, mas eu sou, então não tem problema nenhum. Importante vitória, feliz pela vitória do Santos, feliz também, querendo ou não, é um flamenguista ganhando aqui, então felicidade dupla e com gol também, então a vitória é muito importante pra gente.
6: E o Peixe vai tentar descer mais uma vez. A bola foi soltada na intermediária, câmbio de ataque, Gabigol na grande área pra fazer, faz Gabigol!

0: Peixe! Faça o book imediatamente! Faça o book imediatamente! O Santos estava mortinho, quietinho, caladinho no jogo, mas bastou uma boa descida. Levantamento da entrada grande área falhou. Ali
1: é
0: a porra do Vasco falhou.
1: Inacreditável. O Vasco estava melhor na partida, tinha perdido duas ou três ótimas oportunidades, mas no futebol, que mudou muito, que evoluiu muito. Ainda tem uma máxima que me parece ser muito verdadeira. Quem não faz, toma. 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
1: Final de semana de Brasileirão Feminino, rodada 16, Bahia e Corinthians empataram em 1-1, com isso o Corinthians foi a 38 pontos, permanece na liderança do Campeonato Brasileiro Feminino. O São Paulo goleou o Botafogo no Nilton Santos com um placar de 5-1, Palmeiras venceu o Juventude lá na Arena Barueri por 3-0. Cenário ruim para o Santos, que perdeu por 3-2 do Flamengo, está eliminado do Brasileirão Feminino, que na próxima semana vai ter a sua última rodada nessa fase. Depois vem o mata-mata e aí quartas de final, semifinal e a grande final da competição feminina.
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2: E nenhum dos brasileiros tem vida fácil nessa semana de Copa Libertadores, com os jogos de volta das oitavas de final. Amanhã, terça-feira, o primeiro deles entra em campo. Fluminense pega o Rivadavia na Argentina, depois de ter empatado no Rio em 0-0. Outro jogo na quarta-feira, o Palmeiras, que vai ao Paraguai pegar o Cerro Porteño em São Paulo, ficou no 1-1. No mesmo dia, tem confronto brasileiro de Flamengo e Cruzeiro no Rio de Janeiro, em Minas Gerais, também empate 1-1. Na quinta-feira, mais dois jogos. O Mirassol enfrenta a LDU. Neste jogo, o Mirassol empatou em casa. Portanto, vai à altitude de Quito, precisando da vaga. E o Corinthians, que trouxe o 0-0 da Argentina, decide em casa, também na quinta-feira, diante do Rosário Central.
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2: Lá vamos nós. A partir de agora estamos unindo a maior e melhor rede de rádios do Brasil. Esta é a sua rede Bandeirantes, unida nesta segunda-feira, 17, para que você continue a ter a melhor informação esportiva. E como é bom começar mais essa semana com você. Alô! Alô, RB Brasília! Muito obrigado pelo carinho da sua audiência. Você em qualquer canto do planeta, fazendo companhia para todos nós. Como é interessante, neste planeta onde a evolução da espécie ela é muito rápida e onde nem sempre o mais forte ou o mais inteligente irá ser o mais bem-sucedido, porque, como diria Darwin, é fundamental ter grande capacidade de adaptação. Nesse futebol, onde é importante se adaptar também, é importante saber que ter o Flamengo muito próximo é sempre um grande problema. E esse dilema, alô Abel Ferreira, é você, Abel.
3: Palmeiras. É nos momentos difíceis que nós precisamos estar unidos e ser muito pragmáticos em relação àquilo que é o Campeonato Brasileiro e a competição do Brasileiro, que está tudo em aberto, portanto é um resultado que nós não queríamos num jogo onde tivemos a ganhar, um jogo difícil, um jogo que foi aberto, um gramado muito difícil de jogar neste gramado. Acho que é muito fácil olhar para aquilo que foi o jogo depois do 2-1, como te disse, acho que foi um jogo extremamente aberto, oportunidades dos dois lados, duas equipas a querer ganhar. O Palmeiras faz sempre isso em todos os jogos, joga para ganhar, mas também entendo perfeitamente a tua pergunta. E agora, tu agora é que vais, se olhares para o momento, sim, estamos a passar um mau momento individual e coletivo. Se nós não pusermos os pontos nos is, parece que o Palmeiras está em último classificado, parece que o Palmeiras foi eliminado da Copa, parece que o Palmeiras não está na Libertadores, parece que o Palmeiras... Parece, sim, é assumir, e é isso que eu espero, que vocês digam a verdade. No momento de hoje, o Palmeiras não está a passar um bom momento. Daqui a mais uma semana, um ou dois jogos, a gente vê. Porque aqui a avaliação que vocês fazem é ao momento. E ao momento, nós não estamos bem no momento. Só para não estarmos aqui...
2: Bom, Abel tem todo o direito de entender que sim, o Palmeiras segue vivo e forte nas três competições, mas os repórteres têm o direito de perguntar por que o Palmeiras, antes da paralisação para a Copa, tinha mais de 70% de aproveitamento e depois da paralisação tem 45% de aproveitamento. O que é que está acontecendo com esse time? O fato é, o Flamengo pouco se importa com isso, alavanca cada vez mais pontos fundamentais nesse Campeonato Brasileiro e conquistou uma vitória categórica diante do Mirassol. Alô, Leonardo Jardim, é você.
4: Acredito que nós fizemos um excelente jogo, quer na primeira parte, quer na segunda. Na segunda parte, o adversário quis arriscar mais um pouco em termos ofensivos, deu alguns espaços e isso permitiu que nós fizéssemos mais 4 golos e com certeza que acabássemos com o jogo. O Mirassol é sempre um adversário difícil de jogar, mas hoje não foi o dia deles, hoje foi o dia do Flamengo. Conseguimos crescer, estamos a crescer dentro daquilo que já falámos anteriormente, com o grupo a estar junto durante 2 semanas, 3 semanas, isso permite que as ideias passem e permite um crescimento. Mas com certeza eu gostava de deixar uma ideia, não é? Que assim não somos os melhores do mundo hoje E há duas semanas atrás éramos os piores, temos que gerir os momentos, com certeza que a equipa está a evoluir, principalmente devido à tarjeta e devido ao treino que tem desenvolvido, porque vocês sabem que anteriormente a gente não conseguia ter a equipa junta, porque durante 2 meses houve a Copa do Mundo.
2: Bom, vale destacar o seguinte, se você é o Mirassol e resolve querer atacar o Flamengo, você é, no mínimo, incompetente. Não adianta nada. Se você acha que pode jogar de igual para igual, sendo Mirassol contra o Flamengo, você vai perder e vai ser goleado. E a filosofia do Guanais, que eu achei que ele já tivesse mudado e tivesse evoluído, era de que, olha, independentemente de qual adversário, o Mirassol tem o seu plano de jogo, tem o seu modelo e vai jogar desta maneira sempre. Eu achei que, como ele estava no rebaixamento durante muito tempo e começou a querer respirar fora, que ele tinha mudado. Talvez eu é que tenha me enganado. O fato também é, o time do Cruzeiro, desde a chegada de Arthur Jorge, mostra uma recuperação impressionante. E qualidade de treinador, essa sim, ela tem que ser testada, tem que ser comprovada, e depois de testada e comprovada, ela tem que ser aplaudida. É essa situação de Arthur Jorge, que substitui o Tite e coloca o Cruzeiro em outro patamar. Alô, Arthur, pode falar.
5: Aquilo que eu espero é que possa ajudar em termos anímicos, em termos de energia positiva, em termos de confiança, porque esta é uma equipa que, trabalhando muito, comprometendo-se com aquilo que é o desafio e as dificuldades que tem pela frente. E disse muito bem, nós hoje tivemos aqui muitas dificuldades de afrontar este Corinthians, que é uma equipa muito boa também, e nós soubemos respeitar essa dificuldade, soubemos também ser uma dificuldade para o nosso adversário, e quando nós temos este tipo de comportamento e quando conseguimos encarar isto de uma forma em que não é impossíveis, não há imbatíveis, nós podemos esperar e trabalhar para a nossa oportunidade. E ela chegando, nós estamos preparados para agarrar.
6: Abertura vem para a direita com um toque de bola, Coutinho de Moraes. Ele prende o lance, tentou o cruzamento, levantou a boca no gol. Toque de cabeça, João pegou, voltou, vai pintar o gol no Cruzeiro. Bateu! Bruno Rodrigues, gol!

0: João Costa dá uma casca de cabeçudo, mergulhou, ele toca na bola, mas ele toca na bola e ao tocar na bola ele coloca ela nos pés.
1: É isso, é o time do Cruzeiro. Três vitórias seguidas no Campeonato Brasileiro. Corre por fora? Sim. Como player do tamanho do Flamengo e do Palmeiras? Não. Mas é muito forte esse Cruzeiro hoje, comandado pelo Arthur Jorge. Tem um time que tem orçamento infinitamente menor do que todos estes anteriormente citados, que é muito forte jogando na sua casa e tem uma torcida incrível, e este time é o do Vitória. Tem um treinador que ele é pouco reconhecido e é impressionante, não sei se por ser brasileiro, não sei se por ser filho do grande Jairzinho, não sei se por ter tido uma passagem importantíssima no Botafogo, depois teve tropeços em equipes menores, mas sempre com bons trabalhos. Eu não sei, mas o fato é, o Jair Ventura é um treinador muito menos valorizado do que a sua qualidade, do que o seu entendimento sobre o futebol. E já que a nossa pauta ao longo do programa todo hoje foi evolução, esse é um treinador que eu gosto muito, porque ele tem a capacidade de evoluir a cada trabalho e, mais interessante, ele tem a capacidade de enxergar como se adaptar diante do seu tamanho. Quando ele é Botafogo e está jogando contra o Madureira, ele é propositor e é grande. Quando ele é Vitória e está jogando contra o Flamengo, ele é reativo, joga por duas bolas e sabe como marcar. Alô, Jair Ventura! Eu quero ouvi-lo!
2: Eu sou formado no Botafogo, né? Eu tenho 10 anos de Botafogo. Cheguei lá como estagiário e saí de lá como treinador da equipe principal nesses 10 anos com 99 jogos. Tudo que eu sou, que eu tenho, que eu me formei, não só como treinador, como pessoa, foi no Botafogo. Então, tenho um carinho gigante. Jamais desrespeitei nenhuma instituição e muito menos de respeitar aonde eu fui criado, fui formado. Teve um lance ali no final do jogo que quando eu olhei, tinha uma bola passando, eu pulei na bola e não peguei a bola. Eu não vejo isso falta de respeito. O Marçal, depois do jogo, veio falar comigo: pô, você vai falar de respeito? Eu falei: cara, pular numa bola e não pegar a bola, eu não vejo falta de respeito. Mas se o Marçal, que eu tenho respeito gigante, e outras pessoas acharam isso uma falta de respeito, eu peço desculpa, mas não foi a minha intenção, né? Eu acho que a imagem está aqui, eu tenho até aqui para ver. Um salto numa bola não é uma falta de respeito, só isso que eu queria falar.
1: Bom, a gente tem que explicar um pouco o que acontece, porque tem que contextualizar. O que que aconteceu? O time do Vitória jogou e jogou melhor e venceu. Ponto. Jogou melhor, foi inteligente, soube como usar o fator casa mais uma vez. O time do Vitória é extremamente competitivo jogando no Barradão, tem muitas vitórias, tem mais de 70% de aproveitamento jogando dentro do Barradão, quer seja no Campeonato Brasileiro, quando está jogando no Campeonato Baiano, ele ainda tem um aproveitamento maior e melhor. Isso é muito mérito da direção e principalmente da torcida do Vitória. Até aí está tudo certo. Agora, eu estou ganhando de 1-0. E aí eu gosto de ter empatia em relação aos dois lados. Eu estou ganhando de 1-0. Um jogo duríssimo, um jogo importante, um jogo contra um grande que tem orçamento maior e mais competitivo do que o meu. Vitória é fundamental para mim, que tenho que ficar o tempo inteiro preocupado com a zona do rebaixamento. E este é o caso do Jair e esse é o caso do Vitória. Aí vem uma bola na minha direção, eu não chuto a bola para a torcida, eu simplesmente desvio da bola. Por quê? Até porque não é tarefa do treinador ele pegar essa bola e repor essa bola em jogo e colocar essa bola na mão de quem quer que seja. Até porque eu já vi várias vezes o treinador que está perdendo, ele pega rapidinho a bola e joga na mão do seu jogador que vai bater o lateral e o árbitro manda voltar. Pera aí, você não pode acelerar. Não pode acelerar, segura um pouco, volta o lateral. Por quê? Porque foi o treinador que pegou a bola e deu rapidamente para o seu defensor para ele bater o lateral e tentar ganhar um contra-ataque. E aí o árbitro manda voltar. Então, o Jair não fez absolutamente nada de errado, aliás, muito pelo contrário. Ele cumpriu a regra. Treinador não é para pegar bola que sai à beira do gramado. Portanto, existe não só ali o Gandula, que faz isso com primazia e com qualidade, como também todas aquelas posições de bola que são colocadas hoje em volta do gramado para que o tempo de reposição ele seja diminuído. Então, o Arthur Cabral foi reclamar de algo absolutamente inexistente. Foi imbecil a reclamação do Arthur Cabral, arrumou uma confusão danada em cima do absolutamente nada. Já, e eu não estou aqui para defender o Jair, não, hein? Muito pelo contrário, estou aqui só para relatar o que verdadeiramente aconteceu. Jair Ventura não fez nada, absolutamente nada de errado. E aí o Arthur Cabral, quando vai discutir, coloca a mão na frente. Eu sei que ele não estava xingando e nem denegrindo, ou seja, falando que o Jair Ventura é negro ou tendo qualquer atitude racista. Mas como, desde o momento em que o Vini Júnior acabou tendo aquele momento onde ele foi realmente... No caso do Vini Júnior, a lei existe por conta das agressões verbais feitas a ele e racistas feitas a ele. Existe hoje esta lei Vini Júnior, que dá ao árbitro o direito de, em qualquer situação, que numa discussão o jogador coloque a mão à frente da boca, este jogador vai ser expulso, independentemente daquilo que ele esteja falando com o seu oponente. E por conta disso, o Arthur Cabral acabou expulso nessa partida de ontem. 12 horas e mais 44 minutos. Cuca, é só sorriso no Santos. Alô, Cuca, é você.
3: Primeiro, a gente fica muito feliz em poder fazer um bom jogo, um belo jogo e vencer a primeira fora de casa, né? Então é um campeonato muito difícil. Hoje as duas equipes com o mesmo número de pontos, diferença ali no saldo de gols, e um jogo decisivo, campo cheio. Eles souberam começar melhor o jogo, lógico que aos poucos a gente foi equilibrando, até os 20, 20 e poucos já estava equilibrado o jogo. Nós tivemos daí uma, duas oportunidades boas e mais claras até do que o próprio Vasco, mas era um jogo muito complicado, que o Vasco estava com um time muito leve, muito rápido. Eu acho que o mérito todo é dos jogadores, eles foram criativos, eles fizeram improvisos naturais dentro deles mesmo, então eu acho que o mérito todo é deles. E nós tivemos duas, três reuniões com as torcidas organizadas, né? E ali deu para se notar que não existia racha no grupo, que não existia atraso de pagamento que tirasse a vontade. Pelo contrário, nós não estávamos conseguindo vencer. E eu acho que essa junção que ocorreu veio a calhar, né? Nos ajudou muito. Eu há muito tempo que não vejo o Santos comemorar uma vitória com a torcida assim como fez hoje, há muito tempo mesmo. Tamanha era a necessidade de ambos, né? Torcida e jogadores também. O Vasco é uma equipe muito sólida, né? Ele empatou bastante, mas toma muito poucos gols. Então, nós precisávamos, naquele momento, o entendimento era ter um pouco mais de força de meio campo. E quando a gente põe o Rolaser tirando um ponta e jogando para dentro, ali naquele momento a gente sentiu que o Piton estava com cãibra, né? Então, em vez de continuar atacando por aquele setor, nós preenchemos um homem a mais no meio campo. E esse homem, ele participou dos três gols, né? Então, eu acho que foi ele ter entrado bem. O Neymar ter feito um grande jogo também. O Gabigol tinha perdido o gol, acabou matando na hora certa. Então, eu acho que o mérito é todo dos jogadores, que executaram muito bem a partida, todos os planos de jogo todos.
4: Capricha, Neymar. Bico da entrada grande área. Daí ele já fez o gol dos Jogos Olímpicos contra a Alemanha. Neymar autorizado. Vem a finalização. Defendeu o goleiro. Volta viva do rebote. Luan Pérez. Gol! É do Peixe! Luan! Luan! Camisa 14, o Cuca vai à loucura, o Cuca invade o campo.
1: Olha, agora sim, o Cuca só foi à loucura depois do terceiro gol, porque quando a maré não é boa, você sabe que tem aquela chance do passarinho de baixo acertar o de cima, e aí mesmo ganhando de 2-0, o Cuca ainda estava apreensivo. Aí quando faz o terceiro, aí o cara relaxa e aproveita. Muito bom que a gente possa aproveitar juntos esse início de tarde de segunda-feira. A partir de agora, vamos girar. E só faltava não girar. Ótimo que você siga por aqui na... E a gente gira porque ontem foram 6 jogos importantíssimos dentro do Campeonato Brasileiro, com grandes jogos, com boas e belas alternativas. A partir de agora, ele pede passagem. Salve, Pedro Coin! Boa tarde!
5: Alô, Elia! Boa tarde! Vamos girar! Pode parecer que não, mas nós ainda não chegamos ao final dessa rodada do Campeonato Brasileiro que começou no fim de semana. Hoje, às 8 horas da noite, tem mais uma partidaça. Internacional e Remo se enfrentam no Beira-Rio, em Porto Alegre. E ó, esse jogo é muito importante para a tabela do Campeonato Brasileiro, porque aconteça o que acontecer, um desses dois times sai da zona da degola e coloca o Mirassol. Empate e vitória do Colorado tiram o Inter e a vitória do Remo é a única coisa que interessa aos paraenses. Então, a gente já sabe que a tabela do Campeonato Brasileiro, neste momento, Elia, tem o Palmeiras líder com 48 pontos. O segundo colocado é o Flamengo, o terceiro é o Atlético Paranaense e o Fluminense fica na quarta colocação. E lá embaixo, neste momento, o Z4 da Lanterna Chapecoense, o Vasco da Gama é o 19º, Remo e Internacional. Um desses dois sai do Z4 hoje para a entrada do Mirassol. E essa semana tá recheada de coisa pra gente falar, Elia. Tem volta do futebol europeu, a Libertadores e a Sul-Americana vão pegar fogo, tem jogo do São Paulo amanhã, na quarta-feira tem Cruzeiro e Flamengo, o Palmeiras entra em campo contra o Cerro, na quinta-feira é a vez do Santos e a vez do Corinthians também. Tem muita coisa pra gente ficar bem ligado no futebol. E você já sabe que para ficar por dentro de tudo que vai acontecer nessas competições, só tem um lugar. Até porque, meu caro amigo ouvinte...
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3: É isso, ficamos por aqui com a certeza de que juntos, seremos sempre muito, muito mais fortes. Ótimo que a gente possa estar por aqui, ótimo que você nos siga por esta frequência, esteja você onde estiver. E que a gente possa tentar iluminar o seu caminho para que o melhor possa acontecer. Às vezes, aparentemente, o melhor está estampado bem à nossa frente e a gente não consegue ter a capacidade de enxergar. Um pouco de luz, um pouco de foco, e eu não tenho a menor dúvida, o caminho vai ser muito mais tranquilo e a estrada muito melhor pavimentada. Ótimo que a gente possa estar juntos. Muito obrigado pela sua companhia. Boa tarde, fiquem com Deus e boa sorte.
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12: Olá, boa tarde, tudo bem com você? Prazer, eu sou Tamara Rezende e ficamos juntos a partir de agora, aqui na Bandeirantes. 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
12: E a partir de agora, eu te convido a embarcar comigo em um voo musical pelos anos 70, 80 e 90. Está no ar o nosso Primeira Classe, ao som de Ray Lewis e The News, The Power of Love.
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0: Bandeirantes, boa música e informação. The Electric Prunes, fechando o nosso Primeira Classe.
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0: Boa música e informação. Agora tem Steve Winwood, Back in the Right Life Again.

0: Bandeirantes, boa música e informação. Ouvimos Spice Girls e daqui a pouco você acompanha o nosso 60 Minutos pela Bandeirantes.
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5: No ar, nossos 60 minutos. A partir de agora, você ouve uma hora de música sem intervalo comercial. Começando 60 minutos ao som de The Timelines, Try My Side of Love.
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Bandeirantes, boa música e informação, Milli Vanilli, I Gonna Miss You, no nosso 60 Minutos. Uma hora de música sem intervalo comercial. Agora tem Patrick Swayze, She's Like the Wind.

0: Bandeirantes, boa música e informação. Fight Hill, Better. Fechando nossos 60 minutos. Agora você fica bem informado com o repórter Bandeirantes.
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3: Boa tarde, eu sou a Yumi Watanabe e você acompanha agora os destaques do Repórter Bandeirantes. A Justiça Eleitoral começou a analisar todos os pedidos para governador e vice-governador que correspondem a 20 candidaturas. Para o Senado, foram 12 pedidos de registro. Como cada candidato ao cargo precisa indicar 2 suplentes, esse número representa 36 registros. Também foram apresentados 164 pedidos para deputado federal e 420 para deputado distrital. É importante lembrar que apresentar o registro não significa que a candidatura está aprovada. Nesta etapa, a Justiça verifica se os candidatos cumprem as condições de elegibilidade e todos os requisitos previstos na legislação. Depois da publicação dos editais, pessoas que tenham legitimidade poderão apresentar impugnações. Também é possível comunicar à Justiça Eleitoral a existência de alguma situação que possa tornar o candidato inelegível. Se houver algum problema ou documento faltando, a Justiça poderá determinar que o candidato corrija a irregularidade. Ao final da análise, o registro pode ser deferido ou indeferido. Outro destaque é o tempo seco no Distrito Federal. Brasília está sob alerta laranja de baixa umidade nesta segunda-feira. Segundo o Instituto Nacional de Meteorologia, a umidade relativa do ar pode variar entre 20% e 12% durante o dia. Além do tempo seco, o calor deve aumentar ao longo da semana. Na sexta-feira, a previsão indica que será o dia mais quente, com máxima de 34 graus. O período também exige atenção por causa do risco de incêndios em vegetação. Agosto marca o início da fase mais crítica da estiagem no Distrito Federal. No ano passado, agosto foi o mês com o maior número de incêndios em vegetação registrados pelo Corpo de Bombeiros. Foram 1.826 ocorrências. Neste ano, apesar

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2: Boa música e informação, David Gates, Take Me Now.

0: Bandeirantes, boa música e informação. The Isley Brothers, Ever Far the World.
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0: Bandeirantes, boa música e informação, Milli Vanilli. E daqui a pouco você acompanha mais uma edição do Primeira Classe.
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1: No ar, mais uma edição do nosso Primeira Classe. A partir de agora, você embarca comigo em um voo musical pelos anos 70, 80 e 90. Começando Primeira Classe com Raband.
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0: Bandeirantes, boa música e informação. Phil Collins, Every Day, fechando nossa primeira classe.
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1: Spice Girls. Viva Forever.

Bandeirantes, boa música e informação. Leon Rimes, What Do I Live? What Do I Live? Chegando informação para você com o repórter Bandeirantes.

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1: Olá, boa tarde. Eu sou a Yumi Watanabe e você acompanha agora os destaques do Repórter Bandeirantes. A baixa umidade do ar pode causar ressecamento, irritação e sangramento no nariz. Quem traz essas informações é a repórter Vitória Carvalho.
2: Nesta época do ano, o ar perde a umidade e o nariz é uma das partes do corpo que mais sofre. Isso ocorre porque a região é revestida internamente por uma mucosa que precisa permanecer hidratada para funcionar. Essa camada fica mais seca, o que pode provocar irritação, sensação de nariz entupido e até sangramentos. Pessoas que apresentam rinite e outras doenças ligadas à região podem sofrer mais com esses sintomas. O uso de descongestionantes nasais pode provocar efeito rebote e piorar a situação. Para amenizar o incômodo, água e soro fisiológico são indicados para fazer parte da rotina. O otorrino Márcio Nakanishi explica a forma correta de fazer a lavagem nasal em adultos e crianças.
3: Nos adultos, por exemplo, podemos utilizar seringas, sprays de jato contínuo e também as chamadas garrafas de alto volume. De modo geral, orientamos inclinar levemente o corpo para frente, manter a boca aberta e fazer a aplicação com a pressão suave, sem direcionar o dispositivo contra o septo nasal. Nos bebês e nas crianças existem algumas particularidades. Nos menores, podemos utilizar conta-gotas, seringas de pequeno volume ou sprays apropriados. O manual nosso não recomenda a lavagem de alto volume para crianças. Vamos utilizar conta-gotas, seringas de pequeno volume ou sprays apropriados. O manual nosso não recomenda a lavagem de alto volume para crianças de 0 a 6 meses.

0: ares mais quentes e secos. Sintomas como sangramento volumoso pelo nariz, dificuldade para respirar, dor e febre podem não estar ligados ao clima. Em casos persistentes, a população pode procurar uma UBS mais próxima para avaliação.
1: Outro destaque é o caso do sargento da Polícia Militar do Distrito Federal, que foi assassinado a tiros no Lago Corumbá, em Santo Antônio do Descoberto, em Goiás. Cícero Romério Ribeiro Honório era lotado no 26º Batalhão da PM em Santa Maria. O crime aconteceu no começo da noite de sábado, depois de uma discussão entre o policial e um advogado. O suspeito foi preso por policiais militares de Goiás. As equipes localizaram também o carro que teria sido utilizado na fuga e uma arma de fogo que, segundo a polícia, pode ter sido utilizada no homicídio. O suspeito, que é CAC, teve objetos apreendidos durante a ocorrência. O material foi encaminhado à Central de Flagrantes de Anápolis para os procedimentos legais. O advogado foi autuado por homicídio, posse de arma de fogo e embriaguez ao volante. A dinâmica e a motivação do crime ainda são investigadas pela Polícia Civil. Esse foi o repórter Bandeirantes.
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1: Boa música e informação. Agora você ouve Johnny Rivers, Secrets Again, Man.

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0: Bandeirantes, boa música e informação com Tina Turner, Two People.
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0: Bandeirantes, boa música e informação. Ouvimos The Corrs, Everybody Hurts. Fechando a minha participação com você aqui nesta segunda-feira. Eu volto amanhã a partir da 1 da tarde e quem te faz companhia a partir de agora é Joelson Costa. Um forte abraço e até amanhã.
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5: Agora, na Bandeirantes, 6h12. Bandeirantes, boa música e informação. Uma excelente noite para você ligado aqui em 89,9. A partir de agora, eu, Joelson Costa, te faço companhia por aqui até meia-noite com o melhor da música nacional e internacional de todos os tempos. Vamos juntos! Boa música e informação. Para começar, tem o som de Tears for Fears, Head Over Heels.

0: Bandeirantes, boa música e informação. Acabamos de ouvir o som de Madonna, Holiday. Vamos fazer uma rápida pausa, mas já já retornamos com mais músicas aqui em 89,9. Até já!
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0: Agora, na Bandeirantes 6:49. 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
0: Expose, Seasons Change.

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9: Agora na Bandeirantes 712.
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11: 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Meryl Streep, Sleeping Through My Fingers.

0: Bandeirantes, boa música e informação. Acabamos de ouvir o som de Earth, Wind & Fire, After the Love is Gone. Vamos fazer uma rápida pausa, mas já já retornamos por aqui. Fique ligado.
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0: Agora, na Bandeirantes 746.

0: Bandeirantes, boa música e informação. Acabamos de ouvir o som de Al Stewart, Year of the Cat. Vamos para um rápido intervalo e daqui a pouco retornamos com mais músicas e mais conteúdo por aqui. Até já!
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0: Bandeirantes, boa música e informação. Acabamos de ouvir o som de Frejá, Segredos. As melhores canções nacionais de todos os tempos você ouve aqui em 89,9. Vamos para um rápido intervalo, mas já já estamos de volta. Fique ligado.
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0: Agora, na Bandeirantes, 8h41. Boa música e informação.
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0: John Lennon, Stand By Me.